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1: 9:03.
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0: 16 de julho, tá no ar a agenda do rádio. Hoje é dia do comerciante. Tem aniversário de Arthur Moreira Lima, pianista brasileiro, e Ana Paula Arósio, ex-modelo e atriz brasileira. Vamos para os fatos históricos. Foi em 1934 que a Assembleia Constituinte promulgava a Constituição e elegia Getúlio Vargas presidente da República. Em 1950, o Brasil precisava apenas de um empate contra o Uruguai para conquistar a primeira Copa do Mundo em pleno Maracanã. O time saiu ganhando, mas acabou perdendo o jogo de virada por 2-1. Em 2019, um prédio de 100 anos em Mumbai, na Índia, desabou, matando pelo menos 10 pessoas e deixando muitas outras presas. Em 2000, morria no Rio de Janeiro, o escritor e jornalista brasileiro Barbosa Lima Sobrinho, da Academia Brasileira de Letras. Amanhã tem mais agenda do rádio pra você. Um grande abraço e até lá.
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1: Queridas amigas, queridos amigos, olhe, existe uma ignorância imensa que corre mundo. A ignorância que corre mundo. Essa ignorância de nós mesmos. Quantos que se auto-intitulam que não pode fazer isso, que não sabe, que não tem condições de adquirir, que não tem inteligência suficiente, que não pode ter o amor na vida, que isso, que aquilo, sempre com tantos impedimentos, né? Talvez porque essa herança das religiões antigas, que vem, você não é nada, você foi feito de barro e coisa, você é pecador, você é isso, você é aquilo, você não é nada. Quando na realidade, queridos, nós queremos aqui trazer como se fosse uma grande verdade, quer dizer, uma grande afirmação que mude a vida sua e de todos que ouvirem. Olhe, existe um dínamo. Dínamo, você não é dínamo que gera eletricidade, aquelas coisas, né? O dínamo, né?
2: Energia, né?
1: Energia, né? Gerador. Existe um dínamo poderoso dentro de você. Olhe que coisa, né? Talvez no começo, ouvindo isso, você descarte logo. Foi, que história é essa, né? Então tem uma fábrica aqui dentro de mim, uma coisa, né? Não, quer dizer que dentro de você é como uma usina de luz, uma usina de entendimento, uma usina de compreensão, uma usina de paciência, que está em você, um dínamo que produz boas, ótimas coisas, felicidade na sua vida. É você entrar no dinamismo, na forma de girar o dínamo. Certo? Se é para ter paciência, ter paciência. Se é para ouvir, ouve. Se é para falar, conter-se se na hora que for acusado. Isso, uma porção de coisas que você, se tocar, você tem esse dínamo de fazer-se melhor.
2: Eu chamo também, sabe o quê? Comparo com a astronomia. Que nós somos estrelas, como o Sol, nós temos a luz própria, enquanto que a Lua gira em torno da Terra e assim vai. Então, esse dínamo é a certeza, existe em nós e temos a certeza, vamos ter a certeza desse poder, de se auto-energizar. Como o Sol, né? Era dessa luz própria.
1: Tem casos, inclusive, parece que tem uma novela aí, que eu sou novelista, danado. Olha, de que a pessoa sai da cadeia, ou seja, fez alguma coisa.
2: Contraversão.
1: Contrária. E foi pra cadeia, saiu da cadeia para ser pastor.
2: Ah, é.
1: Não é um caso só. Porque lá na cadeia, o tanto que ele refletiu, o tanto que ele leu, né,
3: sofreu,
1: a Bíblia, né?

0: O tanto que ele viu os outros, né? Conversou, foi se certificando de que o que presta e o que não presta, né? Foi vendo que aquilo que ele fez, que não devia ter feito, né? E por isso e por aquilo, ele vai se transformando. Ele tem esse dínamo, dínamo é isso, no sentido de ter força de transformação. O dínamo não gera energia, gera essas coisas todas. O que, o dínamo gera? Ele gera energia, essas energias,
1: uhum.
0: né, que ilumina a casa, a rua e tudo, né? O outro ilumina a parte da paz, a parte do esclarecimento, a parte do progresso. Tem esse dínamo capaz de gerar o seu progresso interno, sabe? Depende de você pegar e ir adotando aqueles pensamentos, né? Um outro, né? Pensamentos que trazem essa energia, que se sintoniza com essa energia que o dínamo vai soltando, né, gente? Não é?
2: É por aí mesmo. Todos nós, né? O senhor citou as religiões. Toda religião diz que nós somos uma centelha de Deus, né? O que é uma centelha? Uma centelha é uma faísca que sai de alguma coisa que gera...
1: Uma energia.
2: Que tem energia, né? Então, Deus é a fonte universal da energia, que faz o universo todo funcionar. Nós somos uma centelha dessa energia. Então, como o Lorival disse, dependendo, eu posso até meio que apagar um pouquinho essa centelha. A gente não consegue matar essa centelha, ela não, sempre está em nós.
0: É eterna.
2: Ela é eterna. Mas a gente pode fazê-la brilhar.
0: Oh!
2: Não é isso? Alguém já disse, né, que brilha a vossa luz. Né?
0: Alguém
2: já disse. Ele já disse.
0: Jesus.
2: Já disse que brilha a vossa luz, faça brilhar a sua luz. Ou seja, se Jesus disse isso, é porque ele estava afirmando que nós temos essa luz que dentro da gente, que a gente está chamando de centelha, que a gente está chamando de dínamo, e qualquer coisa que possa chamar, mas é essa luz que nós temos em nós. Então a pergunta que eu faço, o que é que eu estou fazendo com essa luzinha que eu tenho em mim? Os meus pensamentos, as minhas atitudes e os meus comportamentos estão tentando apagar essa luzinha ou estão tentando acender mais essa luzinha? Isso é pra gente pensar, né? Então, a proposta do nosso programa é fazer cada um de nós buscar acender cada vez mais essa luzinha, atentando para os seus pensamentos. Todo pensamento que é contrário ao bem, tira esse pensamento, porque ele vai apagar a sua luzinha cada vez mais. Pensa no bem, pensa positivo, pensa com esperança, com otimismo. Isso acende a tua luz e, consequentemente, você vai conseguir iluminar outras pessoas além de você. Assim é a vida de alguém que vive em paz, que vive feliz.
0: E viva Deus, né? Viva, né, o nosso programa aqui de otimismo, né? E que você que nos ouve, veja que você tem muito poder interno. É preciso aprender a usar um poder interno no bem, para a verdade, para a melhoria sua, para a sua evolução. Um grande abraço e vamos em frente.
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2: 9:31.
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1: 16 de julho de 2026. Polícia Civil mira quadrilha suspeita de furtos e lavagem de dinheiro. Quest aponta Lula com 8 pontos de vantagem sobre Flávio Bolsonaro no segundo turno. Eu sou Ailton Moreno e o Rádio Notícias está no ar.
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0: Polícia Civil de Pernambuco deflagrou a operação flagrância do crime contra uma quadrilha suspeita de furtos a instituições financeiras e estabelecimentos comerciais em outros estados. O grupo também é investigado por lavagem de milhões de reais obtidos com as ações criminosas. Segundo a investigação, Lucas Barros Ferreira Souza é apontado como líder da organização criminosa. Ao todo, 14 suspeitos tiveram a prisão preventiva decretada pela justiça e 5 mandados de busca e apreensão também foram cumpridos. A Polícia Civil aponta que o investigado Vitor Henrique de Carvalho, conhecido como Vitinho, teria movimentado R$2.100.000 em 16 meses, apesar de declarar renda mensal de pouco mais de R$2.000. A investigação também apura o uso de depósitos fracionados, contas de terceiros e empresas de fachada para ocultar a origem do dinheiro. Cerca de 70 policiais civis participaram da operação conduzida pela Delegacia de Polícia de Roubos e Furtos. Nova pesquisa Genial Quest, divulgada na quarta-feira 15, aponta o presidente Luiz Inácio Lula da Silva com 45% das intenções de voto em um eventual segundo turno, contra o senador Flávio Bolsonaro, que aparece com 37%. No levantamento anterior, realizado em junho, Lula tinha 44%, enquanto Flávio Bolsonaro registrava 38%. Em maio, os dois apareciam em empate técnico com 42% para Lula e 41% para Flávio. O levantamento também apontou que 48% dos entrevistados aprovam o governo federal, enquanto 47% desaprovam. É a primeira vez desde dezembro de 2024 que a aprovação supera numericamente a desaprovação. A pesquisa ouviu 2.004 eleitores entre os dias 10 e 13 de julho, com margem de erro de 2 pontos percentuais para mais ou para menos.
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4: Hoje é dia 16 de julho, data do desembarque do primeiro contingente da FEB na Itália, em 1944, e dia da promulgação da terceira Constituição Brasileira, em 1934. A entrada do Brasil na Segunda Guerra Mundial aconteceu após os alemães afundarem 5 navios mercantes brasileiros a poucas milhas de nossa costa. A ação dos nazistas era uma resposta ao rompimento das relações diplomáticas do Brasil com os países do eixo, Alemanha, Itália e Japão. O rompimento aconteceu em respeito à decisão da terceira reunião de consulta dos ministros de Relações Exteriores das Repúblicas Americanas, realizada no Rio de Janeiro. A reação aos ataques veio em agosto do mesmo ano, com a declaração de guerra à Alemanha e à Itália, em nota assinada pelo ministro de Relações Exteriores, o embaixador Oswaldo Aranha. Em seguida, o governo de Getúlio Vargas decretou estado de guerra em todo o território nacional e foi determinada a mobilização geral do país. A Força Expedicionária Brasileira chegou à Europa em 16 de julho de 1944 e lá ficou até maio de 1945. O efetivo era de 25.334 soldados, divididos em um comando, uma divisão de infantaria, um depósito de pessoal e pequenas organizações com serviço de justiça, mais de 200 profissionais de saúde, serviço religioso e contingentes de ligação de intendência. Enquanto esteve na Europa, a FEB percorreu cerca de 400 quilômetros, de Lucca a Alessandria, pelos vales dos rios Sérquio, Reno e Panaro, e pela planície do Po. Libertou quase meia centena de vilas e cidades, sofreu mais de 2.000 baixas, entre mortos, feridos e desaparecidos. Fez mais de 20.000 prisioneiros, vencendo pelas armas e impondo a rendição incondicional a duas divisões inimigas. Hoje, 16 de julho, também é a data de promulgação da terceira Constituição Brasileira, em 1934. Em maio de 1933, os brasileiros elegeram os 254 deputados que iriam integrar a Assembleia Nacional Constituinte, com o objetivo de criar um novo texto constitucional para substituir o de 1891, o primeiro da República. Além dos deputados, as entidades de classe também indicaram seus representantes para a Assembleia, que foi instalada em novembro de 33. Entre os constituintes, havia apenas uma mulher, a médica Carlota Pereira de Queiroz, de São Paulo. Os trabalhos da Assembleia duraram até 16 de julho, quando foi promulgado o texto constitucional. A Constituição de 34 inovou em alguns pontos, como a ampliação dos direitos de família, a criação da Justiça do Trabalho, o salário mínimo, a jornada de trabalho de 8 horas, as férias e o descanso semanal. Entre outros pontos, constava também que as eleições presidenciais seriam indiretas e em 17 de julho de 34, Getúlio Vargas foi eleito com 171 votos contra 71 dados aos outros candidatos. A Constituição de 1934 teve vida curta. Em 37, ela foi substituída por um texto outorgado pelo presidente Getúlio Vargas, que dava início ao Estado Novo, o período de ditadura que durou até 1945.
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1: Dor de cabeça, estresse, sede e suor excessivo. Esses são alguns dos sintomas da insolação urbana, doença causada pela grande exposição ao sol. O aumento da temperatura no planeta e a falta de cuidados da maior parte da população faz com que o problema esteja mais presente nas cidades. De acordo com a Sociedade Brasileira de Dermatologia, 70% dos brasileiros nos grandes centros do país não se protegem contra os raios solares. O que muitos não sabem é que a insolação urbana pode causar envelhecimento precoce, mal-estar, além de outros problemas, como câncer de pele. A doença pode ser facilmente prevenida, é o que explica Gilvan Alves, membro da Sociedade Brasileira de Dermatologia.
2: A prevenção de todas essas doenças que o sol pode provocar, se a gente tem um protetor solar. Então, a pessoa tem que criar um hábito, assim como ela usa o creme dental para prevenir as cáries, os danos aos dentes, ela deve criar um hábito de depois escovar o dente, colocar a roupa e onde estiver descoberto, colocar o protetor solar. O protetor solar dá uma proteção em torno de 2 a 3 horas, então de 3 em 3 horas a pessoa deve lembrar de repetir o protetor solar. É a melhor maneira de prevenir os danos do sol.
1: Além do uso do protetor solar, a população deve tomar outros cuidados necessários, como beber de 2 a 3 litros de água por dia, usar bonés e óculos escuros e, principalmente, evitar a exposição direta ao sol entre as 10 horas da manhã e as 4 da tarde. De Brasília, Leilane Alves.
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2: Olá Brasil, está no ar o Central de Notícias e vamos aos destaques desta hora. O comando da aeronáutica informou à Câmara dos Deputados que repassou 2,4 milhões de reais ao Banco Master entre 2024 e 2025 em operações de empréstimos consignados de militares. A informação foi dada em resposta a questionamentos do deputado bolsonarista Paulo Bilinski, do PL de São Paulo, que pediu dados sobre repasses de recursos oriundos dos consignados de militares ao Master. E sancionadas duas leis com o objetivo de fortalecer a formação cidadã no Brasil. As legislações incluem a educação política e os direitos da cidadania no currículo da educação básica, estabelecem a Semana Nacional da Ética e da Cidadania.
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0: Está entrando no seu rádio o Love Music. Espero que esteja bem, com muita saúde, muita felicidade e muito amor. O Love Music está no ar.
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1: Uma melhor que a outra aqui no Love Music. Voltaremos já.
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0: volta por aqui, olha só, Xamã e Sofia Charlotte surgem juntinhos em passeio de barco. Minha garota. Xamã e Sofia Charlotte seguem aproveitando o momento juntos. O cantor compartilhou aí um clique ao lado da atriz durante um passeio de barco. Na foto, os dois aparecem de costas, admirando o mar ao som de My Girl. Discretos desde que reataram o namoro, Xamã e Sofia voltaram a surgir juntos após o fim das gravações de Três Graças. O casal havia colocado um ponto final na relação durante o carnaval deste ano, mas deu uma nova chance ao amor. Ai, gente, eles se amam. Tudo muito fofo, muito lindo, né? Ai, eu torço muito por eles. Sério? E você, também? Então tá, você tá comigo. Eu não abro mão. Beijos! Excelente final de semana pra todos. E nosso encontro por aqui é na segunda, tá? Tchau, tchau.
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1: Esse bloco foi incrível. Já já tem mais Love Music.
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1: Espero que você esteja gostando do programa de hoje. Voltaremos já já.
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3: 29 minutos.
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1: Esse foi mais um bloco do Love Music. Voltamos já.
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1: Meus amigos, de guerra e de paz em Jesus Cristo. Guerra porque estamos em batalha espiritual. Paz porque essa paz vem de Cristo, no qual nós cultivamos ela no coração. Quero dizer para você que está começando agora mais um programa Escute Deus pela Palavra. E o tema que vamos trabalhar nesse dia se chama Cheio de Esperança como Abraão. E a palavra que vamos meditar, ela fica em Romanos 8, versículo de 24 a 25. Eu quero dizer para você, aquilo que nós temos de mais valor em nossa vida se chama a nossa fé em Cristo Jesus, porque a fé transforma situações, a fé ela restaura a nossa vida no dia a dia, a cada minuto, a cada segundo, a cada semana, a cada ano, nós se tornamos melhor, porque a fé é um dom gratuito de nosso Deus. Louvado seja Deus pela sua fé e pela minha fé. Vai dizer a palavra assim que vamos meditar, pois nossa salvação é objeto de esperança. E ver que se espera não é esperar. Acaso alguém espera o que não vê? E se esperamos o que não vemos, é na perseverança que aguardamos. Romanos 8, versículo 24 e 25. Tem uma outra passagem bíblica que vai dizer, nós até meditamos ela em outro dia. A fé é o fundamento da esperança, é uma certeza a respeito do que não se vê. Hebreus 11, versículo 1. A carta aos Hebreus é um grande testamento sobre a esperança. Os personagens apresentados pelo escritor sagrado percorrem um caminho cheio de aventura, guiados somente pela esperança. Caminham no escuro, tendo a certeza antecipada que não cairão no abismo. Caminham com os pés fixos na terra, mas com um olhar de fé, enxergando além do que está à sua frente. O que os guia unicamente é certeza a respeito do que não se vê, a fé. A fé unida à esperança é uma forma concreta de vislumbrarmos a realização das promessas de Deus em nossas vidas. Uma vida sem fé e sem esperança é como uma comida sem sal, que não tem gosto. A fé e a esperança são temperos que Deus coloca em nossa vida para que ela tenha gosto, sobretudo para que entendemos o seu verdadeiro sentido. Um ser humano cheio de esperança não temos obstáculos que surgem em seu caminho, nessa caminhada no dia a dia, exatamente porque se trata de uma esperança sobrenatural, transcendente, que ultrapassa a nossa compreensão humana, como pequeninos que somos diante de Deus. Aos olhos do mundo, isso se soa como loucura, mas para quem colocou toda a sua esperança e confiança em Deus, isso é sobrenatural. Que bom, né? Isso é sobrenatural, meus irmãos, na presença de Deus. Há um ditado popular que se diz: eu tenho que ver para crer, mas no mundo espiritual é totalmente ao contrário. Eu tenho que crer para ver. E enxergar a ação de Deus, mesmo quando todos dizem que não vai dar certo, isso é tremendo. Aliás, a esperança de lançar-se aos braços de Deus na história de Abraão é mais pura expressão de uma extraordinária aventura de fé, em que mais importante é escutar a voz daquele que é o autor verdadeiro de nossa fé, de nossa esperança. E ele quer fortalecer essa esperança no seu e no meu coração. Se caminharmos guiados pela esperança, temos a certeza de que alcançaremos o nosso objetivo. A esperança colocada em nossos corações é uma esperança sobrenatural, graça a qual podemos enfrentar o nosso tempo presente. O presente, ainda que seja custoso, pode ser vivido e aceite se levar por uma meta. E se pudermos estar seguro diante dessa meta, esta meta for tão grande que justifica a canseira do nosso caminho. Qual é a nossa meta? Eu te pergunto, qual é a sua meta? O que perseguimos no mundo em que vivemos? Teríamos muitas respostas para essas questões. Afinal, temos muitos objetivos em nossa vida. Porém, meus irmãos, no que se refere à vida cristã, a nossa meta é alcançarmos plenamente Jesus. Chegarmos ao novo. O céu é a nova terra, aonde habitará a justiça. São Pedro diz na segunda carta, capítulo 3, versículo 13. A fé e a esperança caminham de mãos dadas, com o objetivo de conduzir o homem e a mulher ao lugar mais seguro para a sua vida. Ou seja, a fé e a esperança levam o homem para a plenitude de amor que se revelou definitivamente em Jesus Cristo. O que quer dizer então o pai da fé, o nosso grande patriarca Abraão? Voltemos à carta aos Hebreus. Desejamos apenas que ponhais tudo o que empenho em guardar intacta a vossa esperança até o fim, e que longe de nós tornasseis negligentes. Sejais imitadores daquele que pela fé e a paciência se tornam herdeiro das promessas. Quando Deus fez a promessa a Abraão, como não houvesse ninguém maior quem jurar, jurou por si mesmo, dizendo: em verdade, eu te abençoarei e multiplicarei tua posteridade. E Abraão, esperando com paciência, alcançou a realização da promessa. Agora vem o nosso saudoso, nosso amado apóstolo São Paulo, em dizer a carta Gálatas, capítulo 3, versículo 29. Ora, se sois de Cristo, sois verdadeiramente herdeiro da promessa. Se nós somos de Cristo, meus irmãos, e nós temos a consciência disso, nós somos herdeiro também das bênçãos que Deus jurou a dar a Abraão e sua posteridade. Nós somos aqueles do Novo Testamento que esperamos céus novos, novas terras em Cristo Jesus. Deus tem uma esperança para nós. E é isso que a igreja

0: essa oportunidade, abrir a nossa vida e deixar que o Espírito Santo, no poder de Jesus Cristo, reine em nossos corações e deixamos Ele guiar a nossa vida, porque Deus tem algo maior para nós. Todas as dificuldades que você está passando nesse momento, que a esperança vencerá. E a esperança é a nossa fé nesse Deus amado que perdeu todo o sangue por nós numa cruz. Nosso amado Jesus Cristo. Nós vamos ficando por aqui, pedindo a Deus que de verdade fortaleça a nossa fé a cada dia, a nossa esperança, e vamos caminhar juntos nesse programa, buscando a crescer em Cristo Jesus. Dar a oportunidade a Deus, abraçar aquilo que Deus tem para nós, as promessas sagradas que o nosso Pai, Criador do mundo, o Deus de Abraão, de Isaac e de Jacó, que nós possamos ter a nossa fé e a nossa esperança fortalecida em Cristo, como o apóstolo São Paulo. Encontramos no próximo encontro.
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3: Hora certa,
2: 12:10.
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Muito bem, senhoras e senhores, começando o programa Hora Extra aqui comigo, Márcio Edson, e do outro lado dos vidros mágicos dos estúdios de Walt Disney, tem ele, o Guzula, e deste outro lado tem ela, essa maravilhosa, essa galinha deliciosa, a Brilina.

0: 1945, o Brasil participava da conferência de Potsdam após a Segunda Guerra Mundial. Em 1981, nascia Rodrigo Santana, humorista e ator brasileiro. Aliás, um abraço para Rodrigo Santana. Em 1998, o Tribunal Penal Internacional era criado lá em Haia, na Holanda. Em 2014, o avião da Malásia Airlines era abatido lá na Ucrânia, matando 298 pessoas. E hoje é o Dia Mundial do Emoji. Sabe aquelas carinhas que você coloca aí no seu... O seu mensageiro instantâneo, o seu WhatsApp aí, aquelas carinhas. São emojis. Hoje é o Dia Mundial deles.
1: Ai, meu Deus, vamos mandar emoji pra todo mundo, então? Então
0: vamos lá. E é com essas informações é que vamos começando o programa Hora Extra. Vai, linha Cucaracha!

galera, eu sou Cauana Lopes de Apucarana, Paraná. Setembro não chove não, tá doido. E eu tô ligada no programa Hora Extra do Márcio Edson.

Gente, eu acho que eu vou chupar outro picolé, né? Que eu tô aqui. Tô aqui no quiosque da Camelo. Ai, tantos sabores diferentes. Acho que eu vou chupar outro. Eu tô morrendo de vontade. Bora.

povo animado, manda um rodeio pra mim aí, de Marlândia do Sul aí, ô Testa, de Marlândia. Quero seguir com vocês pra rodeio, onde que tiver aí, ô Testa indo junto.

0: não responder, pô, é porque eu tô desonline, vê? É, eu não tô online mais não. Eu, quando eu tiver desonline, não tem como responder, não.
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0: Aqui é o Jair de Apucarana. Tô ligado, hora extra.
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vocês, Ricardo Negro pode ganhar chance em A Fazenda. O modelo Ricardo Negro, que ganhou notoriedade após participar aí do Quarto Branco e ficar próximo de integrar o elenco do BBB 26, está entre os nomes avaliados por Rodrigo Carelli para uma possível participação em A Fazenda, reality rural da Record. Isso mesmo, antes de sua passagem pelo universo dos realities, Ricardo também construiu trajetória na televisão e nos streams. Bem, ele integrou o elenco de apoio da série Hensga Hits, do Globoplay, e também atuou como um dos famosos bombeiros do extinto programa comandado por Eliana, do SBT. Ai, que calor! Vem apagar meu fogo! Ricardo Negro, uau! Vamos ver, né, se ele chega aí em A Fazenda. Tô na torcida. Quer saber mais? Eu volto fofocando já já, tá bom? Tem fim de relacionamento. É rápido.

0: Papai Davi,
1: você
0: deixa na rede, solta logo um traco, uma bufa, né?
2: Aqui tá tudo em ordem.
1: Ah. Meu foi ovo, velho, tá
0: pudizinho. Eu fico só arrudeando, perguntando esse negócio, botar o algodão no vidro.
2: Tá muito certinho.
1: Ah, ainda é certinho.
0: Os tacos de coco de la riara.
3: Alô?
2: Alô?
3: Alô?
2: Alô?
3: Quem alô? Tá falando?
2: Opa!
3: Quem?
2: Quem fala aí?
3: Quem tá falando?
2: É quem?
3: Quem é que tá falando?
2: Fale alto pra eu entender que eu sou meio louco.
3: Você é meio louco?
2: É.
3: Quem é?
2: Que é?
3: Hein?
2: Tá certo.
3: Quem é?
2: Tô levando a vida, Zé.
3: Tá falando com quem?
2: E você, como vai?
3: Eu vou bem, tá falando com quem?
2: Ah, então é meu prazer.
3: Você tá falando com quem?
2: Com quem eu tô falando?
3: Com novinha.
2: Quem é que, com quem eu tô conversando?
3: Quem é você?
2: Quem é que tá aí no telefone?
3: Quem é você?
2: É.
3: É. Quem é você, hein?
2: É a Davi?
3: Quem?
2: Que é?
3: Também não pode falar.
4: Alô?
2: Alô?
4: Tu quer falar com quem?
2: Eu fiquei satisfeito de você me dar notícia.
4: Notícia de quem?
2: Eu digo que fiquei satisfeito de você me dar notícia.
4: Notícia de quem, por acaso? Que eu não sei do que se trata, ó.
2: Que foi?
4: Eu tô perguntando notícia de quê? Que eu não sei do que se trata.
2: Morreu?
4: Quem que morreu, por acaso?
2: Quando? Quando?
4: Não sei, porque se você que tá ligando querendo saber de quem morreu, de onde é que você tá ligando, por acaso?
2: Meus pesos.
4: Não pode ser piada. Você está ligando de onde?
2: Mas você quer ser.
4: Hã?
2: Quem é que, com quem eu tô conversando?
4: Eu quero saber de onde é que você está ligando.
2: Fale alto pra eu entender que eu sou meio louco.
4: Você tá ligando de onde? Se você fosse moco, você botava outra pessoa pra falar.
2: É.
4: Viu como você escutou agora?
2: E é?
4: É.
2: Tá certo.
4: Agora você ouviu, não foi?
2: De quê?
4: Assim que a gente descobre quem são os surdos mocos, não é isso?
2: Tô levando a vida, Zé.
4: Hã?
2: Aqui tá tudo em ordem.
4: Tá, né?
2: Tudo bom.
4: Pois é. Agora me diga, de onde, aonde é que você está?
2: E é?
4: Aonde é que você está?
2: Davi?
4: Hã?
2: Davi?
4: De onde que você está ligando que eu quero saber?
2: É.
4: É, é o quê?
2: Davi?
4: Quem que está aí do seu lado?
2: E é?
4: Quem é que está aí do seu lado? Quem é?
2: Tá certo.
4: Tá certo? Tá certo o quê?
2: Já trabalhava na cidade?
4: Hã?
2: Já trabalhava na cidade?
4: É, em que cidade? É isso que eu quero saber.
2: Que foi?
4: Que foi?
2: Vá pra Baixa da Égua com essa conversa.
4: Nessa instante era surdo, né? Aí é assim que a gente pega os surdinhos.
2: Ô, conversa tua.
4: Deve ter bastante dinheiro pra pagar de ligação,
2: não
4: é isso?
2: Não, essa conversa não tá certa, não.
4: Meu amigo, se você não tem o que fazer, viu? Mas aqui as pessoas têm. Viu? É bom que você procure o que fazer. Coisa triste ficar passando trote pros outros numa hora dessa, isso é terrível.
2: Isso é conversa.
5: Olha, a polícia tá indo aí, seu cachorro velho sem vergonha.
2: Que é?
5: Viado sem vergonha. Gay safado. Cachorro.
2: Isso.
5: Vai pro inferno, miserável.
2: Isso.
5: Ô, viado, cachorro.
2: Ô, conversa
5: aí,
2: tua.
5: Viado sem vergonha, filho de rapaz. Que de cor?
2: Vá pra Baixa da Égua com essa conversa.
5: Essa p*** que pariu, baitola.
2: Não, essa conversa não tá certa, não.
5: A mulher é porra boa, mas não entre perna, na trouxa, tá em chão. Filho de rap***.
6: Rap...

Muito bem, senhoras e senhores. Agora chegou a hora do oráculo, a hora mais aguardada deste programa. E, aliás, esse programa é o único programa no planeta que tem um oráculo para responder as suas perguntas. As perguntas capciosas que não deixam você fazer aquelas suas coisinhas, tá certo? A participação de hoje vem lá de Imperatriz, lá no Maranhão. O Jurandir Lopes, aliás, um abraço para você, Jurandir Lopes, e pro pessoal de Imperatriz, no Maranhão. Ele tá perguntando o seguinte para você aqui, oráculo. Se o mundo gira tão rápido, por que que o meu boleto chega antes de mim? Boa pergunta. O oráculo está respondendo o seguinte para você aqui, Jurandir. O boleto viaja em uma dimensão paralela chamada Departamento Universal das Más Notícias. Lá, o tempo passa 3 vezes mais rápido. E um provérbio do oráculo para encerrar aqui o quadro de hoje, encerrar a semana. Quem cedo madruga, encontra o pão. Quem dorme até tarde, encontra apenas a embalagem vazia e uma mensagem dizendo: acabou, tinha que comer mesmo.

Atenção, pessoal, informação passada agora há pouco pela Polícia Federal, que amanhã às 14h45 vai ser 15 pacientes.

Thiago, aquela menina que você me arrumou lá é feia demais, ué. Não, pelo amor de Deus, ué. Não, ué. Primeiro você falou pra mim que a menina era bonita. Chega lá, pelo amor de Deus, ué. Falando que a menina era bonita, que não sei o que tem, que a menina era morena. Chega lá, tudo mentira. Até porque ela nem é morena nem branca. Porque ela tem, pra começar, tem vertigo. É branca com a cor dela normal. Não dá pra saber que cor que ela é, ué. Tudo manchada. Falando com o sorriso da menina bonita, que ela tá fazendo uns trezinhos na boca dela, ué. Você falou que a menina chamava Vanessa, cabeça. A menina chamava Ariscleide, cabeça. Ariscleide, moço. Pelo amor de Deus, não pode fazer isso com a gente não, ué. Tive que sair com o carro do meu pai, gastei gasolina à toa. Fui lá no bairro da menina buscar a menina lá, ué. Paguei lanche pra menina. Menina comeu um x-tudo, cabeça. Da metade do prato, cabeça. Tomou um litro e meio de coque sozinha, ué. Não, da próxima vez que você quiser... Se quiser ajeitar a mulher pra mim, eu vou mandar você pro inferno. Ah, pelo amor de Deus, ué. Você...

0: Uma hora e quatro minutos.
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2: Olá Brasil, está no ar o Central de Notícias e vamos aos destaques desta hora. O comando da aeronáutica informou à Câmara dos Deputados que repassou 2,4 milhões de reais ao Banco Master entre 2024 e 2025 em operações de empréstimos consignados de militares. A informação foi dada em resposta a questionamentos do deputado bolsonarista Paulo Bilinski, do PL de São Paulo, que pediu dados sobre repasses de recursos oriundos dos consignados de militares ao Master. Sancionadas duas leis com o objetivo de fortalecer a formação cidadã no Brasil. As legislações incluem a educação política e os direitos da cidadania no currículo da educação básica, estabelecem a Semana Nacional da Ética e da Cidadania.
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1: Alô, alô, Brasil! Vem ser feliz com a gente! Está em

sexta-feira, hoje, 17 de julho de 2026. Hoje é o dia de proteção às florestas. Cidade que faz aniversário, Bagé, no Rio Grande do Sul. Parabéns à nossa querida cidade de Bagé, na campanha, aqui nos Pampas do Rio Grande. Quem sopra a velinha é o sertanejo Zé.

Aqui a música é boa, a alegria é contagiante e você faz parte desta sintonia. Você que está na estrada, no plantão, no trabalho ou em casa, acompanhando a nossa programação, sintam-se abraçados, prepare o café, aumente o volume e venha fazer parte da madrugada mais vibrante, contagiante e emocionante. Vamos nessa, claro. Nas próximas horas tem aquela trilha sonora, informações e muita música boa. É o programa Central da Madrugada que está no ar. Sejam todos muito bem-vindos. É a primeira de hoje, tá pintando agora pra você.

0: coisa linda, galera!
1: Obrigado!
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3: Vamos lá, vamos, gente.

Fala, papai, bem de boa pra você na programação do Central da Madrugada, forrozinho, pé de serra e gostoso. Fala, mansa, pra começar, shot da alegria, Diego e Vitor Hugo, Tubarões e ainda Djavu com bonde do forró, temporal de amor, bom final de semana, sextou com Grupo Menos é Mais.

O som do sucesso, sempre as melhores músicas desfilando pra você no Central da Madrugada. É clima gostoso, é boa música, é você sintonizado. E por aqui rolamos, Batista Lima, que som legal, de que vale ter tudo na vida. É bom demais a sua companhia. Já já o Central tá de volta, segura a onda, Brasil.

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1: E aí, tudo bem? Tô chegando na sexta-feira com as notícias do mundo da música. Pra falar que Maria Vaqueiro de Natan e Felipe Amorim é eleito o hit de São João. Maria Vaqueiro, parceria entre Natan e Felipe Amorim, foi escolhida pelo público como o hit do São João 2026. O resultado foi anunciado nos últimos dias pela plataforma Sua Música e consolidou o

0: protagonismo da faixa durante o principal período de festas juninas do país. Com forte repercussão nas redes sociais, impulsionada por dancinhas, trends e pelo engajamento do público, a faixa que mistura a energia do forró com a estética da vaquejada somou mais de 240 mil criações e alcançou o top 50 do Spotify Brasil, com pico na 33ª posição. Nos palcos, se consolidou como um dos grandes momentos dos shows de Natan ao longo do circuito junino. A faixa esteve entre as mais celebradas pelo público durante a intensa maratona de apresentações do cantor. Ao longo da temporada, Natan cumpriu uma agenda de quase 30 shows, passando por 25 cidades em 10 estados brasileiros e percorrendo aproximadamente 15 mil quilômetros. Daqui a pouquinho eu volto com mais notícias do mundo da música. Até já.
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2: Alô, meus queridos, vamos juntos, estamos de volta com o programa Central da Madrugada, seu companheiro de todas as madrugas. E agora a mensagem de hoje, sexta-feira chegou, meus brothers, dia de agradecer por tudo que passou, aprender com os erros, celebrar as conquistas e preparar o coração para o descanso. Vem aí a mensagem de hoje no Central.
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4: A mão de disciplina de Deus é uma mão de amor. O título da mensagem de hoje é De Dentro dos Espinhos. Um arbusto espinhoso da família dos legumes, quase sempre verde, foi importado da Europa e agora cresce de forma silvestre no noroeste do Pacífico. Ele tem rebentos verdes escuros e na primavera ele é de uma aparência deslumbrante, com flores cheirosas e amarelas. Mas ele é bem conhecido pelos andarilhos e pescadores por causa de seus cruéis espinhos. É notável que as flores cresçam justamente dos espinhos. Uma missionária e artista nessa região escreveu o seguinte: o ano todo, os espinhos estão endurecidos e afiados. E na primavera, os espinhos não caem e também não ficam mais macios. Lá estão eles, tão firmes como sempre. Mas um pouco mais acima, aparecem duas bolas marrons cobertas de penugem. A princípio, simplesmente duas manchas, que então desabrocham, justamente dos espinhos do ano passado, numa explosão de glória dourada. É isto que acontece com o sofrimento que acompanha a disciplina de Deus. Justamente quando a nossa situação parece não oferecer esperança e está impossível de suportar, aparecem pequenos sinais de vida que em breve vão desabrochar. Ali, Deus, na sua graça, pode fazer com que a sua beleza seja vista em você. A mensagem de hoje está fundamentada na palavra de Deus, conforme Hebreus 12:11, que diz: nenhuma disciplina parece ser motivo de alegria no momento. Mais tarde, porém, produz fruto de justiça e paz para aqueles que por ela foram exercitados. Nunca esqueça, a mão de disciplina de Deus é uma mão de amor.
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O som foi de Jorge Mateus na programação do Central da Madrugada. Tem amor, tem volta. Lulu Santos, um pro outro. E Jackson do Pandeiro, forró em Campina. Boa música, aquela viagem, aquela salada musical que você curte na melhor madrugada do rádio. Tem Jota Quest. Bom dia.

0: Olá, Brasil, está no ar o Central de Notícias e vamos aos destaques desta hora. Os motoristas brasileiros agora contam com uma nova ferramenta digital para consultar a reputação, histórico de fiscalização e a qualidade dos combustíveis comercializados nos postos de todo o país. A Agência Nacional do Petróleo lançou o aplicativo ANP Com Você Postos, que mapeia os estabelecimentos e permite que o próprio consumidor envie denúncias caso desconfie de fraudes ou preços abusivos. Morreu aos 97 anos, Vicência Bretas Taan, última filha viva de Cora Coralina, autora do livro Cora Coragem, Cora Poesia. Ajudou a preservar por décadas o legado da mãe, uma das maiores vozes da literatura brasileira. Ela estava internada havia 40 dias no Hospital do Coração em São Paulo, em decorrência de problemas cardíacos. A instituição ainda afirmou que a morte encerra um capítulo da história da família dita à escritora goiana, mas que a sua lembrança seguirá associada ao legado que ela ajudou a manter vivo. 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

0: demais, já estamos de volta, é o programa Central da Madrugada, embalando a sua madruga com boa música, comunicação e o alto astral pra você. Hoje é sexta-feira, dia de agradecer e celebrar a vida. E agora chega o Eduardo Maidana com aquele toque mais do que especial do Almanac Musical. Vamos nessa, Maidana, conta a história de hoje.
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2: Olá, pessoal! Almanac Musical no ar, por aqui Eduardo Maidana, e hoje nós falamos de The Promise, canção da banda britânica When in Home. Lançada pela primeira vez em 1987 pela Teen Records, a faixa é o primeiro single que dá título ao álbum de estreia da banda. A canção foi lançada nos Estados Unidos apenas em 1988 e chegou ao 11º lugar na Billboard Hot 100. Esse é o maior sucesso comercial da banda, e a gente recorda agora.

0: 2:30.
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0: Fazem aniversário Donald Sutherland, ator canadense, Ronnie Von, cantor brasileiro, e Sarah Jones, atriz norte-americana. Vamos para os fatos históricos. Em 1968, a polícia desalojou os estudantes acampados na Faculdade de Direito do Largo São Francisco. Eles protestavam contra a ditadura militar no país. Em 1973, o presidente Anastácio Somoza foi deposto na Nicarágua durante a Revolução Sandinista. Em 2007, a queda do Airbus A320 da companhia aérea TAM no aeroporto de Congonhas, São Paulo, que fazia um voo com 187 pessoas a bordo. Esse foi considerado o pior acidente aéreo da história brasileira da América Latina. Muito triste. A gente fica por aqui com a agenda do rádio. Amanhã tem mais pra você.
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Vamos nós então, tá joia, meus queridos? É o Central da Madrugada pra você e por você. Bem de boa, Éder Machado, o amigão. Boa música e a leveza de um dia.

0: Você tá louco, mano.
1: Na sua rádio preferida rolou Hugo Henrique Léo Foguete, Terminou Pra Quê. Que legal, boa música, sucesso. E a madrugada mais gostosa do rádio toca Ana Castela com Rio Negro e Solimões, Peão Apaixonado.

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0: Mil adjetivos pra te amar até de madrugada hoje, viu?
1: Você liga, sintoniza, top demais, Kleber e Cauã. Mil adjetivos, é o sucesso, é a boa música, é a sua companhia, é a vibe mais vibrante da madruga. Todo mundo tá feliz, tá alegre, que legal. Em seguidinha, Dermatologista.

0: Sucesso na voz de Nelson Gonçalves e de Lizete Cardoso. A canção Naquela Mesa presta homenagem a um dos maiores nomes da música brasileira, Jacó do Bandolim. Fundador do grupo Época de Ouro, Jacó foi um exímio instrumentista e compositor de clássicos do choro como Doce de Coco e Noites Cariocas. Em agosto de 1969, Jacó do Bandolim morreu vítima de infarto. E o triste episódio inspirou seu filho, o compositor e jornalista Sérgio Bittencourt, a escrever uma música sobre a saudade do pai.
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0: A primeira gravação dessa homenagem póstuma foi lançada em 1972 por Elisete Cardoso. A faixa fez sucesso na época. O mesmo aconteceu com a versão de Nelson Gonçalves, lançada 2 anos depois.
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0: Outros artistas também gravaram a canção Naquela Mesa. Entre eles, Hebe Camargo, Valesca, Erlon Chaves e o maestro francês Paul Morriat. Uma das releituras mais recentes é a que o músico pernambucano Otto lançou em 2009.
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0: Agora vamos ouvir a primeira gravação dessa homenagem póstuma a Jacó do Bandolim, que tem participação do próprio compositor da música, Elisete Cardoso e Sérgio Bittencourt, com Naquela Mesa.

0: Acabamos de ouvir Naquela Mesa, com Elisete Cardoso e Sérgio Bittencourt. Composição de Sérgio Bittencourt, feita em homenagem a seu pai, Jacó do Bandolim.
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0: sequência da programação, você fica com o Central da Madrugada. Claro que fica comigo. Eu tô contigo e nós estamos todos juntos e pensando em você, sempre com aquele quadro mais do que especial, que é Dicas de Saúde. Hoje é sexta-feira, dia de celebrar e cuidar da saúde e um compromisso de todos nós todos os dias. Por isso, vamos cuidar da nossa saúde, do nosso corpo e também da nossa mente. No Central da Madrugada, vem aí Dicas de Saúde.
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2: A vitamina B2 promove a saúde da pele, protege a córnea e o aparelho respiratório, transforma proteínas, lipídios e carboidratos em energia. É excelente para a formação e crescimento das células vermelhas do sangue. A vitamina B2 é encontrada nos ovos, leite, fígado, coração e rins, levedo, carnes magras, vegetais verdes, cereais integrais e fermento.

0: Crazy Singularidade, que som legal rolou no Central da Madrugada, todo mundo curtindo a nossa programação, aqui tem boa música, sucesso e os melhores ouvintes, é bom demais, você que está no trabalho, você que está em casa, tá no lar, tá de boa, perdeu o sono, não perde não, o Central da Madrugada não passa uma música, é só sucesso, é só coisa boa, eu volto já já, depois do break.
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Olá, Brasil, está no ar o Central de Notícias e vamos aos destaques desta hora. Uma mulher de 25 anos morreu ao dar à luz no Hospital Regional de Samambaia, no Distrito Federal. Essa é a segunda morte de uma grávida em 3 dias na unidade de saúde. A família afirma que Maria Aparecida Caldino dos Santos queria passar por uma cesariana, mas teria sido submetida a um parto normal contra a vontade dela, o que, segundo os parentes, teria contribuído para a morte. A bebê sobreviveu e está sob os cuidados de familiares. A Secretaria de Saúde do Distrito Federal determinou a abertura imediata de uma apuração para esclarecer as circunstâncias da morte. Ministro Alexandre de Moraes, do Supremo Tribunal Federal, STF, determina o início imediato do cumprimento da pena dos 5 condenados pela morte da vereadora Marielle Franco e do motorista Anderson Gomes. Eles foram assassinados em 2018. O Central de Notícias volta a qualquer momento ou em edição especial.

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1: 16 de julho de 2026. A operação investiga esquema de 3 bilhões de reais em créditos falsos de ICMS. A Argentina e Espanha decidem a Copa do Mundo no próximo domingo. Quest aponta Lula com 8 pontos de vantagem sobre Flávio Bolsonaro no segundo turno. Dino cobra partidos sobre direcionamento de emendas parlamentares para municípios. Eu sou Ailton Moreno e o Rádio Notícias está no ar.
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0: Institucional de Recuperação de Ativos de São Paulo realizou na quarta-feira 15 a operação de extrato contra uma organização investigada por suposta venda de créditos falsos de ICMS. O esquema teria sonegado 3 bilhões e 800 milhões de reais em créditos tributários. A ação cumpre 38 mandados de busca e apreensão em São Paulo, Campinas, Jundiaí, Ribeirão Preto, em São Paulo e Londrina e Cambé, no Paraná. Entre os alvos estão escritórios de advocacia, consultorias intermediadoras suspeitas de participar da operação. De acordo com a investigação, o grupo usava empresas de fachada, inativas ou sem estrutura operacional para emitir documentos fiscais e simular a existência de créditos de ICMS. Os créditos seriam oferecidos a empresas principalmente de pequeno e médio porte para reduzir indevidamente o imposto devido ao Estado. A final da Copa do Mundo de 2026 está definida. A Argentina e a Espanha vão disputar o título no próximo domingo, às 16h, pelo horário de Brasília. A Argentina garantiu vaga na decisão após vencer a Inglaterra por 2-1 de virada, nesta quarta-feira 15, em Atlanta. A Espanha chegou à final ao derrotar a França por 2-0. A Argentina busca o bicampeonato consecutivo e o quarto título de sua história. A Espanha volta a uma final de Copa após 16 anos e tenta conquistar o segundo título mundial. França e Inglaterra disputam o terceiro lugar no sábado às 18h.
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0: A Polícia Civil de Pernambuco deflagrou a Operação Flagrância do Crime contra uma quadrilha suspeita de furtos a instituições financeiras e estabelecimentos comerciais em outros estados. O grupo também é investigado por lavagem de milhões de reais obtidos com as ações criminosas. Segundo a investigação, Lucas Barros Ferreira Souza é apontado como líder da organização criminosa. Ao todo, 14 suspeitos tiveram a prisão preventiva decretada pela Justiça. E 5 mandados de busca e apreensão também foram cumpridos. A Polícia Civil aponta que o investigado Vitor Henrique de Carvalho, conhecido como Vitinho, teria movimentado 2.100.000 reais em 16 meses, apesar de declarar renda mensal de pouco mais de 2.000 reais. A investigação também apura o uso de depósitos fracionados, contas de terceiros e empresas de fachada para ocultar a origem do dinheiro. Cerca de 70 policiais civis participaram da operação, conduzida pela Delegacia de Polícia de Roubos e Furtos. Nova pesquisa Genial Quest, divulgada na quarta-feira 15, aponta o presidente Luiz Inácio Lula da Silva com 45% das intenções de voto em um eventual segundo turno, contra o senador Flávio Bolsonaro, que aparece com 37%. No levantamento anterior, realizado em junho, Lula tinha 44%, enquanto Flávio Bolsonaro registrava 38%. Em maio, os dois apareciam em empate técnico com 42% para Lula e 41% para Flávio. O levantamento também apontou que 48% dos entrevistados aprovam o governo federal, enquanto 47% desaprovam. É a primeira vez desde dezembro de 2024 que a aprovação supera numericamente a desaprovação. A pesquisa ouviu 2.004 eleitores entre os dias 10 e 13 de julho, com margem de erro de 2 pontos percentuais para mais ou para menos.
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0: Brasil assina acordo para ampliar a integração do transporte aéreo sul-americano. Memorando, reúne Brasil, Argentina, Paraguai e Chile e prevê grupo de trabalho para elaborar proposta em até um ano. Quem chega trazendo mais informações é Ladimir Filipim.
2: Brasil, Argentina, Paraguai e Chile assinaram um memorando de entendimentos para iniciar a construção de um acordo de integração do transporte aéreo na América do Sul. O documento foi firmado nessa terça-feira, dia 14, em Assunção, capital paraguaia. O memorando prevê a criação de um grupo de trabalho com representantes dos quatro países. A proposta para a implantação gradual do chamado Céu Único Sul-Americano deve ser apresentada em até um ano. Também foram assinados acordos bilaterais entre Brasil e Paraguai e entre Brasil e Argentina. Os documentos permitem negociar a chamada Sétima Liberdade do Ar para voos de passageiros. No acordo com o Paraguai, essa possibilidade também passa a valer para operações de transporte de cargas. Com redação de Diego Freitas e em Brasília, Vladimir Filipim.
0: O ministro Flávio Dino, do Supremo Tribunal Federal, determinou que presidentes de partidos com representação no Congresso Nacional prestem novas informações sobre o direcionamento de emendas parlamentares para municípios. A decisão foi assinada na quarta-feira 15 e atinge dirigentes de 21 legendas. Os partidos terão prazo de até 10 dias úteis para enviar os esclarecimentos solicitados pelo ministro. Na decisão, Dino cita a declaração do presidente do PL, Valdemar Costa Neto, sobre possível interferência de dirigentes partidários na destinação de emendas. A determinação faz parte da análise sobre a transparência e o funcionamento da distribuição de emendas parlamentares no país.
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0: deixa eu falar pra vocês. Luan Pereira terminou noivado com Vitória Miranda e aí acabaram desabafando, né? Coração já não ardia mais. O Luan Pereira e a noiva influenciadora de moda Vitória Miranda colocaram ponto final no relacionamento. A separação foi confirmada pela assessoria do cantor juntos há cerca de 11 meses. Os dois moravam na mesma casa desde o início do ano. Já estavam noivos e faziam planos para o casamento. Após o término, deixaram de se seguir nas redes sociais e apagaram as fotos que mantinham juntos. Vitória falou sobre o fim da relação em um desabafo publicado nas redes sociais. Fiz o possível e o impossível para que esse relacionamento desse certo, mas infelizmente as coisas não aconteceram como eu esperava. Um relacionamento é feito de duas pessoas que se amam, se respeitam e escolhe uma a outra todos os dias. Para que tudo dê certo, os dois precisam querer. Infelizmente, esse não foi o desejo dele. Dormi ouvindo ele dizer que me amava muito e acordei com ele decidido a terminar. Segundo as palavras dele, o coração já não ardia mais por mim. Ai, gente, que triste, né? Já pensou? E é isso. Quer saber mais? Eu volto, porque tem novidade chegando. Fica aqui, ó.
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2: Hoje é aniversário de Ronaldo Lindenberg von Schilgen. Você sabe quem é esse, não? Ele nasceu em Niterói, não é alemão, não. E ganhou o apelido de Pequeno Príncipe, para se diferenciar de um rei chamado Roberto Carlos, que apresentava, na época, um programa de TV chamado Jovem Guarda, que rivalizava com o programa do tal Ronaldo Lindenberg von Schilgen. E o programa dele se chamava O Pequeno Mundo de Rony Von. Tá aí, Rony Von ou Rony Von, na pronúncia que ficou celebrada. É o aniversário dele, Rony Von. Olha só, algumas pessoas têm na memória músicas como A Praça, né, de autoria de Carlos Imperial, ou então a música Meu Bem, que é uma versão de uma música dos Beatles, ou ainda Cachoeira, que talvez seja o maior clássico de Rony Von. Mas ele é autor de discos célebres da psicodelia e é apontado como um dos artistas desse universo mais influentes da história da música. Na época, o programa dele recebia gente muito diferente do pessoal que ia para o programa da Jovem Guarda. Por exemplo, Caetano Veloso, Gilberto Gil, Gal Costa e Os Mutantes. O grupo Mutantes, inclusive, ganhou esse nome por influência do programa do Rony Von. O grupo se chamava Os Bruxos e o diretor do programa sugeriu a mudança para Mutantes. Olha, no final da década de 60, Rony Von gravou 3 discos que são considerados relíquias na história da música psicodélica. E a música de hoje, que você vai ouvir agora, se preparem, é uma música dessa época. O título é De Como Meu Herói Flash Gordon Irá Levar-me. E essa música faz parte do disco A Misteriosa Luta do Reino de Para Sempre contra o Império de Nunca Mais. Você está preparado?

0: Você ouviu de Como Meu Herói Flash Gordon Irá Levar-me, que faz parte do disco A Misteriosa Luta do Reino de Para Sempre contra o Império de Nunca Mais. Esse disco é de Ronnie Von. Hoje é aniversário dele. Ele nasceu no dia 17 de julho de 44. Olha, Ronnie Von é autor de 18 discos ao longo de sua carreira, o último deles lançado em 96. A música do dia volta amanhã.
1: Já de volta depois do intervalinho aqui na nossa rádio. E tá gostando da programação? A madrugada tá vibrante, tá gostosa, a música tá boa.

0: Cazuza, para relembrar na programação Codinome Beija-Flor. Sejam bem-vindos e aí, tá gostando do programa? Tá ligadaço? Cavaleiros do Forró, sonho de vaquejada. Solta o play e curte.
1: Que mil.

Eles dizem que som legal, Colgal. A gente curtiu aqui na programação, tá legal, tá ótimo. O som que contagia você, a madrugada mais gostosa, mais vibrante. Já já, Éder Machado, o amigão tá de volta. Segura aí.

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2: 17 de julho de 2026. Unicef afirma que guerra pode arrastar 23 milhões de crianças para a pobreza. Governo americano anuncia nova tarifa de 25% sobre produtos brasileiros. Eu sou Ailton Moreno e o Rádio Notícias está no ar.
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0: relatório do Fundo das Nações Unidas para a Infância, Unicef, adverte que até 23 milhões de crianças podem ficar em situação de pobreza até o fim do ano, devido ao impacto econômico da guerra no Oriente Médio. O documento, com dados de mais de 167 países, aponta que o aumento dos preços dos alimentos e da energia ameaça reverter anos de progresso na redução da pobreza infantil. Cerca de 80% do aumento previsto da pobreza infantil se concentrará na Ásia e na África, regiões que já registram elevados níveis de pobreza. A organização pediu a governos, países doadores e instituições financeiras que protejam o financiamento de serviços essenciais, como saúde, nutrição, educação e proteção infantil. Os Estados Unidos anunciaram uma nova tarifa adicional de 25% sobre produtos brasileiros a partir de 22 de julho. A medida atinge uma parcela importante das exportações, mas preserva itens que mais geram receita: petróleo bruto, café em grão, aeronaves, carne bovina, celulose e suco de laranja ficaram fora da nova cobrança. Já máquinas industriais, pneus, açúcar, etanol, tabaco, madeira, calçados e produtos de alumínio passarão a pagar a tarifa adicional. Os 10 principais produtos exportados para os Estados Unidos responderam por quase metade do valor das vendas em 2025. A maior parte desses produtos continuará sem pagar a nova tarifa.
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1: De volta, e pra falar que Harry Styles entra pro Guinness Book. Harry Styles já tem alguns títulos de Guinness World Records com seus ex-colegas do One Direction. Mas neste mês, o cantor de Aperture alcançou um marco importante em sua carreira solo, quando sua histórica série de shows no estádio de Wembley, em Londres, foi reconhecida pela equipe do Guinness Book, uma honraria inédita. Harry Styles e a turnê Together fizeram história na música ao conquistar o novo título do Guinness World Records pela residência mais longa de um músico no estádio de Wembley em uma única temporada de shows, dizia o comunicado da organização responsável pelos recordes no início desse mês, confirmando que Harry superou os recordistas anteriores, Coldplay com 10 noites em 2025 e Taylor Swift com 8 noites em 2024. A série de 12 noites de shows em apoio ao quarto álbum do cantor Kiss começou no dia 12 de junho e incluiu apresentações dos dias 13, 17, 19, 20, 23, 26, 27 e 29 de junho, bem como dias 1º e 3 de julho. Daqui a pouquinho eu volto com mais notícias. Até já.
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2: Olá, tudo bem? Que legal, que maravilha, que bacana. É o Central da Madrugada, minha joinha pra você e por você sempre nas ondas do rádio e também da internet. Deixa eu mandar um salve especial lá pra Brasília, no Distrito Federal. Alô, Samambaia, Ituaçu na Bahia, Berilo, Minas Gerais, Zé Doca no Maranhão, Senador Pompeu e também Senador Sá no Ceará, Ingazeira no Pernambuco, Solonópolis no Ceará, Gatolé do Rocha na Paraíba, São Raimundo das Mangabeiras no Maranhão, Carrasco Bonito no Tocantins, alô, alô, Campo Grande, Alagoas, Riacho de Santana, Rio Grande do Norte.

Bahia, Moraújo no Ceará, que legal, Santarém no Pará, Touros Rio Grande do Norte, Giruá no Rio Grande do Sul e também Coronel Barros curtindo o programa, São João do Meriti no Rio de Janeiro, na cidade maravilhosa, alô Pacujá no Ceará, Nova Olinda do Maranhão e também a Sailândia lá no Maranhão e também Rio Grande do Norte, alô, alô Rio Grande do Sul, obrigado pela companhia de vocês, é o Central da Madrugada, gente que se liga na gente, aumente o volume, tem mais música rolando, sejam bem-vindos, Central da Madrugada te faz companhia por aqui, então, o som do sucesso.

Alô, brother, tudo de bom? Bem-vindos, maravilha, legal demais. Luca, nem aí. Agora tem Lucas Barão e Manin Vaqueiro, conexão fraca.

0: era uma bonitinha.
1: Aí eu fico emocionado com essa música.
2: Sério?
1: Quem que já comprou o disco? Pô, a crise tá mal, hein? Ô, gente, compra o disco, ajuda! Né? É assim, enquanto o disco não chegar a 250, 300, a gente não vai fazer show. Ah, é verdade, porque senão vai ficar um bando de gente lá, toca indecido. A gente não, a gente quer tocar as músicas novas. Aí se já for platina duplo, aí ninguém gostar do disco, aí tudo bem.
3: E a Simone?
1: Nos perderemos entre monstros. Que foi, eu achei legal, só que eu gosto mais da Cássia Eller cantando, por enquanto. Ok, então agora a gente já entrou no disco novo, tá? E essa... Às vezes as pessoas me perguntam por que que se chama Sereníssima a letra, que é a música mais rapidinha do disco, tirando Lá de Dó. E de repente, eu não sei porquê, eu só sei que Sereníssima era, como era conhecida a cidade de Veneza. Isso eu fui descobrir depois, aí eu não, isso não tem nada a ver com a música.

encontro super especial. Na sequência, mais uma atração chegando por aqui. Éder Machado está desejando a todos um ótimo e abençoado dia com muita paz, ótimas energias. Agradecemos a sua companhia e esperamos você na próxima edição. Fui!

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Olá, Brasil, está no ar o Central de Notícias e vamos aos destaques desta hora. O tarifaço dos Estados Unidos amplia a insegurança para empresas dos dois países, é o que informa a CNI. Segundo a Confederação Nacional da Indústria, a CNI, ela declarou que a sobretaxa de 25% anunciada pelo governo dos Estados Unidos na última quarta-feira 15 amplia um cenário que pressiona as exportações e amplia a insegurança para as empresas tanto do Brasil quanto dos Estados Unidos. A FIFA está investigando a exibição de uma faixa política sobre as Ilhas Malvinas durante a comemoração da Argentina pela classificação à final da Copa do Mundo. Logo após o apito final, os jogadores argentinos carregaram a bandeira com escrito: "As Malvinas são argentinas". O Central de Notícias volta a qualquer momento ou em edição especial.

0: Alô, Márcia?
1: Quem tá falando?
0: Márcia, Neymar pediu pra eu ligar pra você pra saber sobre o dinheiro dele.
1: Dinheiro de quem?
0: De Neymar, que você ficou de emprestar um dinheiro pra ele pagar para o mês.
1: Não, eu não fiquei de emprestar dinheiro a ninguém, não. Isso aí não vem comigo pro meu lado, não, que eu nunca prometi isso a ninguém, não, que eu vou emprestar dinheiro a quem?
0: Oi, Márcia, me desculpe dizer, mas agora isso aí é feio, viu? A pessoa dá pra ela, vai emprestar e depois não emprestar.
1: O feio é você vir eu cobrar de dinheiro. Se eu nunca falar de emprestar ninguém, então eu não sou de emprestar dinheiro a ninguém, então nem pra mim, mas pra emprestar os outros. Eu não sei desse dinheiro, não. E explique quem é você, quem é essa pessoa que eu não sei.
0: Ô, Guilherme,
2: vai se recortar, moço. Ok? Vai te lascar, rapaz. Tu fica ali. A polícia já tá aqui no coração. Aqui tem dois carros de polícia aqui, viu? Aí tu fica ligando pras caras dos outros aqui com safadagem, rapaz. Que vergonha na cara, rapaz.
0: Devia deixar de enganar o povo e procurar o que fazer, viu?
2: Pra você também procurar o que fazer, viu? Que você ligar aqui não vem com resposta ainda.
0: Ok?
2: Tem dois carros da polícia aqui.
3: Não tem que falar na bunda aqui, não.
0: Ele disse que pode pegar o dinheiro e socar.
2: No de tua mãe. Viu? É no da tua mãe mesmo, que tua mãe não merece nem dizer isso, que eu não gosto de mexer com a mãe, não.
0: Meu Deus, vai socar no bolso, vai procurar educação.
2: Vai procurar você, rapaz. Vai procurar você o que fazer, você tá ligando as caras dos outros, rapaz. Cria vergonha na cara.

0: fazem aniversário Donald Sutherland, ator canadense, Ronnie Von, cantor brasileiro, e Sarah Jones, atriz norte-americana. Vamos para os fatos históricos. Em 1968, a polícia desalojou os estudantes acampados na Faculdade de Direito do Largo São Francisco. Eles protestavam contra a ditadura militar no país. Em 1973, o presidente Anastácio Somoza foi deposto na Nicarágua durante a Revolução Sandinista. Em 2007, a queda do Airbus A320 da companhia aérea TAM no aeroporto de Congonhas, São Paulo, que fazia um voo com 187 pessoas a bordo. Esse foi considerado o pior acidente aéreo da história brasileira da América Latina. Muito triste. A gente fica por aqui com a Agenda do Rádio. Amanhã tem mais pra você.
1: No Brasil ainda falta representação política para mulheres indígenas.

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1: Quatro horas e 56 minutos.

0: Brasil, está no ar o Central de Notícias nesta sexta-feira, 17 de julho de 2026. E vamos aos destaques desta hora. O jornalista Renato Machado, ex-apresentador do Bom Dia Brasil, morreu na manhã de ontem, aos 83 anos, na Clínica São Vicente, na Gávea, zona sul do Rio de Janeiro. A causa da morte foi insuficiência cardíaca. Um dos grandes nomes do telejornalismo brasileiro, Renato Machado teve uma carreira de mais de 40 anos na TV Globo, onde marcou gerações de telespectadores. Foi apresentador do Bom Dia Brasil, do Jornal da Globo e do RJTV. Integrou a bancada do Jornal Nacional, trabalhou como correspondente internacional e repórter especial e recebeu indicação ao EMAI Internacional. E a Anvisa recolhe água mamba com bactéria já encontrada em produtos IP. A Anvisa determinou ontem o recolhimento voluntário de 2 lotes da água mineral sem gás Mamba Walter, após a detecção da bactéria Pseudomonas aeruginosa em análises de controle de qualidade realizadas pela própria fabricante. Além do recolhimento, a agência suspendeu a comercialização, a distribuição e o uso das unidades afetadas. O Central de Notícias volta a qualquer momento ou em edição especial.
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2: 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Para uma vida melhor, é com Cristo, por Cristo e para Cristo. Hoje, seu tempo, coube tempo para Deus, irmão, irmã. Ei, com tempo para Deus, florescemos em quaisquer lugares, apesar dos pesares, não é? Pense nisso. Uma coisa que chamou minha atenção naquele documentário sobre rios foi quando apareceu um que o telespectador percebia muita poluição em suas águas. E mesmo com esse cenário todo, foi impactante ouvir o narrador dizer que com toda aquela poluição, ainda havia vida no rio. Ei, o mundo está muito poluído também, não é? Esse rio em que chamamos terra está contaminado por tantos e tantos falsos valores. A imoralidade campeia praticamente todos os setores da vida. Vemos, na verdade, os valores invertidos. Mas sobre tudo isso, com Cristo, em Deus, buscando a sua revelação, podemos dizer que ainda há possibilidade de vida. A proposta de Jesus continua no ar. Vim para que tenhais vida e vida com abundância. Ei, irmã, ei, irmão, só assim podemos mesmo florescer em meio ao caos. O salmista Davi gostava muito de cantar esse corinho: com o meu Deus faço proezas. Isso para ele não era simplesmente teoria, se tratava de algo prático. Você quer uma vida melhor? Olhe mais para Deus, leve-o mais a sério. Não deixe a poluição do negativismo, medo, tristeza, desmotivação extrair a essência, a vida do seu rio. Em Deus você pode. Lembre-se, ainda está na Bíblia: chegai-vos a Deus e ele chegará a vós. Aceito, Senhor, ser a flauta, desde que tu sejas o sopro. Aceito ser a luva, desde que tu sejas a mão. Aceito ser o canal, desde que tu sejas a essência. Aceito ser o vaso, desde que tu sejas a excelência. Bendize, ó minha alma, ao Senhor, e tudo que há em mim, bem

0: Muito bem, caminhando com força, na dependência de Deus. Boa semana para você. Bom dia, muito mais da paz, da alegria, da presença do Eterno.
1: Pastor Tinoni, que triste, né? Esse jovem aqui, né? Que morreu um acidente de moto aí na cidade, né?
0: É, eu vi, né? Mas alguém tão jovem, né? Pois é, Murildo, né? Tem que tomar mais cuidado nas ruas, né? Tem muitos motoqueiros e poucos motociclistas, né, Murildo?
1: Uai, pastor, eu também gosto de moto.
0: Ah, é? Você é motoqueiro ou motociclista?
1: Quero dizer que eu gosto de moto bem longe de mim, pastor.
0: É, mas não precisa tanto assim. Sabendo andar com a moto, respeitando o veículo, né? É bem econômico e a possibilidade de um acidente vai ser mínima.
1: Pastor, se eu quero ficar possesso, esses motoqueiros aí, pastor, que aceleram, empina a moto, um cavalinho de pau, escapamento aberto. Vixe, pastor do céu, não como marimbondo não, pastor, engulo uma caixa de abelha de tanta raiva.
0: Esse é o Murmurildo, de azedume com acidez embolorada. Murmurildo, você tá muito pra baixo, muito nervoso, mas assim, né? Muito cuidado, ó, você que dirige, você que anda de motocicleta, de bicicleta, muito cuidado, não dirija só por você, dirija pelos outros também, viu? É uma questão de prudência, é uma questão, ó, de atenção. Acidente mesmo é pouco, viu? O que mais tem é imprudência. Eu vi até um vídeo aqui de um acidente de moto, meu Deus, o motoqueiro fez loucura, parece que procurou a morte mesmo, né? Então, gente, muito cuidado, a moto é uma bicicleta motorizada, né? Tem muita força, muita rapidez, e se o condutor não tiver equilíbrio, não tiver paciência, a fatalidade pode prevalecer.

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1: A região sudeste inicia sexta-feira sob influência de uma massa de ar seco, que garante tempo estável e poucas nuvens na maior parte dos estados. Em São Paulo, a capital tem previsão de poucas nuvens e termômetros entre 12 e 25 graus, com tempo firme também no interior. No Rio de Janeiro, o dia segue com céu aberto, mínima de 13, máxima de 29 graus na capital. Em Minas Gerais, Belo Horizonte registra poucas nuvens e temperaturas entre 10 e 24 graus. No Espírito Santo, Vitória também tem tempo estável, com variação entre 16 e 27 graus. As informações são do Instituto Nacional de Meteorologia. Viviane Bessa, o tempo e a temperatura.
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10: Voltei pra falar que Karen Jones lança música com Fernanda Takai. A cantora e compositora Karen Jones lançou nos últimos dias uma nova versão da música Sessão de Horror. A releitura conta com a participação especial de Fernanda Takai, vocalista da banda Patufu. A faixa faz parte do projeto Gizmo Deluxe, uma edição especial do álbum que a cantora lançou originalmente no ano passado e que traz colaborações inéditas. Com versos que debatem traumas, cobranças e julgamentos cotidianos, a nova versão de Sessão de Horror transforma experiências difíceis em reflexão. O refrão forte deixa claro esse ciclo de exposição e críticas que muitas pessoas enfrentam na busca por aprovação. Vale a pena conferir essa música e essa parceria, hein? Daqui a pouquinho eu volto com mais notícias. Até já.
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11: Siga a Rainha de Jesus, é? Atravessou os dias, meses, estações. Em alguns momentos o sol parecia ausente, mas mesmo assim, essa cigarrinha não deixou de dar glórias a Deus. É, mesmo sem sol, as nuvens pareciam fortes e dominadoras. No jardim da vida, as flores

0: pareciam dizer que não voltariam. Mas o tempo de cantar chegou. Deus sempre aparece como bálsamo de renovação. Compartilhou conosco a sua maravilhosa vida. Cigarrinha lembra que quando se busca Deus, evidentemente o acha.
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1: Cuidado, hein, para que você não se deixe levar por determinadas ondas. Cuidado com o extremismo, os exageros. Cuidado, hein, no que é que você anda se embasando, no que as suas emoções vêm se inspirando no dia a dia. Muito cuidado, pense nisso. Depois, se a gente se encontrar, você, a exemplo de muitas pessoas, me

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2: Confessar as fraquezas é bom e necessário, mas na hora certa e com a pessoa certa. Diz que três amigos numa reunião decidiram confessar suas fraquezas um ao outro. O primeiro logo disse que seu problema estava relacionado à mulher, pois não podia haver uma mulher que já pensava mal. O segundo disse que sua fraqueza estava em mentir, pois tinha uma facilidade imensa para aumentar e inventar sobre coisas e pessoas. O terceiro já foi também revelando sua grande fraqueza, que segundo ele estava em não saber guardar segredo de nada, pois era só saber de uma coisa, que logo todo mundo saberia também. Neste mundo ninguém é perfeito, mas é no caminho da santificação que a pessoa vai sendo aprimorada com capacidade para melhorar a cada dia. Quando o assunto é confessar fraquezas aos outros, cada um deve ter muito cuidado, pois em vez de receber ajuda, poderá ver as coisas ainda mais complicadas para seu lado. Assim como há línguas perigosas, também existem os ouvidos venenosos, que estão sempre em busca das fraquezas dos outros, visando fazer de uma formiga um grande elefante.
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2: Hora certa, 5:36.
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1: 17 de julho de 2026. IMET confirma a influência do El Niño no Brasil. Casal de pastores é investigado por estupros. Eu sou Ailton Moreno e o Rádio Notícias está no ar.
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0: El Niño começa a influenciar o regime de chuvas na região sul, aponta IMET. Instituto identifica a consolidação dos primeiros sinais atmosféricos do fenômeno, que deve favorecer precipitações acima da média e exigir monitoramento nos próximos meses. Quem traz mais detalhes é Sofia Muniz.
1: O Instituto Nacional de Meteorologia confirmou o início da influência do El Niño sobre o regime de chuvas na região sul do Brasil. Segundo o IMET, padrões atmosféricos típicos do fenômeno já foram identificados e favorecem a ocorrência de chuvas mais frequentes nos estados do Paraná, Santa Catarina e Rio Grande do Sul. O El Niño é provocado pelo aquecimento das águas do Oceano Pacífico Equatorial e costuma alterar o clima em diferentes partes do mundo. No Brasil, os principais efeitos são o aumento das chuvas na região sul e a redução das precipitações em áreas das regiões norte e nordeste. A previsão é de que a influência do fenômeno aumente ao longo do segundo semestre de 2026. Por isso, o IMET seguirá monitorando as condições climáticas para orientar ações de prevenção e minimizar possíveis impactos sobre a população, a agricultura e os recursos hídricos. Reportagem Sofia Muniz.
0: O casal de pastores, Wenderson Lima de Souza e Arielle Camila Moraes de Souza, de 24 anos, foi indiciado pela Polícia Civil sob suspeita de estuprar meninas na cidade de Boa Vista, em Roraima. As investigações apontam que eles usavam a fé e a posição religiosa para manipular as vítimas. Foram identificadas 6 vítimas com idades entre 12 e 17 anos. O casal oferecia dinheiro e vantagens como jantares e pix para manter o silêncio das adolescentes. As práticas sexuais envolviam manipulação, abuso de autoridade religiosa e coerção psicológica. A investigação indica que 5 outras meninas podem ter sido vítimas, mas optaram por não prestar depoimento oficial.
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0: 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O cara que murmura mais de manhã para não murmurar mais à noite.
1: Pior, se luta fosse água, minha vida daria pra encher toda a cantareira e ainda ia sobrar muita água.
0: Tá ouvindo aí? Para murmurildo reclamar é um dom muito praticado.
2: Tô jejuando hoje, pastor.
0: E precisa falar que tá jejuando?
2: É pra vocês verem, pastor, que eu sou crente de verdade. Tenho minhas falhas, né? Mas cumpro com os meus compromissos espirituais.
0: Tá, mas e daí? É jejum de Daniel, Rafael ou jejum de murmurela mesmo?
2: Ah, meu jejum é profundo, pastor.
0: Como assim?
2: Tô proibido até de engolir saliva. Não posso nem olhar pra comida.
0: E jejum de murmuração, você nunca fez?
2: Ah, tô vendo aí os mais fáceis primeiro, né, pastor? Como diz o esquartejador, vamos pro paz.
0: E já que você falou que tá jejuando, posso saber por quê?
2: Ah, pra Deus mandar fogo nos fariseus que estão me atazanando lá perto de casa.
0: Ah, mas que jejum esquisito é esse, hein?
2: Pior.
0: Jejum, murmurildo. É uma prática para queimar, para afrontar a carne, lutar contra ela, humilhá-la, ir contra a nossa própria vontade.
2: O senhor falou aí queimar a carne, né, pastor? É isso mesmo que eu quero que aconteça com algumas pessoas que vêm me tirando do sério. E Deus vai me ouvir. Isso vai.
0: O que eu quero é que você ouça o meu pedido, por favor. Dá licença, saia daqui do estúdio quanto antes, por favor.
2: Tô zarpando. É, mas tem muita gente comigo, pastor, e sem mim também. Fazendo jejum do murmurema. É pra todo mundo, menos pra mim. Ei, cuidado, hein? Senão, seu jejum vai ser vazio de tudo e cheio de nada. Ai, ai, ai, ai, que fome. Esse relógio acho que tá quebrado. Não vejo a hora de encarar aquela pratada. Ei, mundão, para logo que eu quero descer. Tá difícil. Ô, cruzinha de chumbo. Ai, ai, ai.
0: Irmão ou irmã, o jejum é uma prática muito comum nos meios religiosos. Praticamente todas as religiões existentes, né, cristãs ou não, usam a prática do jejum com algum objetivo. Mas o que verdadeiramente é o jejum para os cristãos? Uma simples abstinência de alimentos? Não, não, não. Um ato espiritual? Sim. Um gesto disciplinador, com certeza. Agora, infelizmente, muitos têm olhado para o jejum como um fardo difícil de ser carregado e ignorado o verdadeiro sentido desta abstinência. Ficam muitas vezes sem se alimentar por um período levado aí por circunstâncias, né? Que às vezes tem a ver com a determinação da igreja ou algo semelhante. Porém, nem sempre conseguem ver a grandeza deste ato de louvor ao Senhor. Infelizmente, um jejum sem propósito, sem uma visão, sem uma base, é na verdade o mesmo que passar fome. Em Isaías capítulo 58, versos 6 e 7, eu gosto muito deste texto, diz assim: portanto, não é este o jejum que escolhi? Que soltes as ligaduras da impiedade, que desfaças as ataduras do jugo e que deixes livres os oprimidos e despedaces todo o jugo? Porventura, não é também que repartas o teu pão com o faminto e recolhas em casa os pobres abandonados? E quando vires o nu, o cubras e não te escondas da tua carne? Ei, vamos orar, vigiar, jejuar, enfim, buscar aprimorar cada dia mais nossa vida com Deus. Mas acima de tudo, vamos fazer o que é certo, de modo certo e no momento certo.
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1: Senhor, que tu encontres em nós o que procuras. Que toda a raiz de amargura seja queimada nessa hora. Que saia toda a inquietude dessa alma. Que prevaleça em cada vida motivação para combater o bom combate guardando a fé. Que o império do mal caia. A doença seja removida, os espíritos perturbadores repreendidos, em nome de Jesus. Assim eu

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5: Foi muito bom esse nosso encontro, mas tempo é tempo e a gente tem que, obrigado pela audiência querida, a gente volta numa outra oportunidade, hein? Que Deus continue abençoando sua vida e que você não se esqueça. Seja qual for a situação, resolva com oração. Grande abraço, shalom, tchau, tchau.
6: Tchau.

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já anuncia o raiar de um novo dia, que se eleve ao Criador a prece das criaturas. Obrigado, Pai, pela vida que nos dais, pelo amor que nos faz viver. Hoje, a nossa oração da manhã se inspira na segunda e terceira carta bíblica do apóstolo e evangelista João. Senhor Jesus, o vosso apóstolo João insiste dizendo: nisto consiste o amor de Deus, que levemos vida nova conforme os vossos mandamentos. E o primeiro mandamento é este: que nos amemos uns aos outros. Queremos estar sempre no ensinamento de Jesus. E nós sabemos que vós em pessoa, ó Jesus, sois o Evangelho de Deus. Quem está convosco, Senhor, está com a verdade. E se permanecemos nesse amor, estarão sempre conosco a graça, a bondade e a paz. No verdadeiro amor de Jesus Cristo, ele é o vosso Filho eterno, ó Pai de infinita bondade. Fazei de todos nós, Senhor Jesus, a família do vosso Pai Celeste. E agora, quero comunicar de coração a cada um de vocês a bênção bíblica sacerdotal. Deus te abençoe e te guarde. Deus te mostre seu rosto de bondade e tenha compaixão de ti. Deus volte para ti sua face de luz e te conceda a paz. Que venha sobre todos e todas e permaneça hoje e sempre a bênção do Pai, do Filho e do Espírito Santo. Amém.

0: 6:02.
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0: turma, hoje é sexta-feira, dia 17 de julho de 2026. Está no ar o Jornal do Rádio. E aí, meu amigo Sérgio Lima?
1: Olá, meu amigo Valdir Barbosa. Ótima sexta-feira para você, aos ouvintes. Sejam bem-vindos a mais uma edição do Jornal do Rádio.
0: E hoje comemoramos o Dia de Proteção às Florestas.
1: E vamos começar o Jornal do Rádio com os destaques de hoje.
0: Cobertura vacinal infantil cresce no Brasil.
1: Estados Unidos confirmam tarifa adicional sobre produtos brasileiros.
0: Bolsonaro não sabia que carta seria publicada por Flávio, diz defesa.
1: Caso Henri Borel. Tribunal do Júri ouve perito do Ministério Público.
0: E agora vamos saber como fica o tempo nesta sexta-feira. Previsão do tempo no Jornal do Rádio com Latimir Filipim.
2: Previsão do tempo para sexta-feira, 17 de julho de 2026. Região Centro-Oeste. Em Brasília, capital federal, o dia vai ser de céu claro. Os termômetros registram mínima de 10 e máxima de 25 graus. A umidade relativa do ar gira em torno de 80 a 25%. Em Campo Grande, Mato Grosso do Sul, a previsão é de céu com poucas nuvens. A temperatura mínima é de 20 e a máxima de 31 graus. A umidade relativa do ar é de 70 a 30%. Você ouviu a previsão do tempo para sexta-feira, 17 de julho de 2026. Com informações do IBGE Cidades e do Instituto Nacional de Meteorologia, IMET. Com redação de Diego Freitas, da agência Rádio Gov em Brasília, Vladimir Filipim.
1: Cobertura vacinal infantil cresce no Brasil. Repórter Gabriel Correia.
3: O Brasil não faz mais parte da lista das 20 nações com a maior quantidade de crianças sem a imunização inicial da vacina que previne difteria, tétano, coqueluche, hepatite B e outras infecções. A Organização Mundial da Saúde e o Unicef divulgaram nessa semana que o total de crianças no Brasil nessa condição, também chamada de zero dose, passou de 360 mil em 2023 para 50 mil em 2025, um sétimo do que era dois anos antes. O relatório da OMS diz que o aumento da cobertura vacinal está ligado a campanhas e dias de mobilização, a busca ativa de crianças, vacinação nas escolas e o monitoramento das coberturas vacinais. Entretanto, na média global, a cobertura permanece abaixo dos níveis registrados antes da pandemia de Covid. Entre 195 países avaliados, apenas 30 têm ampliado a cobertura vacinal desde 2019. Ano passado, mais de 13 milhões de crianças no mundo não receberam a primeira dose da vacina contra a difteria, tétano e coqueluche. Outros 7 milhões não completaram o esquema de sarampo. O resultado foram 57 países com surtos da doença. No continente americano, o Brasil é a exceção. México, Venezuela, Argentina e Bolívia são os que têm mais crianças sem a primeira dose da vacina pentavalente. Da Rádio Nacional em São Luís, Gabriel Correa.
0: Estados Unidos confirmam tarifa adicional sobre produtos brasileiros. Reportagem Renato Ribeiro.
4: O governo dos Estados Unidos confirmou a aplicação de uma tarifa adicional de 25% contra produtos brasileiros a partir do dia 22 deste mês de julho. A barreira afeta máquinas agrícolas, ferramentas, calçados, roupas novas, açúcar orgânico, além de celulose, borracha, pedras de construção e petroquímicos. Ficaram de fora da taxação aviões, terras raras, metais preciosos, mel orgânico, ferro, cobre, aço e alumínio, além do café em grão e do solúvel sem sabor e de frutas tropicais como laranja e açaí. A medida foi anunciada nesta quarta-feira pelo escritório do representante de comércio dos Estados Unidos após o fim de uma investigação aberta em julho do ano passado. A apuração concluiu que políticas brasileiras prejudicam o mercado norte-americano. Entre os alvos da queixa estão o PIX, barreiras ao mercado de etanol, desmatamento ilegal e leis anticorrupção. O governo governo brasileiro repudiou a decisão, disse não haver justificativa para as medidas unilaterais e classificou o dia 15 de julho como um marco lastimável para a história das relações bilaterais. Palácio do Planalto afirmou que as alegações contra o PIX e a regulação de plataformas digitais são descabidas e que as acusações sobre desmatamento são absurdas. O Brasil informou que iniciará imediatamente os trâmites para acionar a lei de reciprocidade e levará o tema à discussão na Organização Mundial do Comércio. O Planalto também planeja adotar medidas para proteger os setores afetados por tarifas que chamou de arbitrárias e ilegais, além de buscar a diversificação de parcerias e a abertura de novos mercados. Da Rádio Nacional em Brasília, Renato Ribeiro.
1: Bolsonaro não sabia que carta seria publicada por Flávio, diz defesa. Repórter Pedro Lacerda.
5: A defesa do ex-presidente Jair Bolsonaro informou ao Supremo Tribunal Federal que Bolsonaro não sabia que a carta escrita por ele seria publicada pelo seu filho, o senador Flávio Bolsonaro, nas redes sociais. A manifestação foi enviada nesta quarta-feira em resposta a um pedido de esclarecimentos do ministro Alexandre de Moraes. O caso começou depois que Moraes suspendeu por 90 dias as visitas do senador ao pai, que cumpre prisão domiciliar em Brasília. Para o ministro, a publicação da carta pode configurar descumprimento da proibição imposta ao ex-presidente de usar redes sociais, inclusive por meio de terceiros. Segundo os advogados, Bolsonaro não deu qualquer orientação prévia para que o conteúdo fosse divulgado. Em trecho da petição, a defesa afirma que o ex-presidente, nas palavras dos advogados, nunca tentou usar terceiros para driblar as restrições e que tem cumprido rigorosamente as medidas cautelares desde que Moraes abriu o prazo de 5 dias para que a Procuradoria-Geral da República se manifestasse sobre o episódio. Depois dessa manifestação, o ministro decide se houve descumprimento das regras. Dependendo do parecer da PGR, Moraes pode determinar o retorno de Bolsonaro à prisão na Papuda, em Brasília. Jair Bolsonaro foi condenado no ano passado a 27 anos e 3 meses de prisão pela trama golpista. Ele passou a cumprir prisão domiciliar após uma cirurgia e atualmente também se recupera de uma pneumonia bacteriana. Com informações da Agência Brasil, da Rádio Nacional em Brasília, Pedro Lacerda.
1: Caso Harry Borel, Tribunal do Júri ouve perito do Ministério Público. Reportagem Cristiane Ribeiro.
6: A sessão deste quinto dia do julgamento do ex-vereador Jairo Souza Santos Júnior e de Monique Medeiros, padrasto e mãe de Henri Borel, acusados da morte da criança de 4 anos, começou pela manhã com o depoimento do perito do Ministério Público, Luiz Carlos

0: Ex-namorados e seus filhos, atualmente maiores de 18 anos, disseram ter sofrido agressões. Uma delas pediu à juíza Elizabeth Machado Louro, que preside a sessão no segundo tribunal do júri, a retirada do ex-vereador do plenário durante o seu depoimento. E apenas Monique permaneceu na sala. Também ontem, o advogado Fabiano Tadeu Lopes voltou a compor a banca de defesa de Jairinho. Dias antes do início do julgamento, ele sofreu um infarto. Segundo a denúncia, na madrugada de 8 de março de 2021, o ex-vereador, então padrasto de Henri Borel, causou as lesões que provocaram a morte da criança. Ainda de acordo com o Ministério Público, Monique Medeiros, na condição de mãe e responsável legal, se omitiu diante das agressões, contribuindo para a consumação do crime. Jairinho responde por homicídio qualificado, tortura e coação no curso do processo. Já Monique responde por homicídio por omissão qualificado, pelo motivo torpe e recurso que impossibilitou a defesa da vítima, e também por coação no curso do processo. Da Rádio Nacional no Rio de Janeiro, Cristiane Ribeiro.
1: Chegamos ao final do primeiro bloco do Jornal do Rádio. Vamos para o intervalo e daqui a pouco estaremos de volta e você vai conferir.
2: Gasto Brasil. Despesas no país superam a marca de 3 trilhões.
1: Anvisa recolhe água mineral e suspende venda de energéticos. Daqui a pouco, o Jornal do Rádio estará de volta com o nosso segundo bloco.
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4: A região sudeste inicia a sexta-feira sob influência de uma massa de ar seco, que garante tempo estável e poucas nuvens na maior parte dos estados. Em São Paulo, a capital tem previsão de poucas nuvens e termômetros entre 12 e 25 graus, com tempo firme também no interior. No Rio de Janeiro, o dia segue com céu aberto, mínima de 13, máxima de 29 graus na capital. Em Minas Gerais, Belo Horizonte registra poucas nuvens e temperaturas entre 10 e 24 graus. No Espírito Santo, Vitória também tem tempo estável, com variação entre 16 e 27 graus. As informações são do Instituto Nacional de Meteorologia. Viviane Bessa, o tempo e a temperatura.
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7: Edelson Moura.
8: Quero agora atender uma carta de Ilza da Cunha Oliveira. É de Açude 1, Volta Redonda, Rio de Janeiro. Que bom, Dilza. Eu, Dilza Batista, estou escrevendo para o seu lindo programa. Você traz tranquilidade aos nossos lares, palavras de engrandecimento. Também temos aqui o radialista Adriano Martins, da Rádio Acesa, daqui de Volta Redonda.
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3: Jornal do Rádio está de volta, agora com o segundo bloco desta sexta-feira, dia 17 de julho de 2026. Sejam bem-vindos.
4: Gasto Brasil. Despesas no país superam a marca de 3 trilhões de reais. Repórter Álvaro Couto.
5: As despesas públicas do Brasil neste ano já ultrapassaram os 3 trilhões de reais. Os gastos do governo federal, estados, Distrito Federal e municípios são registrados em tempo real pela plataforma Gasto Brasil, desenvolvida pela Confederação das Associações Comerciais e Empresariais do Brasil, a CACB, em parceria com a Associação Comercial de São Paulo. De acordo com o levantamento, entre 1º de janeiro e 15 de julho, os gastos do governo federal somaram cerca de 1 trilhão e 400 bilhões de reais. No mesmo período, os municípios responderam por 829 bilhões de reais em despesas, enquanto os estados e o DF consumiram 811 bilhões. Cláudio Queiroz, coordenador do Gasto Brasil e consultor da CACB, destaca que o ano eleitoral pode estar influenciando para o atingimento da marca de 3 trilhões de reais, que chegou cerca de 20 dias antes do que no ano passado, e deve deixar a vida daqueles que serão eleitos mais complicada.
6: Eu entendo que pode ser, sim, uma probabilidade de os gastos serem um pouco maior e mais populistas esse ano e trazendo um reflexo no exercício seguinte. Seja qual for o governo que for assumir, ele vai ter que pagar um incêndio que já começou.
5: Ainda de acordo com dados da plataforma, os gastos com previdência nas três esferas de gestão alcançaram um valor de 858 bilhões de reais. Para Queiroz, o crescimento de despesas dessa natureza indica que todas as camadas governamentais devem revisar os gastos.
6: Só isso representa uma despesa de aproximadamente 74% do total da despesa primária dele. Isso implica de uma má gestão que o governo está tendo. Então nós estamos tendo gastos diretamente em linhas que não estão trazendo benefício direto para nós.
5: Criada em 2025, a plataforma apresenta os gastos públicos primários de todas as esferas de governo. A ferramenta facilita a análise de dados e a tomada de decisão a fim de contribuir para o fortalecimento da transparência, da gestão fiscal e da tomada de decisões baseada em evidências. O objetivo do painel é ampliar a transparência das contas públicas brasileiras e não fazer uma análise qualitativa desses gastos. Reportagem Álvaro Couto.
3: Anvisa recolhe água mineral e suspende venda de energéticos. Reportagem Claudimário Carvalho.
7: A Agência Nacional de Vigilância Sanitária Anvisa determinou o recolhimento voluntário de 2 lotes da água mineral sem gás Mamba Water, de 350 mililitros, após a identificação da bactéria Pseudomonas durante testes realizados pelo fabricante. A medida vale para os lotes 13 e 14, fabricados em abril deste ano, que não podem mais ser vendidos, distribuídos ou consumidos. A Anvisa também suspendeu a fabricação, comercialização, distribuição, divulgação e o uso de todos os energéticos da marca Mr. Hemp. Segundo a agência, os produtos não passaram pelos estudos necessários para comprovar a segurança e a qualidade durante o prazo de validade. Além disso, o fabricante não apresentou a regularização dos produtos junto ao Sistema Nacional de Vigilância Sanitária. As duas medidas foram publicadas no Diário Oficial da União desta quinta-feira, 16, e passam a valer imediatamente. Da Agência Rádio Gov em Brasília, Claudimário Carvalho.
4: Senado aprova MP do frete sem o piso salarial de R$5.000. Veja o que vale. Repórter Álvaro Couto.
5: O Senado aprovou nesta terça-feira a medida provisória que altera as regras de cálculo dos valores mínimos do frete rodoviário. Pelo texto, o piso da atividade deve refletir os custos operacionais reais e os descumprimentos passam a gerar sanções. A ANTT, Agência Nacional de Transportes Terrestres, passa a ser responsável por atualizar os pisos periodicamente e sempre que houver variações relevantes no preço do combustível, em parceria com a InfraSA, empresa pública federal vinculada ao Ministério dos Transportes. O piso mínimo salarial nacional de R$5.000 mensais para caminhoneiros que percorrem longas distâncias, incluído em outras fases da análise, foi retirado pelos senadores. A avaliação é que o dispositivo seria inconstitucional. Para evitar o retorno da proposta à Câmara, a exclusão não foi tratada como alteração do texto, e sim como uma supressão. Entre as principais mudanças está a obrigatoriedade do registro de todas as operações de transporte. A medida estabelece também multa de até R$1 milhão para quem contratar frete abaixo do mínimo legal, suspensão ou cancelamento do Registro Nacional de Transportadores Rodoviários de Cargas em caso de reincidência e anistia das multas aplicadas a caminhoneiros por manifestações em 2022. Criada para atender a uma das principais reivindicações dos caminhoneiros durante a greve nacional de 2018, a política de preços mínimos determina que a tabela seja reajustada sempre que o gatilho de 5% na variação do valor do combustível for atingido, para mais ou para menos. A análise no plenário do Senado ocorreu após paralisação de caminhoneiros autônomos no Porto de Santos, em São Paulo, que pressionavam pela apreciação do texto. Diante da pressão, o governo federal conseguiu um acordo para viabilizar a votação. Apesar das alterações que fizeram a MP se transformar no projeto de lei de conversão 6 de 2026, a proposta segue agora para a sanção do presidente Lula. A expectativa é que, por ter preservado muitas das ideias do executivo, o texto seja sancionado quase na íntegra, com exceção do trecho que anistia as multas nas últimas eleições. Reportagem Álvaro Couto.
3: Aprovada no Senado, aposentadoria diferenciada para agentes de saúde trará impacto de 70 bi aos municípios, aponta CNM. Reportagem Bianca Minhoto.
8: A aprovação pelo Senado da proposta que cria regras especiais de aposentadoria para agentes comunitários de saúde e agentes de combate às endemias pode pressionar as contas das prefeituras. O alerta é da Confederação Nacional de Municípios, a CNM, que estima que a medida poderá gerar um impacto de 70 bilhões de reais nas contas municipais. Na avaliação da CNM, além do impacto econômico, a proposta também apresenta vícios de inconstitucionalidade ao impor aos municípios regras previdenciárias e funcionais com elevado impacto financeiro. Para a entidade, as mudanças interferem na autonomia administrativa, orçamentária e previdenciária dos entes locais e comprometem o equilíbrio federativo. O presidente da CNM, Paulo Ziukoski, afirmou em nota que a aprovação da proposta pode comprometer as finanças dos municípios, caso não haja definição de uma fonte de custeio. Entre outros pontos, o texto estabelece regras de transição para a aposentadoria da categoria, reconhece a atividade como essencial ao Sistema Único de Saúde e restringe a contratação temporária e terceirizada desses profissionais, salvo em situação de emergência em saúde pública. Em nota, a Confederação alertou que entende que, ao reduzir requisitos para aposentadoria, a PEC estabelece hipóteses de integralidade e de paridade, ampliando obrigações dos regimes próprios de previdência social, sem observar o equilíbrio financeiro e atuarial exigido pela Constituição de forma adequada. A proposta, que prevê aposentadoria diferenciada para agentes de saúde, agora aguarda promulgação. Com informações da Agência Senado e da Agência CNM de Notícias, Bianca Mingotti.
4: CNI. Juros mais baixos levam indústria a buscar crédito nos fundos constitucionais. Repórter Paloma Custódio.
9: Levantamento inédito da Confederação Nacional da Indústria, a CNI, mostra que 94% das indústrias que recorreram aos fundos constitucionais de financiamento entre 2022 e 2025 apontaram os juros mais baixos como a principal motivação para solicitar os recursos. A analista de políticas e indústria da CNI, Júlia Dias, afirma que o elevado patamar das taxas de juros continua sendo um dos principais entraves ao acesso ao crédito convencional no país. Segundo ela, os resultados da pesquisa indicam que os fundos constitucionais têm cumprido o papel de reduzir essa dificuldade.
10: A gente também tem que fazer uma ponderação, porque quando a gente olha a média da taxa de juros do setor não rural que é o caso da indústria, versus o setor rural, ainda há uma discrepância entre as médias, né? As do setor rural são bem menores. Então ainda existe essa abertura para melhoria e para uma maior equalização dessas taxas de juros.
9: O levantamento mostra que os recursos dos fundos constitucionais foram utilizados, sobretudo, para investimentos estruturantes. 56% buscaram recursos para compra de máquinas e equipamentos, 22% pretendiam construir, fazer manutenção, modernizar ou instalar fábricas, plantas industriais ou armazéns, e 18% solicitaram crédito para capital de giro destinado ao financiamento das operações do dia a dia, como o pagamento de salários, fornecedores e tributos. Para Júlia Dias, os resultados demonstram que os fundos constitucionais estão sendo utilizados conforme o propósito para o qual foram criados.
10: Isso demonstra que há um alinhamento com o objetivo final da política pública, né? Porque esse crédito mais estruturante, ele vai ser utilizado para melhoria da produtividade das empresas, para aumento da sua capacidade produtiva, para incorporação de novas tecnologias e, de forma geral, um aumento da sua competitividade.
9: Apesar das vantagens, o estudo aponta que quase 40% das empresas industriais afirmaram não conhecer os fundos constitucionais de financiamento. Entre as empresas que conheciam os fundos, mas não solicitaram financiamento, 38,5% apontaram a percepção de excesso de burocracia ou da demora na análise dos pedidos como o principal motivo para desistir. Já entre aquelas que buscaram o crédito, 38% consideraram que as instituições financeiras foram excessivamente rigorosas quanto às exigências de garantias. Reportagem Paloma Custódio.
3: Aqui no Jornal do Rádio você fica bem informado e já chegamos ao final do nosso segundo bloco. Daqui a pouco estaremos de volta e você vai conferir.
4: Pesquisa mostra dificuldades de estudantes com filhos em finalizar uma graduação.
3: Lei Brasileira de Inclusão da Pessoa com Deficiência, que completa 11 anos, é referência internacional.
4: Daqui a pouco estaremos de volta com o nosso terceiro bloco do Jornal do Rádio desta sexta.

0: e a hora certa.
1: 6:32.
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2: Já estamos de volta com o nosso Jornal do Rádio desta sexta-feira. Sejam bem-vindos.
3: Lei Brasileira de Inclusão da Pessoa com Deficiência, que completa 11 anos, é referência internacional. Reportagem Milena Abreu.
4: Você já ouviu falar na Lei Brasileira de Inclusão da Pessoa com Deficiência, a LBI? Sancionada em 2015, a legislação completou 11 anos, no último dia 6 de julho, e é considerada um dos principais marcos na garantia dos direitos das pessoas com deficiência no Brasil. A lei reúne regras que asseguram mais inclusão, acessibilidade e igualdade de oportunidades. Apesar das garantias legais, no entanto, o presidente da OAB São Paulo, Leonardo Sica, diz que barreiras físicas, falta de acessibilidade e preconceito continuam limitando a participação plena de milhões de brasileiros na sociedade.
5: A LBI é um marco civilizatório no nosso país e trouxe muitos avanços sociais e jurídicos. De qualquer jeito, o direito das pessoas com deficiência ainda é um campo em construção, cujo reconhecimento formal, que já existe, não tem sido acompanhado na prática de devida efetividade. Milhões de pessoas com deficiência continuam apartadas do acesso pleno à educação, educação inclusiva, trabalho digno, proteção previdenciária e acessibilidade universal e especial.
4: Para Leonardo Sica, a atuação da advocacia é fundamental para garantir que os direitos das pessoas com deficiência sejam respeitados.
5: A LBI é considerada por especialista uma das legislações mais completas do mundo. O texto, inclusive, se tornou referência para vários outros países. Mas nós temos um problema de falta de informação para as pessoas saberem seu direito. No mundo do trabalho, por exemplo, capacitismo continua sendo uma barreira. E nesses casos, são os advogados que vão garantir a informação das pessoas e que os ambientes estejam preparados para acolher as pessoas com deficiência. E aqui em São Paulo, né, a nossa comissão de direitos da pessoa com deficiência tem atuado muito nessa conscientização, que também é trabalho da advocacia.
4: De acordo com dados do IBGE, o Brasil possui cerca de 14 milhões e 400 mil pessoas com deficiência com 2 anos ou mais de idade. A deficiência visual é a mais frequente. Da Rádio 2, Milena Abreu.
2: Pesquisa mostra dificuldades de estudantes com filhos em finalizar uma graduação.
6: Mais da metade dos alunos de graduação já precisou abandonar o curso para cuidar dos filhos. É o que mostra um levantamento conduzido por um grupo de trabalho do Ministério da Educação. De acordo com a pesquisa, 54,4% dos estudantes de graduação, tanto homens quanto mulheres, já precisaram trancar a matrícula ou até desistir dos estudos para poder cuidar dos filhos. Na pós-graduação, essa porcentagem é de 36,4%. A maioria das pessoas que participaram do estudo é mãe, um total de 86,5%, e está em busca do diploma universitário. A média de idade nesse grupo é de 33 anos. A maior

0: parte dessas estudantes participa presencialmente das aulas, 92,8%, e no período da noite. O estudo ainda constatou que 46% dos alunos são solteiros e 60,2% são pretos e pardos. E mais, 79,5% estudam em instituições públicas federais e perto de 60% têm só um filho. Além disso, mais da metade dos estudantes de graduação e de pós-graduação com filhos diz que as crianças não têm direito à alimentação nos restaurantes universitários. Da Rádio 2, Fabíola Altran.
1: Afogamentos estão entre as principais causas de morte de crianças e adolescentes no Brasil. Reportagem Milena Abreu.
2: Os afogamentos estão entre as principais causas de mortes de crianças e adolescentes no Brasil. E o tema é o foco da Campanha Nacional de Prevenção da Sociedade Brasileira de Salvamento Aquático, a SOBRASA. De acordo com a entidade, em média, todos os dias são registradas 4 mortes de crianças e adolescentes decorrentes desse tipo de acidente no Brasil. E o período de férias escolares exige atenção redobrada dos pais, uma vez que metade dos casos envolvendo crianças ocorre dentro do próprio ambiente doméstico, em locais como piscinas, banheiras e até baldes ou vasos sanitários. Rios, lagos e represas também são locais que representam um grande perigo. Nesse tipo de ambiente, as crianças devem estar sempre supervisionadas por um adulto a uma distância de menos de um braço. Ainda de acordo com a SOBRASA, mais de 90% dos afogamentos registrados no país poderiam ser evitados com medidas simples de educação, comportamento seguro e isolamento de reservatórios de água. Por isso, visando ampliar a conscientização, a entidade vai mobilizar 10 mil voluntários a partir deste mês de julho em cursos e palestras gratuitos de salvamento em diversos estados. O dia principal da mobilização nacional será 25 de julho, data em que se celebra o Dia Mundial de Prevenção do Afogamento. Da Rádio 2, Milena Abreu.
1: Caem as emissões de gases do efeito estufa causadas por incêndios. Repórter Fabiola Altran.
0: Primeiro semestre registra a menor emissão de gases do efeito estufa causada por incêndios. A conclusão é do Observatório Europeu Copérnicos. É o menor nível global desde o início da série histórica em 2003. De 1º de janeiro a 30 de junho, foram menos de 400 milhões de toneladas de carbono. Quando as medições começaram a ser realizadas, esse valor ultrapassava 1 bilhão de toneladas de carbono. Além disso, a série histórica nunca havia registrado um valor menor que 500 toneladas. Essa queda, de acordo com o Sistema Global de Assimilação de Incêndios, é resultado da redução dos incêndios sazonais na África tropical. A região registrou desde o início do ano 154 megatoneladas de carbono. No mesmo período do ano passado, foram 213. No geral, nos 6 primeiros meses do ano, a atividade mais intensa de incêndio florestal foi observada no estado de Vitória, no sudeste da Austrália, em janeiro. Da Rádio 2, Fabíola Altran.
1: Comissão aprova fim de liberdade para presos em flagrante por crimes hediondos. Reportagem Bruno Lourenço.
3: A proposta aprovada na Comissão de Segurança Pública proíbe expressamente que juízes concedam liberdade provisória ou apliquem medidas cautelares alternativas à prisão para quem for detido em flagrante cometendo crimes considerados de extrema gravidade. O relator, senador Wilder Moraes, do PL de Goiás, diz que a impunidade e a soltura reiterada de criminosos perigosos alimentam os índices de violência.
4: Indivíduos que pratiquem delitos de tal natureza não devem ser agraciados com liberdade provisória, sendo por isso insuscetíveis de qualquer imposição de medida cautelar diversas da prisão. Criminosos que praticam crimes hediondos devem permanecer presos. Foi esse o objetivo do nosso constituinte originário e, em último caso, do próprio povo brasileiro, verdadeiro titular do poder constituinte.
3: O texto prevê 7 hipóteses em que a liberdade provisória deverá ser obrigatoriamente negada pelo juiz. A proibição de soltura passa a valer para réus reincidentes, com histórico de múltiplas prisões em flagrantes anteriores, integrantes de organizações criminosas armadas ou milícias, pessoas que portem ilegalmente armas de fogo de uso restrito ou proibido e quem cometer crimes hediondos, crimes com violência ou grave ameaça ou envolvidos com tráfico interestadual ou internacional de drogas. O projeto seguiu para a Comissão de Constituição e Justiça. Da Rádio Senado, Bruno Lourenço.
1: Agora é hora do nosso Giro Rural. Humberto Ferretti traz as últimas do campo. Safra de grãos bate recorde, preço da soja sobe e exportações de suco de laranja crescem.
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5: Eu sou Humberto Ferretti e esse é o Giro Rural. A safra 25-26 de grãos, que está na reta final, será a maior da história do país. Novo balanço da Companhia Nacional de Abastecimento indica que a colheita chegará a 360 milhões de toneladas, 8 milhões a mais que no ciclo anterior. O rendimento médio, pouco abaixo de 4 toneladas e 400 quilos, vai praticamente estacionar, o que indica que o crescimento será puxado pela área plantada 2,2% maior, na casa de 83 milhões de hectares. O preço da soja voltou a subir nos últimos dias. Dados do CPEA indicam que a saca é vendida a R$ 140 em Paranaguá, o que representa um avanço de 5% só no mês de julho. Isso mesmo com uma safra recorde no Brasil. Acontece que ainda assim a demanda está acima da oferta, inclusive por parte de compradores de fora do país. O volume total embarcado na primeira metade do ano, de quase 70 milhões de toneladas, é o maior já registrado no período. As exportações de suco de laranja cresceram no ciclo 25-26. Dados do governo indicam que os embarques superaram a marca de 800 mil toneladas, alta de 4% na comparação com o ciclo anterior. A notícia ruim para o setor é que o suco de laranja perdeu valor, tanto que mesmo com o crescimento do volume embarcado, o faturamento com as exportações despencou quase 30% para a casa de US$ 2,5 bilhões.
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1: Chegamos ao final do nosso terceiro bloco do Jornal do Rádio. Vamos fazer o intervalo e daqui a pouco você vai conferir. Furto, roubo e sabotagem de equipamentos de vigilância podem ter penas maiores.
7: Proposta permite mudança de nome para dificultar a perseguição por agressores.
1: E todas as notícias do esporte com Jaime Ramos. Voltaremos em instantes com o nosso último bloco do Jornal do Rádio.
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9: 6:45.
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2: Confira as dicas do Instituto Brasileiro de Defesa do Consumidor para economizar água. Nas torneiras, instale aeradores, que são peneirinhas colocadas na saída de água para dar sensação de maior vazão. Tome banho de 5 minutos e busque o reaproveitamento da água para lavar quintais. Feche a torneira ao ensaboar a louça, fazer a barba ou escovar os dentes. Adote descarga de caixa acoplada no vaso sanitário e conserte os vazamentos assim que forem detectados. Só ligue a máquina de lavar roupa quando ela estiver cheia. E use um regador para molhar as plantas em vez de mangueira. A mangueira ligada gasta cerca de 280 litros de água a cada 15 minutos. No inverno, a rega pode ser feita dia sim, dia não.
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0: agora com o nosso quarto e último bloco desta sexta-feira, dia 17 de julho de 2026.
1: Furto, roubo e sabotagem de equipamentos de vigilância podem ter penas maiores. Repórter Bruno Lourenço.
2: Os senadores da Comissão de Segurança Pública entendem que a retirada de equipamentos de vídeo monitoramento gera janelas de invisibilidade que comprometem a segurança pública de bairros inteiros e interrompem o fluxo de dados em tempo real enviados às centrais de policiamento. O relator, senador Wilder Moraes, do PL de Goiás, defendeu a necessidade de endurecer a resposta penal para esse crime em virtude das consequências sofridas pela população.
3: As câmeras de vigilância utilizadas por empresas privadas geralmente possuem infraestruturas conectadas à rede elétrica, sistema de armazenamento em nuvens e comunicação de dados em tempo real. Quando subtraídas, além da perda material, há comprometimento imediato na integridade dos dados coletados, da continuidade do serviço de segurança e da resposta à ocorrência por elas registrada.
2: De acordo com o projeto de lei aprovado na Comissão de Segurança Pública, o furto de câmeras ou itens de monitoramento eletrônico instalados em vias públicas ou áreas privadas com acesso ao público passará a ser punido com reclusão de 2 a 8 anos e multa. No caso de roubo cometido com violência ou grave ameaça, a pena sobe para 6 a 12 anos de reclusão. O texto estabelece ainda que quem receptar, ou seja, adquirir, ocultar ou comercializar ilegalmente esses aparelhos, sabendo de sua origem criminosa, terá a punição em dobro. A proposta também pune quem sabota ou interrompe os serviços de vídeo monitoramento remoto de forma intencional. Da Rádio Senado, Bruno Lourenço.
0: Proposta permite mudança de nome para dificultar perseguição por agressores. Reportagem Patrícia Oliveira.
4: Mulheres que sofreram violência doméstica e familiar poderão alterar o nome e o sobrenome para dificultar a localização da vítima pelo agressor em caso de perseguição. A proposta da senadora Jussara Lima, do PSD do Piauí, foi aprovada na Comissão de Direitos Humanos. Pelo texto relatado pelo senador Alessandro Vieira, do MDB de Sergipe, a mudança dependerá de decisão judicial, será solicitada pela própria vítima e tramitará sob segredo de justiça. O relatório lido pelo senador astronauta Marcos Pontes, do PL de São Paulo, também estabeleceu prazo de 5 dias úteis para os cartórios fazerem a alteração.
5: A alteração do nome não constitui medida isolada, mas parte de uma estrutura que pode envolver acompanhamento especializado, restrições de acesso a informações, mudança de localidade e outras providências necessárias a neutralizar ameaças graves.
4: A proposta também prevê a alteração do nome completo dos filhos menores, após avaliação, para garantir a segurança da família. O projeto segue para decisão final na Comissão de Constituição e Justiça. Da Rádio Senado, Patrícia Oliveira.
1: Um policial militar foi detido após ser filmado agredindo e ameaçando um adolescente de 16 anos em Catalão, na região sudeste de Goiás. Segundo a apuração da TVA em Anguera, o menino trabalha como jovem aprendiz na loja de autopeças onde as agressões aconteceram. No vídeo gravado por câmeras de segurança, é possível ouvir as ameaças. Por que você estava encarando a polícia? Vou te matar aqui agora. Vontade de dar um tiro agora, bem na sua cara. Você tem que morrer, diz o PM enquanto segura o adolescente no chão.
0: Em nota, a PM disse que tomou conhecimento do caso e adotou as providências legais, administrativas e disciplinares cabíveis para a devida apuração dos fatos. Ressaltou ainda que não compactua com qualquer desvio de conduta praticado por seus integrantes. As agressões aconteceram na manhã desta quinta-feira, dia 16, por volta das 7h30, horário em que o adolescente abre a loja. Segundo o repórter Matheus Albernaz, um vídeo mostra o momento em que a viatura da PM chega de repente na loja. Nas imagens seguintes, exibidas pela reportagem, o policial dá tapas no rosto do jovem que diz: "Eu não te encarei, eu só vim trabalhar, senhor. O que é isso?" enquanto é agredido. O policial pressiona o jovem na parede e em seguida derruba no chão. Pergunta perguntando aos gritos se ele faz parte de uma facção criminosa.
1: O policial ainda termina dizendo que o adolescente deve sair da cidade. Se eu te achar de novo, eu arrebento a sua cara, gritou ele para o jovem. Em alguns momentos, ele chega a apontar a arma para o adolescente, que permanece deitado no chão. De acordo com a apuração da TV Anhanguera, o jovem ficou deitado no chão da loja por cerca de uma hora após as agressões e foi socorrido por um colega de trabalho que chegou por volta das 8 horas. De acordo com a reportagem, ele teve diversos ferimentos no rosto. Ainda segundo a reportagem, a mãe do adolescente registrou o boletim de ocorrência. A polícia militar informou que o policial foi levado para o batalhão, onde seria ouvido.
0: E agora chegou o momento de ficarmos por dentro dos principais acontecimentos do esporte. E quem chega com todas as informações é ele.
6: Um forte abraço a você ligado aqui no Jornal do Rádio. A bola rolou ontem à noite pela Série A do Campeonato Brasileiro. A 19ª rodada foi iniciada com 2 partidas. Vitória 1, Vasco 0, Botafogo 2, Santos 1. Pela Série B, CRB 2, Náutico 1. Pela Série B, a sequência hoje, com os seguintes jogos: São Bernardo, Avaí, América Mineiro e Ceará, Juventude, Cuiabá, o Londrina encara o Botafogo e Ribeirão Preto, o Fortaleza encara o Novo Horizontino. A sequência no sábado: Ponte Preta e Goiás, Criciúma e Vila Nova, Esporte Operário, Atlético Goianiense e Atlético. A Série A do Campeonato Brasileiro apresenta amanhã mais 2 partidas. Fluminense e Bragantino jogarão às 20h no Maracanã. E no estádio Maion e Mirassol, Mirassol e Grêmio.
7: Atlético!
6: O Atlético Goianiense entra em regime de concentração para a partida que terá amanhã contra a equipe do Atlético em Goiânia. O jogo será neste sábado, às 18h, no estádio Antônio Ascioli. No dia de ontem, o Dragão prestou homenagem especial ao jogador Adriano Martins, por ter completado 100 jogos vestindo a camisa atleticana. O presidente Adson destacou a importância de Adriano Martins no Atlético desde que chegou por aqui. O Atlético, no momento, ocupa a 10ª colocação da Série B com 24 pontos ganhos.
7: Vila Nova!
6: O Vila Nova anunciou oficialmente a contratação de Kaique Jesus. Foi apresentado à imprensa e ele deu também a sua primeira entrevista. Ele poderá ser jogador importante na partida que o Vila Nova terá pela frente contra a equipe do Criciúma. A delegação que já viajou para a cidade de Criciúma, onde o Vila entrará em campo e, se vencer, vai ser líder. Não terá Rian e nem André Luiz, atacantes que estão impossibilitados de jogarem.
7: Goiás!
6: E o Goiás Esporte Clube ganha importantes jogadores para a partida contra a Ponte Preta. O Meia Lourenço, que já voltou contra o CRB, deve ganhar também a condição de titular nesse jogo. O Meia GG, que está em fase de transição, também fica à disposição do treinador. O Goiás, na verdade, frustrou o seu torcedor quando empatou em 2x2 com o CRB na semana passada. Estava vencendo o jogo pelo placar de 2x0. E amanhã o jogo contra a Ponte será às 16h no estádio Moisés Lucarelli, na cidade de Campinas. O Goiás oficializou mesmo a negociação de Diego Caíto com o Grêmio. 30% do jogador foram negociados e pago à vista. 3 milhões de reais. Goiás deve receber mais 20% no final de ano, valor que corresponderá a 2 milhões de reais. Assim sendo, o Grêmio ficaria com 50% e o Goiás com os outros 50% do atleta. A Série C do Campeonato Brasileiro apresenta o Anápolis amanhã em campo. Jogará contra o Volta Redonda às 19h no estádio Raulino de Oliveira. Já pela Série D, o único remanescente, o Goiatuba enfrenta em casa no Divinão o Ferroviário do Ceará. Partida que acontece nesse sábado às 18h30.

0: será decidida amanhã entre França e Inglaterra, que jogarão às 18 horas em Miami. Agora a grande decisão acontecerá no domingo às 4 da tarde em Nova Jersey. Argentina e Espanha vão decidir o título. A Argentina já conquistou o Mundial por 3 vezes. Se ganhar este, entrará no seleto grupo de seleções tetracampeões. Camisa do Pelé é negociada por 25 milhões de reais. O Pelé, que utilizou uma camisa azul da seleção brasileira na Copa de 1958. Ela estava exposta no Museu de Alagoas por 10 anos. De lá foi para Nova York. E a Casa de Leilões Sotheby's negociou por 6 milhões de dólares, algo em torno de 25 milhões de reais. Esse é o segundo leilão da camisa. Ela foi arrematada em Londres por um colecionador no passado por 59 mil libras, algo em torno de 105 mil e 600 dólares. Correspondendo em reais, 300 mil reais. E agora foi negociada por um colecionador que pagou 25 milhões de reais. Meus amigos ligados, por enquanto é isso aí. Um abraço a todos e até segunda.
1: E com as notícias do esporte, chegamos ao final de mais uma edição do Jornal do Rádio.
2: O Jornal do Rádio está em todo o território nacional e é sempre um prazer estar com vocês todos os dias no mesmo horário, aqui na sua querida emissora.
1: O Jornal do Rádio tem a apresentação de Valdir Barbosa e Sérgio Lima. Redação e produção, Luana Costa e Valdir Barbosa. Edição de áudio, Luan Costa. Um ótimo dia, bom fim de semana para você, meu amigo Valdir Barbosa, e aos nossos ouvintes do Jornal do Rádio.
2: Obrigado, meu amigo Sérgio Lima. Nós voltaremos na semana que vem, segunda-feira. Tenham todos um ótimo dia, um bom final de semana e que Deus abençoe a todos.

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2: O São Paulo ficou mais perto de atender aos pedidos do técnico Dorival Júnior para a sequência da temporada, após acertar a contratação do volante Nilton. Além do meio-campista, o tricolor já anunciou o atacante Vitor Sá e agora trabalha para fechar mais duas negociações, buscando reforçar o elenco nas posições consideradas prioritárias pela comissão técnica. A diretoria mantém conversas avançadas para contratar um lateral direito e um zagueiro, com o objetivo de concluir as operações ainda durante a janela de transferências. A expectativa é que, com esses reforços, Dorival tenha um elenco mais equilibrado para disputar o Campeonato Brasileiro, a Copa do Brasil e a Conmebol Sul-Americana no segundo semestre.
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0: 7:03.
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0: do emoji. Fazem aniversário Donald Sutherland, ator canadense, Ronnie Von, cantor brasileiro, e Sarah Jones, atriz norte-americana. Vamos para os fatos históricos. Em 1968, a polícia desalojou os estudantes acampados na Faculdade de Direito do Largo São Francisco. Eles protestavam contra a ditadura militar no país. Em 1973, o presidente Anastácio Somoza foi deposto na Nicarágua durante a Revolução Sandinista. Em 2007, a queda do Airbus A320 da companhia aérea TAM no aeroporto de Congonhas, São Paulo, que fazia um voo com 187 pessoas a bordo. Esse foi considerado o pior acidente aéreo da história brasileira da América Latina. Muito triste. A gente fica por aqui com a Agenda do Rádio. Amanhã tem mais pra você.
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para desespero do Trump. A final da Copa do Mundo vai ser em espanhol. Argentina e Espanha decidem a Copa no domingo. Eu não sei quando vai aparecer alguém para tomar uma providência contra esse frio. Piorou a situação, gente. Bateu agora em 10,5 graus na Vila Militar. Em outras partes do estado, pelo Brasil afora, a situação é parecida com a do Polo Sul. Gelada. E os motoristas de ônibus mantiveram mais uma vez o tal estado de greve. Não aceitaram a proposta dos patrões de um aumento de 5%. O tal estado de greve é parecido com você ir numa churrascaria e não comer nada. Bom, em Curicica, a guerra continua. Moradores filmaram drones sobrevoando o bairro e lançando granadas. Os milicianos e traficantes comemoraram a cada explosão. Se eu fosse governador, morreria de vergonha. E hoje descobriram mais um desvio de dinheiro público envolvendo mais um daqueles deputados patriotas. Agora foi Rafael Nobre, do União Brasil. A polícia fez buscas até no gabinete dele, na Alerje. Ele é acusado de desviar 350 milhões de reais das prefeituras de Magé e de Japeri. Há 10 anos, esse deputado foi condenado por tráfico internacional de drogas, mas o processo prescreveu. Mesmo assim, ele foi eleito de novo por eleitores da Baixada. O senador Flávio Bolsonaro, pré-candidato à presidência da República, negou conhecer um miliciano como sicário, que fazia o serviço sujo para o Banco Master. Sicário se matou na prisão. Depois de preso, acharam uma foto dele abraçado com o Flávio, o senador da República. E o senador na foto está sem camisa, à vontade, numa área de lazer de um condomínio. Ele, sem camisa, abraçado com o miliciano. Como um senador da República podia conviver com uma pessoa dessas? Bom, o governo brasileiro anunciou que vai enfrentar as taxações que o Donald Trump impôs aos produtos brasileiros. O Brasil vai usar a lei da reciprocidade. Taxou produtos brasileiros, o Brasil taxa produtos americanos. Dois políticos brasileiros, o senador Flávio Bolsonaro e o deputado Nicolas Ferreira, não saíram em defesa do Brasil. Preferiram debochar da nossa reação. Esses são os patriotas que torcem para que o Brasil dê errado. Só um país que deseja que o seu país dê errado pode votar em gente assim. Viva o Brasil, gente! Abaixo os traidores da paz.

0: notícias.
1: É o Gabriel Ferreira chamando. Fala, Gabriel.
2: Fala-se de uma operação da Comissão dos Direitos da Pessoa Idosa da Câmara Municipal do Rio, em conjunto com a Prefeitura e a Polícia Civil, terminou com a prisão de Flávio Almeida Júnior, de 49 anos. Segundo as investigações, Cidinha, ele submetia o próprio pai, Flávio Almeida, de 71, a uma rotina de maus tratos na casa onde viviam na Tijuca. A denúncia foi feita por vizinhos que contaram às autoridades que o idoso vivia em condição insalubre, sem alimentação adequada e que era chantageado financeiramente pelo próprio filho. A gente vai ouvir agora o presidente da Comissão dos Direitos da Pessoa Idosa, o vereador Felipe Michel.
3: Senhor Flávio dormia em várias lojas de comércio da região ali da Tijuca, quem o acolhia, pois ele estava proibido de entrar na sua residência. Seu filho o amedrontava, o violentava e nós chegamos a tempo.
2: Pois é, Cidinha, o criminoso foi preso em flagrante e o idoso foi encaminhado para atendimento a uma unidade de proteção à pessoa idosa da prefeitura. O caso está sendo investigado pela Delegacia de Atendimento à Pessoa Idosa da Terceira Idade.
1: Eu não sei se você falou, Gabriel, mas eu não lembro da idade dele.
2: 71 anos, o idoso.
1: 71 anos. E o filho tem que idade?
2: 49.
1: 49.
2: Isso.
1: Que barbaridade, né? Que barbaridade. Provavelmente esse senhor já tenha ficado com um problema de demência por causa dos maus tratos, por causa de toda essa violência psicológica que ele sofreu. Que bom que ele foi preso, né? Tá onde ele? Já foi pra... Qual presídio?
2: Ele foi encaminhado pra Delegacia de Atendimento à Pessoa da Terceira Idade, Cidinha.
1: Ué, a Delegacia da Pessoa da Terceira Idade defende bandido de 49 anos? Eu não tô entendendo. Ou apura crimes de gente de 49 anos? Eu não sei.
2: No caso, tá apurando essa denúncia
1: de maus-tratos.
2: Isso.
1: Vamos tomar aqui. Descubram tudo que aconteceu com esse senhor e tudo que o filho fez com ele. E que isso sirva de lição para as pessoas, né? Pai é pai, né? Pai você tem que cuidar até morrer. Tem que proteger, tem que amparar, tem que aguentar muita coisa, porque às vezes os velhos não têm consciência daquilo tudo que estão fazendo. Mas ele era um idoso novo, porque com 71 anos é. Né? Pra você ter uma ideia, eu tenho 84. É uma coisa de louco. Valeu, Gabriel. Agora é Maria Clara Anselmo. Fala, Maria Clara.
4: Cidinha, a polícia desarticulou na zona norte da cidade um esquema de venda de falsos medicamentos contra o câncer. Segundo as investigações, uma empresa que se apresentava como fornecedora de materiais hospitalares funcionava, na verdade, como um depósito clandestino de remédios para o tratamento de leucemia. O medicamento era vendido por até R$34 mil e entregue mediante...
1: E era falso esse medicamento que faziam lá? Eles faziam lá um medicamento?
4: Eles não faziam, Cidinha, eles vendiam. Uma denúncia levou a polícia até esse esquema e agora...
1: Mas onde é que fazia o remédio?
4: Então, agora o objetivo da polícia é justamente localizar os responsáveis pela fabricação, já que essa empresa correspondia apenas à etapa da venda. Um laudo pericial confirmou que os medicamentos não possuem efeito algum e dois sócios foram levados para a delegacia para prestar esclarecimento, Cidinha.
1: Será que os falsos, esses donos desse lugar aí sabiam que os medicamentos eram falsos?
4: Sim, Cidinha, a polícia não falou sobre a identidade, não revelou a identidade, mas entre os investigados estão uma enfermeira especializada em auditoria de contas médicas que usava o conhecimento técnico para gerenciar esse esquema. E o companheiro dela é esse segundo sócio, ele é estudante de direito, responsável pelas negociações e tem um amplo histórico em licitações públicas. A polícia também apura se familiares ligados à área da saúde ajudavam a facilitar a circulação dos medicamentos nas unidades de saúde, Cidinha.
1: Que coisa, não? Quando uma pessoa faz isso com um doente, vende remédio falso pra gente que tem câncer oncológico,

0: ecológicos? É porque o mundo está perdido. Eles não valem nada, rigorosamente não valem nada. Quem tem coragem de fazer isso é de uma... Não é irresponsabilidade, é um criminoso da pior espécie. E agindo contra as pessoas mais frágeis, as pessoas que estão com câncer, vendendo remédio falso para quem tem câncer, isso é imperdoável. Eu não sei se tem alguma pena especial para isso, né?
1: Esses remédios são caros, né, Cidinha?
0: R$34.000? Imagina. Compra, tinha que comprar tudo de uma vez, Maria Clara?
2: Cidinha, o que eles exigiam era o pagamento antecipado para a entrega desse remédio, e eles justificavam esse valor pela alta procura, já que são medicamentos mais difíceis de acessar.
0: Eles exigiam pagamento antecipado.
2: Exato.
0: É. Provavelmente com medo que o paciente morresse. Né? Morreu, mas até aqui eu garanti o meu, tá tudo pago. Que gente sem vergonha, mau caráter. Valeu, Maria Clara. A gente tem que ter um caderninho, Maria Clara. Vou deixar essa missão impossível para você, Maria Clara. Fazer anotação das matérias mais dramáticas que a gente apresenta aqui no programa. Essa é uma delas. Pra gente ver o fim que teve. Essas pessoas que vendiam os falsos medicamentos oncológicos, que fim levaram? Foram presas? Que pena levaram? É preciso acompanhar para dar sentido ao nosso trabalho. Porque senão só ficar contando não vale nada. A gente precisa contar a história com começo, meio e fim. O começo você contou agora. O meio também, a polícia chegou, precisa saber o fim. O que que eles ganham de penalidade? Não sei. Valeu, Maria Clara. Ciro Neves chamando, fala, Ciro.
3: Fala, Cidinha, olha aqui, a guerra entre criminosos das comunidades da Tinta e Dourado, entre Brás de Pina e Cordovil, completou 6 dias consecutivos. 6 pessoas já morreram, 7 ficaram feridas.
0: Onde é o Ciro?
3: Cordovil, Brás de Pina, na zona norte do Rio.
0: Eu conheço.
3: Exatamente, Cordovil. As vítimas feridas até mesmo por estilhaços de granadas em drones. Hoje a Polícia Militar anunciou uma operação com 150 agentes para frear essa guerra, né? De acordo com o comando da corporação, os policiais vão ficar 24 horas na região. Várias casas foram atingidas por tiros. Eu conversei com alguns moradores falando inclusive dessa situação. Vamos ouvir o relato.
4: É complicado, mas assusta, mas como eu falei, não é a primeira vez, tá? A gente acaba se acostumando, acaba aceitando essas coisas, vivendo na normalidade dentro, no meio da guerra, né?
5: Tiro. Ontem foi muito tiro. Foi uma loucura, pelo amor de Deus, só Jesus. A gente mora aqui, fica difícil.
3: É, ouvir isso, né? Que se acostuma realmente.
0: A gente vai se acostumando.
3: Que situação, né, Cidinha?
0: Que coisa terrível.
3: Você tem uma ideia?
0: Eu falei na abertura do programa e não estava ligando o nome à pessoa. Eu cobrei até do governador e disse que me sentiria envergonhada se eu governasse um estado onde isso acontecesse. Qual é o seu sentimento, Ciro?
3: Ah, de total impotência, realmente. Eu vi você falar na abertura sobre drones, mas não foi lá em Cordovil, não. Já foi em uma outra área.
0: Ali quer dizer que já é guerra assim?
3: Já.
0: Fracionada um pouco aqui, um pouco lá.
3: O que você falou é da região do Morro Dois Irmãos, ali em Curicica, que fica atrás do Projac, ali em Jacarepaguá, onde inclusive um drone chegou a atingir uma associação de moradores ali. Ou seja, está se espalhando cada vez mais. Infelizmente, a gente não vê solução. A situação só piora.
0: Como é que eles atiram esses... drone atirando bomba?
3: É o drone com aquelas granadas, né? Como se fossem encaixadas. Então, eles miram o alvo, né? Através
0: das imagens. E soltam a bomba.
3: Exatamente. Eu até tava falando mais cedo aqui com o Belisário, eu falei, daqui a pouco, infelizmente, vai acontecer como em algumas guerras lá fora. Você imagina atingir um hospital, né? Durante a noite, madrugada, uma maternidade. Isso vai acontecer, infelizmente, se as autoridades não tomarem providências, né? Porque isso tá se alastrando cada vez mais, Cidinha.
0: Você vê, hoje nós já contamos 2 casos onde isso aconteceu. É uma coisa, e aí morreu gente, né?
3: São 6 mortos até agora, desde sábado. 6 mortos? Né?
0: E não tem envolvimento com bandidagem nenhuma?
3: Desses 6 mortos, a única pessoa que não tem envolvimento é uma jovem de 22 anos, autista, a Caroline Alves, que infelizmente estava ali na rua no momento em que os criminosos chegaram atirando. E de onde?
0: Era guerra mesmo.
3: Guerra mesmo.
0: Os bandidos contra outros bandidos.
3: Exatamente. Terceiro comando puro contra o comando vermelho. E ontem começou a guerra de novo às 4 da tarde. E aí 6 pessoas ficaram feridas, né? 7, na verdade. Um menino de 19 anos estava jogando bola ali na região da rua, ali em Cordovil, foi atingido por um tiro, bala perdida no braço, e outras 6 pessoas estão internadas ainda, inclusive vítimas de estilhaços de granadas que estão internadas no Hospital Getúlio Vargas, na Penha. Essas inocentes, Cidinha.
0: Que horas foi esse tiroteio, essa assalto?
3: Ontem começou por volta das 4 da tarde, foi até a noite, madrugada de hoje, e agora pela manhã a Polícia Militar esteve lá, anunciou, né, esse aparato de 150 agentes que já está circulando para a região para tentar amenizar essa guerra e acabar com essa guerra de vez.
0: Já pensou, você tá dormindo e leva um estilhaço na cara porque você não tá nem sabendo que tá vendo a bendita guerra? Que coisa lamentável. Valeu, Ciro.
6: 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Confira agora a previsão do tempo para a sua região. Sudeste.
7: Dia marcado por instabilidade em grande parte da região sudeste. Previsão de chuva e céu nublado. Minas Gerais, com chance de chuva em áreas do centro, triângulo e zona da mata. Municípios como Uberlândia, Pato de Minas e Governador Valadares podem ter pancadas de chuva ao longo do dia. Em São Paulo, o tempo segue nublado e pode chover no interior e na capital. A instabilidade se espalha por cidades como Campinas e Ribeirão Preto. No Rio de Janeiro e no Espírito Santo, o dia será de céu fechado e chuva isolada. Temperatura mínima de 16 e máxima de 33 graus.
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2: Olá, amores! Chegando por aqui, sexta-feira hoje, final de semana, 17 de julho. Hoje é dia da proteção às florestas, né? 17 de julho. Hoje é dia mundial do emoji, dia do curupira, dia também do seu aniversário. Então, parabéns pra você! Comemoramos juntos por aqui, né? Parabéns! Hoje é dia, então, de celebrar mais um ano de vida seu, tá? Que esse novo ciclo seja aí cheio de alegrias e grandes conquistas também. Tudo acontecendo da forma como você imaginou. Bem, previsões astrológicas chegando e falando para Áries, Touro, Gêmeos e Câncer. Áries, bom dia!
3: Áries, de 21 de março a 20 de abril.
2: Hoje é um ótimo momento para analisar o caminho que a sua vida está tomando e fazer os ajustes necessários. Reflita com calma sobre as escolhas que tem feito e tome decisões que alinhem sua jornada com seus verdadeiros objetivos. A cor é cinza, número 6.
3: Touro, de 21 de abril a 20 de maio.
2: Touro, para manter o foco e a produtividade, o ideal é tirar um tempo para se reconectar com os seus propósitos interiores, tá? Uma pausa estratégica pode trazer clareza em novas ideias. Este é o ponto de partida para uma transformação pessoal que pode mudar completamente seu destino. A cor ameixa número 4.
3: Gêmeos, de 21 de maio a 20 de junho.
2: Gêmeos, a energia que você vai sentir hoje pode ser intensa e positiva. Direcione essa força para cumprir suas tarefas com entusiasmo e, se possível, pratique um exercício físico para equilibrar corpo e mente. Por outro lado, evite os excessos e busque o prazer que constrói. No amor, uma reviravolta nas suas prioridades emocionais pode acontecer de forma repentina. Um novo romance está prestes a surgir e movimentar a sua vida amorosa. Ai, que lindo! A cor amarelo, número 18.
3: Câncer, de 21 de junho a 22 de julho.
2: Canceriano, idealize seus sonhos com coragem e estabeleça metas claras para se tornar sua melhor versão. Mesmo que os obstáculos pareçam grandes, mantenha-se firme no seu propósito. Hoje o universo favorece quem deseja crescer, aprender e evoluir. Pensamentos e ideias sobre uma futura conexão amorosa surgirão de forma espontânea. Guarde essas intuições, pois em poucos dias elas poderão se tornar reais. Note a sua cor, número para hoje, 5. E voltamos rapidinho com previsões para Leão, Virgem, Libra e Escorpião. Fica aqui.
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5: De volta! E pra falar que Beyoncé volta com um single inédito! Em pleno mês da independência dos Estados Unidos, Beyoncé decidiu divulgar o primeiro fogo de artifício. A cantora lançou de surpresa a faixa Morning Dew, seu primeiro single inédito em 2 anos, desde seu 8º álbum de estúdio solo, Cowboy Carter. De acordo com informações, o comunicado da imprensa informou que a faixa marca o início de uma contagem regressiva de 60 dias até o aniversário de Beyoncé e o relançamento de B-Day, segundo álbum da cantora que completa 20 anos em setembro e rendeu hits marcantes em sua carreira. Em parceria com o Jay-Z, Morning Dew foi escrita por Beyoncé e Pharrell Williams. E claro, produzida pela cantora ao lado de Williams. Fique ligado, daqui a pouquinho eu volto com mais notícias. Até já.
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6: Alerge aprova lei que cria carteira de identificação para pessoas com fibromialgia.
8: Pelo menos 6 milhões de brasileiros convivem com a fibromialgia, segundo estimativas da Sociedade Brasileira de Reumatologia. O número representa cerca de 3% da população e de cada 10 pacientes com a doença, entre 7 e 9 são mulheres. Diante deste cenário, com um olhar sensível, a Assembleia Legislativa do Estado do Rio de Janeiro aprovou a lei que cria a carteira de identificação de pessoa com fibromialgia, sancionada pelo Poder Executivo nesta quinta-feira e publicada no Diário Oficial. Um dos objetivos da norma é garantir o bem-estar e os direitos de quem convive com a doença.
6: A Sete Rio vai implantar uma operação de trânsito nos bairros de Copacabana e Ipanema neste domingo, 19 de julho, das 3 da manhã às 6 da tarde, para a realização do evento esportivo Circuito Banco do Brasil. As principais alterações viárias ocorrerão na Avenida Atlântica, Avenida Vieira Souto e Rua Francisco Otaviano. Para viabilizar o evento, a área de lazer será antecipada na orla de Copacabana e Ipanema, com interdições iniciando às 3 horas da manhã na Avenida Atlântica, trecho entre a Rua Figueiredo Magalhães e a Rua Prado Júnior, e às 4 horas da manhã na Avenida Vieira Souto. A operação contará com agentes da Sete Rio, apoiadores de tráfego, equipes da Guarda Municipal e técnicos no Correio. Agora na Rua Santa Luzia, no centro do Rio, céu claro, temperatura de 24 graus.
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9: 7 horas e 31 minutos.
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10: Olá, Brasil, está no ar o Central de Notícias e vamos aos destaques desta hora. O tarifaço dos Estados Unidos amplia a insegurança para empresas dos dois países, é o que informa a CNI. Segundo a Confederação Nacional da Indústria, a CNI, ela declarou que a sobretaxa de 25% anunciada pelo governo dos Estados Unidos na última quarta-feira 15 amplia um cenário que pressiona as exportações e amplia a insegurança para as empresas tanto do Brasil quanto dos Estados Unidos. A FIFA está investigando a exibição de uma faixa política sobre as Ilhas Malvinas durante a comemoração da Argentina pela classificação à final da Copa do Mundo. Logo após o apito final, os jogadores argentinos carregaram a bandeira com escrito: "As Malvinas são argentinas". O Central de Notícias volta a qualquer momento ou em edição especial.
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12: O fotógrafo lá do Jornal Diário da Manhã foi lá pro estádio cobrir lá o Goiás jogando com o outro time lá, rapaz. Sim. E o vai, o outro time meteu logo 3 gols no Goiás, rapaz.
13: Mas isso não é de agora, não faz
12: aí
13: tempo,
12: aí o
13: né?
12: Cara não conseguiu fotografar nada. Não. Cada golaço. Chegou lá o diretor do jornal, já ficou brabo. Rapaz, por que que você não pegou pelo menos um gol? É. Falou, rapaz, o goleiro que tava dentro do gol não conseguiu pegar, ainda eu que tava de fora, vou pegar.

0: aqui o final de semana, sexta-feira, 17 de julho, mas tem o capítulo de A Nobreza do Amor, né? Hoje Domi consegue fugir e quem é o Miriam Pascoal? José presenteia Tereza e Álica com uma máquina de costura para o ateliê. Mirim confronta Virgínia sobre o motivo de Diógenes tê-la punido. Ah, hoje Malunga se aproxima do porto de Recife. Mirim sofre um pequeno acidente e Onildo avisa que o rapaz não poderá dançar na festa de São Pedro. Ainda hoje, Pascoal encontra Ladiza e Gendal liberta Kênia para despistar suas pretendentes, a noiva. Mas ameaça a filha. Tudo isso hoje acontece em A Nobreza do Amor. E agora tá na hora do resumo de Coração Acelerado. Pra hoje, sexta-feira.
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0: Hoje, Roney lembra João Raul sobre a multa para rescindir o seu contrato. E Valmir se desespera. A Laurzinho aprova a declaração pública de amor de Gael para Nayane. Eva repara na cordialidade de Zilá. Laurinha elogia Esteban. Nayane fica aflita com a exposição da sua vida feita por Gael. A Laurzinho aconselha Nayane a ouvir o seu coração em relação a Gael. João Raul afirma agrado que não cederá às provocações de Roney. E Eva e Vânia têm um encontro. A Genor e Vilma não compreendem a atitude de Laurinha. E Nayane assume seu amor por Gael. Ai, que lindo! A Grade e João Raul fazem uma viagem secreta. Tudo isso acontece hoje em Coração Acelerado e eu volto já já com o um resumo de Quem Ama.

0: ministro, eu ia falar o maestro, é ministro. Alexandre de Moraes assumiu hoje a presidência do Supremo Tribunal Federal. Olha só, o homem já era importante para Burro sem ser o presidente do Supremo. Agora é ele o Supremo. Mas é só durante as férias do presidente Edson Fachin. O mundo, quer dizer, o mundo está esperando o Edson Fachin voltar. Nunca uma volta ao trabalho foi tão desejada por parte da população, né? Mas não é a melhor parte, não. Bom, a FIFA vai vender pedaços do gramado da final da Copa. Já pensou, Maurício, você comprar um pedaço de gramado? Só... Sabe quanto custa? 15 mil reais.
1: O cara, para comprar um pedaço de grama, deve ser um cavalo.
0: É, tem que comer, não tem? Além do tufo de grama, as versões mais caras incluem uma mini réplica da bola, um troféu de cristal e o certificado de autenticidade. Você vai dar certificado de autenticidade da grama, Maurício.

0: Da mini bola.
1: Da mini bola. Quer dizer, vai dizer, esse gramado foi do... É só da final?
0: É da final, é.
1: Da final da Copa. Vai ter que provar que é do... Onde foi o jogo lá nos Estados Unidos? Hein, Maurício?
0: Qual jogo, Sirene, você fala? A da final?
1: A final, Maurício. A final, Maurício.
0: A final é a final?
1: Maurício. É.
0: É lá naquele estádio lá, que é lá que tem grama.
1: Ai, só você pra fazer a essa hora do dia, Maurício, com esse frio que tá fazendo aqui.
0: É mesmo?
1: Você já reparou, minha voz foi pro espaço, né? Tô rouca, tô fanha, tô tudo que você quiser. Mas então custa 15 mil reais um tufo de grama.
0: Você fala naquele estádio que dizem que é em Nova York ou em Nova Jersey?
1: Eu não sei, porque eles dizem como se fosse a mesma coisa, não é? É um estado e outro, não é?
0: São lugares vizinhos, né? Nova York fica colado em Nova Jersey. Mas quem fala Nova York e Nova Jersey?
1: É, fala assim.
0: Um ou outro.
1: É, mas acho que eles não sabem, não.
0: Agora, você tá falando que se queixando do frio com a Pimeirinho, o Thiago tá dando uma sugestão aqui pra você mudar pra Bangu, que lá é quentinho.
1: Eu vou pra Bangu, Mas um pouco acima de onde eu moro, que como é?
0: Teletópolis.
1: Hein?
0: Teletópolis?
1: Não, eu não moro perto de Teresópolis.
0: É claro que é, Guapimirim é colado em Teresópolis.
1: Não, não é. Teresópolis, não é Petrópolis. Não é, eu pensei que você estivesse falando Petrópolis, é Teresópolis. Lá então, eu tenho uma amiga que mora lá, a Cláudia e o Arthur. Eles moram lá. Você já pensou? Ela vem, ela não liga. Agora o Arthur vem batendo dente aqui pra casa. Até chegar aqui ele tá batendo dente. Só acalma depois de 15 minutos. É uma coisa de louco.
0: Só descongela depois de 15 minutos.
1: Se todas essas unidades de pedaços de grama se vender todas, a entidade é o quê? É... Quem é que tá vendendo isso?
0: É a FIFA. FIFA.
1: Mas não fala que é a FIFA, não sou obrigada a adivinhar, Cacilda. Não fala.
0: Mas tá escrito que é a FIFA.
1: Não tá.
0: Sim. Oh,
1: é a primeira palavra, foi a fofa que não entendeu. A fofa sou eu. Bom, se vender todas as unidades, a FIFA poderá arrecadar mais de 57 milhões de reais com a ação. Não é pouco dinheiro, né? Se bem que pra FIFA não é coisa nenhuma.
0: Eu
1: gostaria de saber qual é o destino que eles vão dar esse dinheiro.
0: Eu imagino se o Brasil fosse campeão, o que ia aparecer de gente vendendo pedaço do gramado. Eu fico imaginando isso.
1: É.
0: O que ia ter de gente dizendo, olha, isso aqui é parte do gramado lá.
1: É. Eles devem ter alguma segurança pra isso. E se bem que pra quem vai adquirir isso, não tá nem pensando se é verdade ou se é mentira. Quer só mostrar pra o amigo, pro vizinho, não é não? Olha o gramado do jogo e tal. E os Estados Unidos não ganhou. Né?
0: É. Os Estados Unidos ficou pra trás.
1: Ficou pra trás e eles vão vender pra quem? Você acha que a Noruega vai buscar um pedaço da grama? Também perdeu. O Brasil vai buscar grama? Não vai. Que pra que a gente quer essa grama? Então sobra quem? Argentina? Inglaterra já não sobra?
0: Argentina e Espanha.
1: Argentina e Espanha que jogam amanhã, não? Domingo?
0: Não, domingo.
1: É, domingo. Engraçado que a gente não falava da Espanha, né, Maurício?
0: É, verdade, mas é uma seleção espetacular.
1: A culpa é sua. Porque você que entende futebol não falava.
0: A última vez que a Espanha tomou um gol, o José Sarney ainda estava fazendo a primeira comunhão. Tem muito tempo, é uma seleção da
1: Espanha.
0: Ela
1: é boa demais, né?
0: É,
1: mas a gente não falava, vamos assumir? A gente não falava da Espanha.
0: Verdade.
1: A gente falava da Inglaterra, da Argentina, que foi classificada, sei lá.
0: Por causa
1: do Brasil
0: craque.
1: Até
0: por causa
1: um certo
0: dos craques,
1: tempo.
0: Né, senhor?
1: É.
0: Por causa dos craques, né?
1: Por causa dos craques. Qual é o nome de um craque da Espanha? Você lembra?
0: É o... Como é que é o nome do... Camal? Não, o Camal, Camal. E ali Camal,
1: né? Camal Calaum.
0: Ele é um
1: imigrante, é o nosso, né? Amigo do Saara.
0: E a França também, ele tem jogadores espetaculares, também tá fora também, né?
1: É, também não tem dinheiro pra dar. Não, a francês não vai comprar a grama. Brasileiro não vai. Ninguém vai comprar essa porra dessa grama, Maurício.
0: Você vai ver como é que a FIFA vai vender tudo.
1: Vai, né? Porque tem louco em tudo quanto é lado. É. Bom, falando da Noruega, a Federação Norueguesa de Futebol anunciou a doação de toda a renda de uma partida das eliminatórias da Copa para ações humanitárias lá em Gaza. O dinheiro será destinado ao atendimento de pessoas afetadas pelo conflito, né? Uma iniciativa que mostra que o esporte também faz diferença. Não é isso, Maurício?
0: O Mbappé também, Cidinha. Ele tem um trabalho social muito interessante, sabia?
1: E ele vai doar alguma coisa?
0: Muita coisa. Ele vai doar boa parte do dinheiro que ele ganhou agora na Copa, ele vai doar também para a população desassistida.
1: Ah, que coisa bacana. Não sabia disso.
0: Esse menino Camal também, que é um garoto novo também, também vai ajudar muito o marroquino. Ele é de origem marroquina, vai ajudar muita gente também.
1: Eu não vi muito jogo. Ele é espanhol, né?
0: É, da Espanha.
1: É, eu não vi jogos da Espanha. A Espanha não enfrentou o Brasil, então não me interessei. Já chegavam os jogos dos que estavam assim, que são mais ligados a gente. A Espanha não era. Então, a gente perdeu a oportunidade de acompanhar o futebol que a gente ama nos pés de atletas que a gente não conhece.
0: Verdade.
1: Não é?
0: Verdade.
1: Quantos? Fala mais nome de atleta para ver se eu conheço, Maurício.
0: Sim, eu tenho o Kane, né, da Inglaterra, né?
1: Não, não. Henry Kane eu conheço, porque é da Inglaterra e eu acompanho por causa da minha filha que mora lá.
0: Ah, é.
1: Mas eu digo da Espanha.
0: Não sabe, Maurício.
1: Sabe
0: de um grande destaque.
1: É, a gente ficou preocupado com a Inglaterra, com a França e depois deu Espanha. É isso aí.
0: O nosso.
1: É o comercial, a outra tá aqui.
0: O nosso grande destaque era o Neymar.
1: É. E você vai falar mal do Neymar também, você?
2: É, eu, hein?
0: Eu não, que isso, eu adoro ele.
1: Ah, para com isso, Maurício. Botar na conta do Neymar essa Copa que o Brasil perdeu é desumano, sabe? Porque ele não teve participação na Copa. O jogo que ele jogou direito. E foi ainda ele que fez o gol na última partida que o Brasil disputou. O que você quer mais?
0: Tá bom.
1: Então, então tá bom, Maurício. Eu gosto do Neymar. Eu acho que ele é muito perseguido, não pelos defeitos dele, mas pela qualidade dele, pelas qualidades dele e pelo dinheiro que ele ganha. Tem gente que não se conforma que o Neymar ganhe tanto dinheiro. Eu fiquei vendo tudo que ele tem de patrimônio. Ontem saiu no jornal aqui do Rio, o Globo, o iate que ele comprou. Você viu o tamanho, Maurício?
0: Eu tô com inveja.
1: Um iate fantástico que ele comprou. Meu filho me contou, aliás, antes de sair publicado, o quanto custa encher o tanque desse iate. Sabe você?
0: É bobagem, pra mim é bobagem.
1: R$800 mil. Só pra abastecer o iate do Neymar.
0: Você sabia que pra ele fazer a curva aqui na Baía de Guanabara, teve que ir lá pra alto mar? E aqui não dá pra ele manobrar?
1: Ah, tá bom. É um iate muito especial, com 8 suítes, muito bonita, segundo dizem. A gente só tem a foto do iate por fora. Mas como um brasileiro conseguiu ter isso e não foi roubado, foi ganho com seu futebol, que alguns acham que é bom, outros não, as pessoas ficam revoltadas com o Neymar. Eu gosto do Neymar. Pronto, se você não gosta dele, também não precisa gostar de mim.
2: Não, você sim.
1: Não, agora eu fiquei macho, entendeu? Virei macho.
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4: É hora da hora. Hora certa.
3: 7:47.
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6: Oi, de volta! Previsões astrológicas, Leonino. O dia está excelente para absorver novos conhecimentos e encontrar soluções criativas. Use essa vantagem para resolver pendências e colaborar com mais empatia. Caso o estresse apareça, tente equilibrar a mente com uma caminhada ou um tempo longe da tela. Vermelho é sua cor, número 27.
7: Virgem, de 23 de agosto a 22 de setembro.
6: Virgem, seu ritmo anda acelerado demais, hoje é dia perfeito para respirar fundo e abraçar a marcha. Reserve momentos para relaxar, fazer algo leve e recarregar a mente. A meditação e o silêncio interior serão grandes aliados na busca por clareza e equilíbrio emocional, tá? Chocolate é a cor para você hoje, número 38.
7: Libra, de 23 de setembro a 22 de outubro.
6: Libra, as intenções estarão em alta hoje, com contatos, chamadas e redes sociais em movimento. A dica é manter a calma e agir com diplomacia. Sua intuição está afiada, então aproveite para se destacar em reuniões e conversas. A cor é cobre, número 26.
7: Escorpião, de 23 de outubro a 22 de novembro.
6: Escorpião, ouça mais sua intuição e não se deixe influenciar por quem não conhece o seu caminho. Afinal, só você sabe o que precisa fazer. Há clareza no ar e você pode finalmente resolver situações que estavam confusas. Existe alguém que sente algo forte por você, mas que talvez tenha sido negligenciado em algum momento. Essa pessoa pode ser muito importante em sua vida e trazer felicidade também. A cor laranja, número 23. Rapidinho, estamos voltando com as últimas previsões, trazendo aí, né, pra Sagitário, Capricórnio, Aquário e Peixes. Volte já.
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8: Muito triste a gente começar o dia sabendo da morte do Renato Machado. Ele tinha 83 anos, um jornalista muito importante, principalmente da imprensa feita na, na televisão. Eu não sei se ele trabalhou em jornal, trabalhou, Maurício?
9: Não, trabalhou não, Sininho.
8: Não.
9: Chegou a trabalhar em jornal, não.
8: Você o conheceu?
9: Muito.
8: É?
9: Era uma figura realmente extraordinária, um cara muito importante, grande conhecedor de vinho. Entendeu? E é uma pena, né?
8: É. Parte, a né? Gente, é engraçado que a imprensa, é curioso esse comportamento da imprensa. Quando um artista de novela vai ser internado e tal, é um acompanhamento da doença dele e vai até o final, saindo do hospital ou morrendo. Dele, ninguém ficou sabendo que estava internado. Ele estava internado aqui na, como é que chama, no hospital... Qual é o hospital que ele tava, gente? Fala aí pra mim, Karina.
9: Eu não lembro, Cidinha, a família procurou não divulgar essas coisas, né, Cidinha? Optou por isso, né? Preferiu esse silêncio, né? Ele tem uma filha que trabalha na
8: Como
9: TV Globo.
8: Como Gabriel, estamos acabando. Qual é o hospital,
9: São
8: sabe?
9: Vicente, a Márcia está avisando aqui, São Vicente da Lagoa.
8: A Clínica São Vicente, obrigada, Márcia. Obrigada, Márcia.
9: A
8: diretora de jornalismo.
10: Hein? Começou a carreira dele no Jornal.
9: Não, no Jordão do Brasil, eu sei, mas eu estou dizendo.
8: Não vamos contar assim, salpicando, pontuando alguns pontos, apenas vamos lamentar a morte dele, que eu nunca trabalhei. Não sequer o conheci pessoalmente, mas pelas referências que os amigos fazem, ele era uma pessoa muito legal. E a gente conhecia, né? Porque quem aparece na televisão é teu quase amigo íntimo. A gente viu os comentários dele, principalmente no exterior, e vai sentir falta disso. Então, para toda a família do Renato Machado, o nosso abraço e o nosso consolo, se é que é possível. Que coisa mais cretina, Maurício. Um cartório, os cartórios, não sei se um ou todos, de Pernambuco, registraram 49 bebês com o nome de Erling Haaland, em homenagem ao craque norueguês. Você acredita nisso?
9: Não.
8: Aí a criança vai para a escola e diz: você tem esse nome por quê? É a pergunta que ele vai ouvir do nascimento até a morte. Que não tem nada a ver com Pernambuco botar um nome nesse filho. Não que Pernambuco seja menos importante que qualquer outro estado brasileiro. Seria estranho aqui, seria em qualquer lugar. Mas eles, os pais acharam que tinham que homenagear esse craque norueguês que eles não sabem nem quem é.
9: E a pronúncia me lembra aqui a Terezinha é rola, né?
8: Como?
9: Rola. A pronúncia correta.
8: Haaland.
9: Né?
8: Haaland.
9: Mas a pronúncia é rola.
8: Opa, Maurício. Para, Maurício. Vai tomar banho, vai. Ainda dá tempo de fazer um programa melhorzinho. Para, coração tudo. A outra coisa mais, e que acontece muito, eu vou falar disso já, segura aí um pouquinho, é a denúncia de uma jovem que perdeu 270 mil reais durante um relacionamento que, segundo ela, terminou num golpe conhecido como estelionato sentimental. Olha, precisa ser muito boba para cair nesse golpe. O cara começa a mandar você assinar, você começa a pedir um empréstimo, pede um pix, pega, e você vai dando para juntar 270 mil reais. A moça é muito boba. Deixa eu falar aqui de uma bobeira também. A mulher do Messi tá uma arara da vida, porque a Suzy Cortez, que é brasileira, fez assim perto da Fonfa, ali na linha da Fonfa, não sabe o que é Fonfa? Pois é, quase ali no Polo Sul, entre o Polo Norte e o Polo Sul, ela fez, você já sabe, né? Ela fez a cara do Messi, mandou tatuar a cara do Messi. O que leva uma brasileira a tatuar a cara do Messi perto da Fonfa? Essa é uma questão que eu deixo pro Maurício responder amanhã, porque ele precisa pensar muito para dar uma resposta muito inteligente, como sempre.

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2: O comitê disciplinar da FIFA está analisando possíveis punições à Argentina após os jogadores exibirem uma faixa com a frase "As Malvinas são argentinas", depois da vitória por 2-1 sobre a Inglaterra na semifinal da Copa do Mundo de 2026. A entidade considera a manifestação de caráter político, algo proibido pelo Código Disciplinar da FIFA, e informou que irá avaliar os relatórios da partida antes de decidir quais medidas poderão ser tomadas. Além da faixa, a FIFA também observa o comportamento da torcida argentina durante a execução do hino inglês. As sanções previstas vão desde aviso e advertência até multas, devolução de prêmios e até retirada de títulos em casos extremos, embora as punições mais severas sejam consideradas pouco prováveis. Para uma primeira infração relacionada à faixa, as multas podem variar entre cerca de R$31.000 e R$62.000, com aumento em caso de reincidência.
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0: 8:03.
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Olá, Brasil, está no ar o Central de Notícias e vamos aos destaques desta hora. O governador de São Paulo, Tarcísio de Freitas, do Republicanos, lidera a corrida pelo Palácio dos Bandeirantes com 46% das intenções de voto, segundo pesquisa Datafolha divulgada no último domingo, dia 5. O ex-ministro da Fazenda, Fernando Haddad, do PT, aparece em segundo lugar com 30%. E mais de 13 milhões de crianças em todo o mundo não recebem vacina no primeiro ano de vida. É o que alerta relatório divulgado pela Organização Mundial da Saúde e pelo Unicef, que aponta que o maior desafio atual não é iniciar a imunização, mas garantir que as crianças recebam todas as doses necessárias para ficar protegidas contra doenças graves como difteria, tétano e coqueluche. De acordo com o documento, no ano passado, 13 milhões e meio de crianças não receberam vacina no primeiro ano de vida e outras 7,3 milhões não tiveram o ciclo básico completo com 3 doses da vacina que protege contra essas doenças. O Central de Notícias volta a qualquer momento ou em edição especial.

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1: Olá, minha gente. Olá, meus amigos. Olá, meninada. Tô aí. É, a partir de agora, o programa Maurício Fares começando com você. Onde quer que você esteja, com aquele carinho, com aquele abraço do Maurício, ó, e um beijo pras meninas. Aí você vai falar aí pra nós, pra vocês um chute na canela, tá? Vem aqui com ousadia pro meu lado, vem pra tu ver. Deixa, não toma jeito não, né? Tá bom. Não se cuida não, viu? Eu falei na canela. Você deu sorte, porque de repente eu me invoco aqui, eu mando um chute em outro lugar, viu? Aí você vai falar, em outro lugar onde, Maurício? Pode ser no traseiro mesmo, viu? Seu bobão. Eu sei que você tá querendo ouvir isso aí, então é no seu traseiro, tá? Olha, daqui um pouquinho eu vou trazer a carta de destaque, viu? É, nós temos aqui mais uma historinha interessante e também vamos ter aqui muita música bonita, muita coisa que você tá sempre assim na expectativa de ouvir e de curtir. Então você vai curtir tudo isso já aqui no programa do Maurício Fares, viu? E eu começo com o Rick e o Renner cantando. É a música Você Decide. Vamos lá, vamos ouvir.

carta destaque de hoje, gente, é a carta da garota apaixonada e triste. Alô, menina, garota apaixonada e triste. Por que que você tá apaixonada e triste, menina? Apaixonada tudo bem, mas tristinha não dá certo não, né? Vamos deixar a tristeza de lado. Manda essa tristeza embora. Olha, a professora deu um trabalho pra mim fazer, tá certo? Tá certo? Hein? Tá certa essa frase? A professora deu um trabalho para mim fazer. Antes do verbo, você tem que usar eu. Não pode usar mim, não. Então, a professora deu um trabalho para eu fazer. Eu não tenho mim aí, não. Antes do verbo, aí, o verbo é o verbo fazer. Eu faço, tu faz, ele faz, nós fazemos, vós fazeis, eles fazem. Então, antes do verbo, você tem que usar eu. Você não pode usar mim. Parou? Parou. Mais uma dicasinha pra você, viu? Black Sabbath, Change. Vamos lá, vamos ouvir.

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1: A região sudeste inicia a sexta-feira sob influência de uma massa de ar seco, que garante tempo estável e poucas nuvens na maior parte dos estados. Em São Paulo, a capital tem previsão de poucas nuvens e termômetros entre 12 e 25 graus, com tempo firme também no interior. No Rio de Janeiro, o dia segue com céu aberto, mínima de 13, máxima de 29 graus na capital. Em Minas Gerais, Belo Horizonte registra poucas nuvens e temperaturas entre 10 e 24 graus. No Espírito Santo, Vitória também tem tempo estável, com variação entre 16 e 27 graus. As informações são do Instituto Nacional de Meteorologia. Viviane Bessa, o tempo e a temperatura.
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3: De volta com as últimas previsões para hoje, sexta-feira, né? Mais uma do mês de julho. Bom dia, Sagitário. Sua criatividade estará pulsando com força hoje. Aproveite para investir em tarefas que exigem imaginação e sensibilidade. A empatia também estará elevada, o que facilitará os seus relacionamentos. Reflita sobre o que precisa mudar em sua vida. O amor, alguém que já faz parte do seu cotidiano, mas que nunca chamou sua atenção, começará a desempenhar um papel essencial em sua vida emocional. Ó, vai dar romance. A cor é verde e o seu número 36.
4: Capricórnio, de 22 de dezembro a 20 de janeiro.
3: Capricórnio, se bater alguma insegurança, não hesite em buscar apoio em alguém de confiança. Conversar com alguém confiável pode abrir novos caminhos e aliviar pressões. Além disso, com uma boa organização, você terá mais tempo para si e conseguirá dar conta de tudo com muita leveza, né? A cor é marfim. Número hoje, 8.
4: Aquário, de 21 de janeiro a 19 de fevereiro.
3: Aquário, bom dia! Liberte-se de pensamentos negativos e obstáculos mentais que só atrasam a sua jornada. Você tem força para superar dificuldades e viver com mais equilíbrio. Por outro lado, poder essencial que cuide do seu corpo com exercícios, alimentos saudáveis e práticas positivas também, tá? Número 99, a cor é verde.
4: Peixes, de 20 de fevereiro a 20 de março.
3: Peixes, você poderá dar um grande passo em direção aos seus sonhos. Livre-se do medo que te paralisa e abrace sua coragem interior. Ainda mais que, ao acreditar em si mesmo, tudo fica mais possível. Com determinação e foco, não há limites para o que você pode conquistar, tá? A cor pra brindar esse encontro é branco, número 16. Ficando por aqui, trazendo previsões astrológicas pra você amanhã. Logo cedinho tem nosso encontro. Pula da cama e vem pra cá com a gente. Vem.

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1: Eu tava falando aqui a respeito de quem quiser escrever, participar, quem quiser mandar a sua sua cartinha, o seu recado, o seu pedido musical. Olha, pode ser pelo site ou através da caixa postal. Aí você pode mandar através do site ou através da caixa postal. São as duas formas de você entrar em contato com o programa do Maurício Fares, com a programação da rádio, de uma forma geral, né? Vamos rodar agora uma dobradinha, duas músicas. Primeiro, Maurício Fares, O Que É Que Eu Faço Amanhã. Depois, o Adalberto e o Adriano, Do Fundo do Coração. Ô, trem bom, roda-me.

Olha, uma grande verdade, uma frase aqui que merece ser guardada na cabeceira da cama da gente. Não importa com quem você fala, trate a todos da mesma forma. Afinal, ninguém é melhor que ninguém. E ter humildade é uma grandeza mais que infinita. Uhum. É porque tem gente que anda com o nariz empinado aí como se fosse o dono do mundo, né? Como se tivesse o rei na barriga. Não adianta essas coisas não, gente. Humildade é uma coisa tão boa, tão importante. A gente vai tudo pro mesmo lugar quando a gente fechar os olhos. Quando a gente mudar definitivamente dessa dimensão, a gente vai tudo pro mesmo lugar ali, pra debaixo da terra. Não adianta ficar com esse orgulho, com essa soberba, com essa forma arrogante de tratar as outras pessoas. Isso é uma tremenda idiotice, uma perda de tempo muito grande. A gente tem que pensar apenas que nós temos coisas boas, que nós temos alegria, que nós temos assim, é que ser igual a todas as pessoas, como a gente gostaria, tratar a todos como a gente gostaria que nos tratassem. Pronto! Esse é o segredo, é a grande chave do negócio. Você tratando as pessoas bem, da forma como você gostaria que te tratassem, vai acontecer o mesmo com você. Não é? Então, pensa nisso. Para com esse negócio de querer achar que é melhor do que os outros, que isso aí não resolve nada não, viu? A cor do som, abrir a porta. Então, abra a porta e abra o seu coração. Vamos lá, roda, meninão.

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1: Hora certa, 8:37.

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1: 17 de julho de 2026. França aprova lei sobre morte assistida. Maioria culpa Flávio Bolsonaro por tarifaço dos Estados Unidos, segundo pesquisa Quest. Eu sou Ailton Moreno e o Rádio Notícias está no ar.

0: O Parlamento da França adotou um projeto de lei que estabelece o direito à morte assistida para adultos com doenças incuráveis. A Câmara Baixa aprovou a lei por 291 votos a favor e 241 contra. A legislação permite que a pessoa que solicite o procedimento receba uma substância letal. A substância poderá ser auto-administrada ou administrada por um médico ou enfermeiro, em caso de incapacidade física. O acesso é restrito a adultos, cidadãos franceses ou residentes legais. É exigida doença grave e incurável em fase avançada ou terminal, com sofrimento físico ou psicológico constante. O paciente deve ser capaz de expressar uma escolha livre e informada. Novo recorte da pesquisa Genial Quest, divulgado na quinta-feira 16, mostra que a maioria dos brasileiros culpa mais o senador Flávio Bolsonaro do que o presidente Lula pelas tarifas anunciadas pelos Estados Unidos. 51% dos entrevistados concordam mais com a versão de Lula de que Flávio apoiou o tarifaço para prejudicar o governo federal. 30% acreditam mais na versão do senador, que nega e afirma ter pedido a Trump para não taxar o Brasil. A pesquisa foi realizada antes de o governo americano confirmar a aplicação de uma tarifa de 25% sobre produtos brasileiros. Foram entrevistados 2004 eleitores com 16 anos ou mais entre os dias 10 e 13 de julho, e a margem de erro é de 2 pontos percentuais para mais ou para menos.
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sexta-feira, 17 de julho. No capítulo de hoje de Quem Ama Cuida, Liris e Nancy aceitam ajudar a Adriana. Liris incentiva a Adriana a contar a Pedro sobre o motivo que a levou a se afastar do advogado. Nicolau percebe que Brigitte está fantasiando ao dizer que César está interessado nela. Ademir convence Pilar de não registrar uma queixa-crime contra Adriana. Dora tranquiliza o Toniel e diz que nunca acreditou que Adriana tenha matado Arthur. Ulisses perde dinheiro no jogo. Joel reclama com Nancy e Mirtes que Andréia está indo ao restaurante para pedir dinheiro. Tudo isso acontece hoje em Quem Ama Cuida, sexta-feira. E a gente vai ficando por aqui, de volta amanhã com mais um capítulo da sua novela preferida, tá? Beijos, tchau, tchau.

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1: Cat salidafobia. Sabe o que que é? Você pesquisou aí? Deu uma olhadinha aí no São Google? Cat salidafobia é medo de barata. Aff, eu tenho nojo. Eu não tenho medo de barata. No tanto que eu não tenho que eu esmago qualquer uma que eu vejo na minha frente aqui. E principalmente aquelas quando você pisa lá e fala, dá aquela explosão, né? Ah, credo, eu tenho nojo. Mas eu tenho um irmão que se ele vê uma barata, ele começa a tremer e já começa a se encolher. E se essa barata voar e for pro lado dele, ele é capaz, é perigoso desmaiar. E assim é com muita gente, viu? E eu conheço, ó, infinidades de gente, de pessoas aí que tem esse medo de barata. Então, essa fobia tem o nome de catsaridafobia. Não tem nada a ver, não parece nada com barata, mas tem a sua razão de ser, né? Eu mesmo não me pergunte por quê. Eu não catsaridafobia. Não me pergunte por quê, que isso aí eu, na verdade, não sei. Mas que tem gente que tem medo, que tem essa catsaridafobia, isso aí tem aos montes. Agora eu vou rodar, Kátia, qualquer jeito. Eita, a música também é bonita, viu? Roda, roda, menino.

de hoje. Eita, vamos ver já já que nós vamos saber o que que é que ele diz aqui na sua cartinha, né? Mas gente, mais um medo aí pra vocês, ó, mais uma fobia. Vai procurando aí, né? Claustrofobia. Essa aqui eu acho que a maioria conhece, porque esse nome essa fobia é a mais popular de todas. Essa fobia é a que é mais falada, é a que mais se comenta. Então, muitas. Rapaz, eu também tenho medo disso aí que você não faz ideia. Eu tenho um medo danado. Eu tenho essa tal de claustrofobia. Então, se você ainda não sabe o que é, pesquisa aí que depois da música eu vou te falar o que que é. É o Bartô Galeno que vai cantar agora. Só lembrança, só lembrança. Vamos nessa, menino.

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1: 8:52.
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8: Olha uma frasezinha que eu vi aqui no Facebook. Interessante. Interessante. Falsidade é igual a barata. Eu não tenho medo, mas tenho nojo. Mas é verdade, né? Você sabe que ninguém gosta de falsidade. Você tá conversando com uma pessoa aqui, a pessoa tá te iludindo, cheio de falsidade com você. Quem é que gosta? Ninguém. Então isso causa nojo, causa repugnância na gente, né? Eu também, eu não tenho medo de barata, não. Eu não, mas eu tenho um irmão que, meu Deus do céu, se só de falar o nome de barata, ele já fica todo arrepiado. Imagina então quando ele vê uma barata. Aí é que o bicho pega, viu? Agora, mas que dá nojo, a bichinha dá, viu? Quando você vê assim, aquela barata, e principalmente quando você pisa naquela que faz crack, explode, né? Aqui dá um nojo na gente danado. Não, chega, vamos parar de falar dessa porcariada. Vamos rodar a música aí. Agora, quem vem? Hugo Pena e Gabriel. Estrela. Vamos ouvir. 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

0: Olha, quem está se preparando aí para concurso público, ou quem está aí se preparando também para fazer as provas do Enem, você que está aí com uma certa dificuldade em algumas abreviaturas, olha, uma que você tem que tomar cuidado terrível, porque isso aqui cai praticamente em todos os concursos. Você tem que tomar um cuidado enorme quando você for colocar a abreviatura de atenciosamente. Preste atenção, porque a maioria, né, a forma como a gente sempre imagina que seja colocar abreviatura de atenciosamente é ATT ponto, não é? ATT ponto. Errado. Errado. Não se abrevia atenciosamente dessa forma. Olha a abreviatura oficial de atenciosamente. Copia aí, anota aí. É AT.TE. Isso, AT.TE. Aí sim é a abreviatura oficial de atenciosamente, viu? E não ATT ponto. Se você colocar ATT ponto, já tá levando paulada. Não pode. É AT.TE ponto. Gostou? Mais uma para você. E agora é a hora, gente. É o momento de trazermos aí a nossa carta de destaque. Vamos lá depressa, Maurício.
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0: A carta de destaque de hoje é do jovem sonhador. Ele diz assim: olá, Maurício, olha, quero te parabenizar pelo lindo programa que você está fazendo. Era o que estava faltando para o rádio. Alguém assim tão alegre e tão conselheiro como você é. Olha, Maurício, eu não acredito quando você diz ter 66 anos, não. Você está brincando com a gente, não é, Maurício? De forma alguma. Eu não tenho por que esconder minha idade, né? Olha, Maurício, eu sou um jovem de 16 anos e adoro os teus conselhos. E eu gostaria que você me ajudasse, que me dissesse o que eu devo fazer no meu caso. Sabe o que é, Maurício? Eu namoro com uma garota de 16 anos. Nós somos colegas de escola. Ela também tem 16 anos, assim como eu, né? Nós somos colegas de escola. O nosso namoro é direitinho. Nunca ficamos, porque ela disse que não quer se envolver muito seriamente com ninguém, não. Que o sonho dela é se casar, quer se formar. E se pensar em namorar e casar agora, não vai poder dar continuidade ao seu sonho. Eu também quero me formar, Maurício. Quero me tornar veterinário. Nós estamos cursando o primeiro ano de segundo grau. Só que a cada dia vai aumentando mais o meu desejo e o amor pela minha namorada, e eu já não sei mais o que fazer. Será que se a gente se casar vai atrapalhar mesmo os nossos estudos, Maurício? Ou será que nós devemos fazer como a maioria das moças e rapazes daqui e ficar? Agradece o jovem sonhador. Olha, finalzinho, não gostei não desse negócio de ficar. Eu sou rebelde, sou contra isso aí, definitivamente não faz minha cabeça esse negócio de ficar. Ficar não faz minha cabeça. Eu acho que o negócio de ficar é uma falta de responsabilidade muito grande, tanto do homem quanto da mulher. Os caras nem se conhecem, não sabem nem o nome um do outro muitas vezes, e estão aí transando pelo fato de transar. Isso é uma ignorância, uma falta de responsabilidade mesmo. Eu acho que transar envolve mais do que tesão. Envolve amor, envolve sentimento, envolve paixão, não é? Agora ficar só para matar ou para dizer que sou dono do meu nariz, isso é horrível. Mas meu rapaz, sabe que é difícil hoje em dia a gente ler alguma coisa assim como a sua cartinha? Ah, obrigado pelos elogios ao meu programa e também para mim. Olha, rapaz, sonhos são sonhos e a gente não deve abrir mão deles, não, de forma alguma. Até porque você, né, não só você como ela também, já estão bem adiantados nos estudos. Pensa que para você falta apenas 6 anos para se formar. É. Mais 6 anos vocês estão aí formados em veterinária. Você vai estar com 22 anos, bem mais experiente, mais consciente da vida, né? Olha, esperar um pouco faz parte da vida. Eu não sei, eu sei como é que é esse negócio do desejo nessa idade. A gente não pode nem ver um vestido pendurado aí no arame que já dá aquela coisa danada na gente, não é? Ah, mas olha, são coisas da idade mesmo. Quanto a vocês se casarem agora, eu acho que aí é jogar na latrina todos os sonhos de vocês, é jogar na privada mesmo. Porque além de serem muito jovens, o que vocês vão fazer sem terem concluído os estudos? Não é por aí, né? Ficar também, ela não aceita, no que ela faz muito bem. Muito bem, e você não deve insistir com ela nesse ponto, não. Uma hora a coisa pode falhar, e olha aí vocês dois enrolados, né? Espera, garoto. Espera, rapaz. Como eu te disse, faltam 6 anos para se formar. Daqui até lá, vocês vão amadurecendo mais e mais o amor de vocês, não é? E aí você diz, e como é que eu fico? Ora, você sabe muito bem como se virar. Não vem agora ficar me perguntando, não, também não fica me empurrando na parede, não, né? Você fica me empurrando na parede querendo que eu diga bobagem, mas não vou dizer não. Você sabe muito bem como você virar, como acabar com esse fogo todo. Então, faça da forma como você achar melhor. Não me empurra nesse rabo de foguete ainda. Mas eu acho que era isso que você estava querendo que eu falasse, não era? Mas não vou, não. Eu sou macaco velho, menino. Eu sou bobo, não. Eu sei aonde botar a mão. Eu não sou aquele que bota a mão e fecha a mão dentro da cumbuca, depois não consegue tirar. Não, eu sou macaco velho, viu? Então não põe a mão em cumbuca, não, rapaz. Mas eu sei que você sabe exatamente como suportar esse momento de desejo. Então, vamos em frente, vamos dar tempo ao tempo. Falta apenas 6 anos para você se formar e ela também. Então, vão amadurecendo esse amor e depois vocês, quando já estiverem formados, aí sim, aí vocês podem dar vazão a todo esse sentimento, a todo esse desejo que tá dentro de vocês, viu? Boa sorte, meu amigo. E tá aí a música que você me pediu para ouvir. René e Ronaldo, Cicatriz. É até parecido com a história de vocês, essa música. Vamos lá, vamos ouvir.

0: É, minha gente, chegamos ao final. Mais um programa Maurício Fares agora que acaba, mas acaba por hoje, né? Vem o próximo aí e com muito carinho, com muita alegria, nós estaremos aqui com vocês, viu? Um beijo no seu coração. Fique com Deus, menina. Tchau. Tchau, gente. Obrigado.
1: 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E a hora certa.
2: 9:10.
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7: 17 de julho de 2026. Unicef afirma que guerra pode arrastar 23 milhões de crianças para a pobreza. Governo americano anuncia nova tarifa de 25% sobre produtos brasileiros. Eu sou Ailton Moreno e o Rádio Notícias está no ar.
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Relatório do Fundo das Nações Unidas para a Infância, Unicef, adverte que até 23 bilhões de crianças podem ficar em situação de pobreza até o fim do ano devido ao impacto econômico da guerra no Oriente Médio. O documento, com dados de mais de 167 países, aponta que o aumento dos preços dos alimentos e da energia ameaça reverter anos de progresso na redução da pobreza infantil. Cerca de 80% do aumento previsto da pobreza infantil se concentrará na Ásia e na África, regiões que já registram elevados níveis de pobreza. A organização pediu a governos, países doadores e instituições financeiras que protejam o financiamento de serviços essenciais, como saúde, nutrição, educação e proteção infantil. Os Estados Unidos anunciaram uma nova tarifa adicional de 25% sobre produtos brasileiros a partir de 22 de julho. A medida atinge uma parcela importante das exportações, mas preserva itens que mais geram receita: petróleo bruto, café em grão, aeronaves, carne bovina,

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1: Vamos lá, minha gente. Dando início por aqui ao programa Ligação Nacional, Edelson Moura. Eu e a minha turma. Charles Elp, Franklin Russo, meninas do Besterol, Marcelo. Vamos começando desejando saúde, paz, alegria e muita tranquilidade nas vidas de vocês. Por aqui tá tudo legal, né, gente? E por aí, como é que estão as coisas? Está tudo bem? Graças a Deus. Então vamos começar o nosso programa desejando tudo de bom e trazendo a primeira música para alegrar os nossos corações apaixonados.

aumente as suas forças. Pense da seguinte maneira: Deus, dá-me forças para bem construir este momento, o dia de hoje e o meu futuro. Forças para iniciar uma coisa e terminá-la. Criar novas amizades e sustentá-las. Perdoar, mesmo as faltas graves. Não guardar mágoas. Ter paciência, um bom sorriso nos lábios. Dar valor ao que é útil. E usar minha visão, mãos e pés para fins produtivos. Peça a Deus. Você aumenta as suas forças quando ora com fé.

0: Vamos lá, gente amiga. Vamos continuando aqui com o programa Ligação Nacional para todo o Brasil. Tem uma voz aqui, um recado. Olá, Edelson Moura. Quem fala é Raimundinho. Toca pra mim a música Fofurinha. Valeu, Raimundinho. Tanto tempo, rapaz, que eu não ouço essa música.
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0: Alô, alô, tá sumido o Adenilson, nunca mais deu notícia aqui pra nós. Me falaram que quando a pessoa é rica, fica arquimilionário, ele desaparece dos amigos pobres. É, desaparece, larga os amigos pobres pra lá. Rapaz, cadê você, Adenilson? Desde coisa, moço.
1: Bom dia, Adelson Moura.
0: Bom dia.
1: Aqui é a Menina Damascena, que gostaria de ouvir a música do Amado Batista.
0: Sim.
1: Celesteiro da Noite.
0: Certo, minha amiga.
1: Ofereço para todos que estiverem na escuta.
0: Ok, muito obrigado. Dá um abraço aí no Adenilson, viu? Fala pra ele que ele enricou, mas não é pra esquecer de nós aqui, nós pobrezinhos, tá bom? Olha, eu prometi pra mim mesmo que eu não ia mais interferir na vida de Charles Help. Eu prometi, não vou mais interferir, porque a gente vai, procura fazer o bem para uma pessoa e a pessoa acha que a gente é um problema na vida dela. Desde o dia que eu interferi no negócio do banho dele, que ele só tomava banho uma vez por semana. Desde o dia que eu interferi, que ele estava lavando o sovaco na pia do banheiro da rádio. Ao invés de tomar banho, vinha para cá de manhã, já chegava com o sovaco ardido, ia lá na pia lavar o sovaco lá. E aí eu interferi, comecei a reclamar, comecei a bater em cima, falei com a Nara, olha, vai lá, diga pra ele, não faz mais isso, tá molhando o chão do banheiro todo, bagunçando o banheiro da gente. E agora disse que eu tô me intrometendo na vida dele e tá querendo me processar por subacofobia. Ele fala subacofobia. Depois dessa tal de fobia que tem aí, é todo mundo querendo processar por causa desse negócio. Quer me processar por subacofobia. Então processa, rapaz. Não tem medo não do seu processo, viu?

0: Anderson Moura.
1: Bom dia.
0: Tudo bem com você?
1: Tudo ótimo, graças a Deus.
0: É, Dora.
1: Ô, Dora.
0: E aí, Anderson Moura? É, não conseguiu achar o pai do Mário, não, né?
1: Não, ainda não. Depois, eu acho
0: se
1: não.
0: Você pudesse, põe de novo na rádio pra mim.
1: Já tá. Já tá na rádio, já tá, já né? Tá.
0: E aí você dá o nome do telefone pra mim, tá?
1: Certo, certo.
0: Muito obrigado, Anderson Moura. Bom dia, tá?
1: De nada, Dora.
0: Muito obrigado, tá? Bom dia.
1: Eu que agradeço, amiga, pela sua participação aqui comigo. Se por acaso ele estiver nos ouvindo, entra em contato com o 998-695665. 998-695665, DDD 33 é o DDD da Dora, ok? E...

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1: Horas e 35.
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5: Olá, Brasil, está no ar o Central de Notícias e vamos aos destaques desta hora. De vape entre estudantes sobe e preocupa especialistas. Desenvolvido com o objetivo de auxiliar na cessação do tabagismo, o cigarro eletrônico ou vape, nome amplamente usado devido à vaporização do conteúdo líquido, não se mostrou eficaz em seu propósito de criação. A técnica de vaporização existe há inúmeras décadas, mas foi em 2003 que os dispositivos se tornaram pequenos, práticos e portáteis. Tentou-se inicialmente sem o uso de nicotina, porém, a falta da substância fazia com que os usuários retornassem ao cigarro convencional. E o setor de serviços apresenta queda de 0,4% em maio. A redução ocorre principalmente pelo desempenho negativo dos transportes. O Central de Notícias volta a qualquer momento ou em edição especial.
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12: Vamos anotar aí o WhatsApp do Edelson Moura, tá na hora de anotar, gente. Copia, copia, grava, liga o celular, pegue papel, lápis, escreve na areia, sei lá, vamos dar um jeito aí. Olha, esse programa aqui tem que chegar mais mensagem pra ele. Então vamos lá, vamos anotar. 61999369557. 61999369557.

9557. Copiou direitinho? Então manda aí a mensagem, também não esqueça, vamos seguir o Edelson Moura nas redes sociais. Os vídeos estão pipocando. É assim, Charles Zé, porque fala pipocando? Hã? É papocando? Os vídeos, segundo Charles Elp, estão papocando. Ai, ai, ai. Meu Deus do céu. Olha, esse processo por suvacofobia, se chegar um juiz lá pra querer me processar, você me paga, viu?

0: agora. A hora do besteirol, a pipoquinha da internet. Oi, Zélia.
1: Oi, Adelson.
0: Vai, vai pegar, hein?
1: Eu vou arrumar um apelido pra você.
0: Vai pegar.
1: A pipoquinha da internet.
0: Fique quieta, se não pega.
1: Eu vou.
0: Quando eu faço o batismo de uma coisa, pega mesmo, é, viu? Qual é o besteirol de hoje?
1: Ó, não é um besteirol. Hoje eu vou falar uma coisa seríssima.
0: Fale.
1: A coisa seríssima é o seguinte, que a semana que vem tem aniversário.
0: Sim.
1: E
0: aniversário não é meu.
1: Não é seu. Mas eu vou, mas aí vem, agora que entra você. Não, aniversário não é seu, mas você tem que comprar um presente bem bacana, grandão, pra dar pra essa pessoa.
0: Quem é aniversariante? Depende.
1: É a pipoquinha da internet.
0: Quando é que a pipoquinha faz aniversário?
1: Semana que vem.
0: Não é dia 20, 21, parece?
1: É,
0: né?
1: Então.
0: Dia 21, é?
1: É.
0: Ah, tá certo.
1: Tá chegando.
0: Tá bom. Tchau, Zélia.
1: Tchau, Edelson.

0: mas podia ser o cara que machuca, né?
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2: 9:45.
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0: Cadê o homem, rapaz? O homem quer falar comigo?
1: Bom dia.
0: Ô Guimarães,
1: dele é que acompanha o programa de vocês.
0: Que coisa boa. Bacana.
1: Entendeu?
0: Tá certo.
1: E todos aí que trabalham na rádio. Quando você vê esta mensagem, você me mande aí uma alusão pra galera de Valença. A audiência aqui é top de linha, viu?
0: Que maravilha, gente. Obrigado, Guimarães. Obrigado, Valença. Obrigado pela audiência. Obrigado, pessoal da rádio. Olha, vocês são demais. Vocês são demais. É uma história. Eita, que cidade boa, viu? Tem saudade. E vou dar uma passadinha por Valença também.

0: para essas coisas acontecerem.
1: Estamos de volta. Este é o programa Ligação Nacional no Brasil inteiro, gente. É uma plateia extraordinária. A voz que não silencia. Vamos nós trazendo agora a nossa música da velharada, né? Vamos recordar o passado. Franklin Russo disse que hoje a música vai fazer muita gente chorar. Toque aí, Franklin Russo.

0: Ora, que pena! Estamos encerrando o nosso programa de hoje. Obrigado a você que curte a gente, a você que está sempre ligadinho aqui no programa. Até o nosso novo encontro, Brasil!
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0: 10:03.
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1: Olá, Brasil, está no ar o Central de Notícias e vamos aos destaques desta hora. O governador de São Paulo, Tarcísio de Freitas, do Republicanos, lidera a corrida pelo Palácio dos Bandeirantes com 46% das intenções de voto, segundo pesquisa Datafolha divulgada no último domingo, dia 5. O ex-ministro da Fazenda, Fernando Haddad, do PT, aparece em segundo lugar com 30%. E mais de 13 milhões de crianças em todo o mundo não recebem vacina no primeiro ano de vida. É o que alerta relatório divulgado pela Organização Mundial da Saúde e pelo Unicef, que aponta que o maior desafio atual não é iniciar a imunização, mas garantir que as crianças recebam todas as doses necessárias para ficar protegidas contra doenças graves, como difteria, tétano e coqueluche. De acordo com o documento, no ano passado, 13 milhões e meio de crianças não receberam vacina no primeiro ano de vida e outras 7,3 milhões não tiveram o ciclo básico completo contra 3 doses da vacina que protege contra essas doenças. O Central de Notícias volta a qualquer momento ou em edição especial.

0: hoje. Fazem aniversário Donald Sutherland, ator canadense, Ronnie Von, cantor brasileiro, e Sarah Jones, atriz norte-americana. Vamos para os fatos históricos. Em 1968, a polícia desalojou os estudantes acampados na Faculdade de Direito do Largo São Francisco. Eles protestavam contra a ditadura militar no país. Em 1973, o presidente Anastácio Somoza foi deposto na Nicarágua durante a Revolução Sandinista. Em 2007, a queda do Airbus A320 da companhia aérea TAM no aeroporto de Congonhas, São Paulo, que fazia um voo com 187 pessoas a bordo. Esse foi considerado o pior acidente aéreo da história brasileira da América Latina. Muito triste. A gente fica por aqui com a Agenda do Rádio. Amanhã tem mais pra você.
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6: No Pergunte ao Doutor de hoje, vamos conhecer a história da jovem Carol Guimarães. Ela nasceu prematura, precisou ficar um mês na incubadora e neste período fez uso de oxigênio e por isso ficou cega. Mas ela não perde a esperança de voltar a enxergar e pede para ouvir de um especialista quais os avanços da tecnologia para o seu caso. Vamos ouvi-la.
7: Meu nome é Anne Caroline Santana Guimarães, nasci com 1,5 kg. Passei um mês na incubadora por ter nascido prematura de 7 meses. Chegando lá, eu não recebi a proteção nas minhas visões. Então, eu perdi a visão, fiz vários exames, fui para o oftalmologista e lá o doutor descobriu que eu estava com problema de descolamento de retina do 5º grau. E aí fui encaminhada para São Paulo. Chegando lá, fui no Hospital do Servidor, que eu tinha que fazer um transplante de córnea e tentar colar a retina ao mesmo tempo. Fiz do olho esquerdo, passando apenas 4 meses. Tentamos no olho direito, infelizmente não conseguimos ter êxito. Fomos parar em Belo Horizonte, um dos centros mais evoluídos lá no Instituto Wilton Rocha. E chegando lá, os médicos acharam melhor esperar quando eu tivesse 8 anos de idade para que eu pudesse ir para Goiânia, no Hospital de Olhos. O médico falou que não tinha nenhuma expectativa sobre o meu caso e achou melhor esperar. E hoje eu tenho 20 anos de idade, estudo, toco teclado e tenho muita esperança. E digo para todos que não desanimem, porque nós vamos vencer, a tecnologia está bem avançada. E eu gostaria de saber, no programa Pergunte ao Doutor, se o meu caso já tem alguma expectativa, alguma esperança para que eu possa enxergar. Nas últimas reportagens, eu vim acompanhando um chip que estavam estudando nos Estados Unidos e que capta as imagens e leva para o cérebro, para que a pessoa possa enxergar pelo menos preto e branco. E a outra questão também é sobre as células-tronco, se tem mais algum avanço.
6: Para atender a nossa ouvinte, convidamos o Dr. Leonardo Capita, que é oftalmologista do Hospital Universitário de Brasília, o HUB. A Anne Caroline conta pra gente na sua carta que a causa da cegueira dela se deve ao fato dela ter nascido prematura e ter ficado um mês na incubadora. Fatores externos causam a retinopatia?
8: Essa retinopatia que ela apresentou e que prejudicou a visão dela chama retinopatia da prematuridade. Ela acontece em crianças que nasceram prematuras e que, para salvar a vida da criança, foi necessário usar oxigênio. Então, quanto mais nova a criança e quanto menor o peso, com o uso do oxigênio, aumenta a chance dela apresentar a retinopatia da prematuridade. Só que o que acontece na UTI é que os médicos têm que pesar: correr o risco de acontecer a retinopatia da prematuridade ou não salvar a vida. Então, eles precisam usar para salvar a vida do paciente.
6: Mesmo que uma criança não seja submetida à oxigenação dentro da incubadora, ela pode ter retinopatia?
8: Muito difícil, quase impossível.
6: Então, as causas da retinopatia são realmente a oxigenação dentro da incubadora?
8: É a exposição ao oxigênio em concentração elevada, que é usada nas crianças prematuras para salvar a vida delas. É importante a Caroline ter isso na cabeça, assim, que isso foi usado e foi feito para salvar a vida dela. As pessoas às vezes ficam pensando: poxa, mas para que que os médicos usaram? Não tem escolha. Se não usar, o paciente é muito pequenininho, o bebê ainda está muito imaturo e aí não vai conseguir resistir. Então, o oxigênio é utilizado, entre outras coisas, para manter o bebê vivo.
6: Para que a gente possa entender melhor, então, doutor Leonardo, o que é a retinopatia da prematuridade?
8: A retinopatia da prematuridade é o resultado da imaturidade da retina, porque mesmo nos bebês que nascem no tempo certinho, a retina ainda não está completamente pronta, ainda falta um pedacinho. Nos bebês prematuros, ela está mais imatura, mais incompleta. Esse desenvolvimento, se não tiver o oxigênio, decorre de uma maneira, mas na presença de altas concentrações de oxigênio, como são às vezes necessárias para salvar crianças prematuras, ela acaba acarretando uma formação diferente à normal da retina, e essa formação pode ser um caso simples, reverte até sozinho, mas em casos extremos pode levar, o último estágio seria a cegueira, né? Descolamento de retina e às vezes cegueira.
6: Só pra gente entender melhor então, doutor, a retinopatia está diretamente relacionada à oxigenação e não está relacionada somente à prematuridade infantil?
8: Não, a primeira coisa é a prematuridade, porque se você usa o oxigênio numa criança que nasceu no tempo certo, é muito, muito difícil dela ter alguma coisa. É uma associação, por isso que o nome ficou consagrado na medicina como retinopatia da prematuridade, porque ela acontece quando? Quando a gente tem um bebê prematuro, que está com a retina incompleta, que ainda está terminando a formação, e por ser prematuro, é necessário, para salvar a vida desse bebê, usar o oxigênio em altas concentrações. Então, é uma combinação peculiar de para parto prematuro, o bebê nasceu antes do tempo, e por ele ser imaturo, ele precisou do oxigênio. Os médicos não tiveram escolha. E aí, nessa

0: Então pode ser, às vezes coincide por uma série de questões que os prematuros às vezes têm outras patologias, outros problemas associados, e ele fica muito tempo. Então às vezes o oftalmologista vai à UTI. Se ele tiver alta num tempo razoável, aí assim que ele sair, ele vai pedir uma consulta no oftalmologista que vai fazer o exame de fundo de olho.
1: Doutor, outra coisa que a Ana Carolina comenta pra gente aqui na carta dela é que somente aos 4 meses de vida os pais perceberam que havia algo de errado com ela. Se tivesse sido feito esse exame dela com antecedência, ela teria conseguido reverter a retinopatia dela?
0: Não dá pra gente ter certeza, mas pela gravidade seria muito difícil, porque para chegar no grau 5, descolamento de retina, são poucos os casos que vão para um estágio tão avançado. E esses casos são muito difíceis, sempre.
1: Doutor, em que casos a retinopatia ela tem reversão? Ela pode ser revertida?
0: Olha, o importante é fazer o exame para detectar. Sempre a gente tem a chance de reverter, mesmo no caso grave. Quanto mais grave, mais difícil da gente conseguir um resultado excelente. Mas se as pessoas lembrarem de levar, de fazer o acompanhamento, a detecção vai ser mais precoce, numa fase mais simples, e o tratamento fica com resultado melhor.
1: E qual seria o tratamento, doutor?
0: Pode ser feito laser ou pode ser feito congelamento da parte da retina que está doente. Nos dois casos, tanto com o laser como com o congelamento, aquele pedacinho doente vai morrer e aí ele não vai descolar a retina. Ele vai ficar congelado ou queimado. Aquele pedaço vai fazer uma cicatriz e não vai deixar o problema continuar, para usar uma expressão bem simples.
1: Doutor, esses tratamentos vão evitar que a retinopatia tenha uma progressão ou eles vão reverter o caso?
0: Ele vai paralisar no ponto em que está, mas é porque o que acontece? Nos estágios iniciais, a retinopatia só afeta o que a gente chama de periferia da retina, que é uma parte menos importante, que não faz falta para o dia a dia das pessoas. A pessoa vai ter uma perda do campo visual mínima, vai ter uma alteração mínima, que ela nem vai perceber, mas vai manter a visão principal inalterada. Então, ela vai enxergar como as outras pessoas.
1: Eu queria que o senhor dissesse pra gente o que a medicina classifica como deficiência visual e qual a diferença entre cegueira e baixa visão, doutor?
0: A cegueira é um nível de visão que compromete severamente as atividades do indivíduo. Então, ele pode enxergar vultos, ele ainda enxerga algumas coisas bem, ele vê as pessoas, mas isso impede ele de realizar atividades comuns, trabalhar, ler, dirigir, ou ele só consegue fazer isso com muitos auxílios, óculos, lupas, umas coisas muito complicadas. Então, essa pessoa é considerada cega. Quando ela tem um estágio intermediário entre esse caso extremo e a visão normal, aí ela é considerada como visão subnormal. Ela tem uma visão que permite ela fazer muitas coisas, mas ela não pode ser enquadrada como cega porque ela faz muita coisa com aquela visão. E ela também não é normal porque não permite tudo. Não é a visão, por exemplo, segura para ela dirigir. São mais ou menos esses três estágios: normal, visão subnormal e cegueira. As pessoas pensam em cegueira só como não enxergar absolutamente nada. Mas, na verdade, a gente tem muitos estágios diferentes de cegueira. Você tem desde uma visão ruim até o caso extremo, que é nenhum tipo de visão de luz.
1: A Ana Carolina também conta pra gente, doutor, que ela tentou um transplante de córneas. O transplante resolveria o caso da Ana Carolina? Por que no caso dela não resolveu?
0: O transplante de córnea é uma cirurgia muito boa, muito desenvolvida. O Brasil é muito bom, muito competente nos transplantes. Mas o transplante de córnea só resolve lesões na córnea. Então, como o problema principal dela é descolamento de retina, o transplante, mesmo bem sucedido, não vai trazer melhora de visão para ela. O transplante já está muito estabelecido, já é uma coisa que o mundo inteiro e o Brasil domina com muita competência. A gente tem pleno conhecimento das técnicas, dos tratamentos, dos casos graves. Isso no Brasil é muito tranquilo. Os casos de descolamento de retina avançados, de muito tempo, como o dela, no mundo inteiro continua sendo um desafio. Por isso ela pergunta pra gente sobre chip, células-tronco, que é o que está tentando se fazer de mais moderno, é o desafio para tentar trazer uma melhora da visão para os pacientes, como o caso dela.
1: Pois é, eu ia fazer justamente essa pergunta para o senhor agora. Tem alguma tecnologia nova que possa fazer com que uma pessoa com retinopatia volte a enxergar?
0: Os pacientes que só têm a retinopatia, o laser e o congelamento tratam e têm bons resultados. Para os pacientes que já têm a sequela, que não passaram dessa fase, não cabe mais fazer o laser nem o congelamento, que a lesão já

0: está grave, a gente continua com muitos grupos de pesquisa no mundo, Europa, Estados Unidos, Japão, no Brasil, alguns centros estão pesquisando, mas ainda pesquisa. É um experimento que, quando der certo, assim que der certo, vai ser comunicado para todos os médicos e a gente vai passar a usar isso para todos os pacientes. Mas, por enquanto, não está confirmado que funciona bem para a gente passar para todos os pacientes.
1: Doutor, hoje alguns hospitais já fazem aquele testezinho obrigatório que se chama teste do olhinho, para verificar, então, se há problemas de visão na criança assim que ela nasce. Quanto tempo do nascimento deve ser feito esse exame e como ele é feito?
0: O teste do olhinho é basicamente um exame de fundo de olho. O objetivo é detectar alterações maiores na visão da criança. Uma das coisas que a gente consegue ver bem com o teste do olhinho, por exemplo, é catarata congênita, porque todo mundo só pensa em catarata no adulto, na pessoa mais velha. E tem alguns casos que a criança nasce com catarata. E quanto antes a gente operar essa catarata, melhor vai ser para a criança, melhor vai ser o resultado. Então, o teste do olhinho, assim que nasceu, dentro dos primeiros 30 dias, com o objetivo de não deixar escapar, por exemplo, catarata congênita, alguns tumores, algumas outras doenças e alguns casos de descolamento de retina e retinopatia da prematuridade. Mas os pacientes, já que o tema de hoje especialmente é a retinopatia da prematuridade, os pacientes que ficaram no oxigênio e que são prematuros, vai ser pedido para eles um teste diferente do teste do olhinho. É um teste mais sofisticado. O teste do olhinho é um teste de triagem. O paciente que ficou na incubadora, que é prematuro, usou oxigênio, ele vai ter que fazer um exame de fundo de olho mais complicado, mais rigoroso, justamente para que a gente evite os casos complicados usando o tratamento adequado.
1: Você está ouvindo o programa Pergunte ao Doutor. Hoje estamos falando sobre retinopatia prematura com o Dr. Leonardo Capita, que é oftalmologista.
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3: 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Confira agora a previsão do tempo para a sua região.
4: Sudeste.
5: Dia marcado por instabilidade em grande parte da região sudeste. Previsão de chuva e céu nublado. Minas Gerais, com chance de chuva em áreas do centro, Triângulo e Zona da Mata. Municípios como Uberlândia, Pato de Minas e Governador Valadares podem ter pancadas de chuva ao longo do dia. Em São Paulo, o tempo segue nublado e pode chover no interior e na capital. A instabilidade se espalha por cidades como Campinas e Ribeirão Preto. No Rio de Janeiro, no Espírito Santo, o dia será de céu fechado e chuva isolada. Temperatura mínima de 16 e máxima de 33 graus.

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2: Olá pessoal, Almanac Musical no ar, por aqui Eduardo Maidana e hoje nós falamos de La Isla Bonita, a Ilha Bonita em português, quinto e último single do álbum True Blue, da cantora Madonna, lançado em 25 de fevereiro de 1987. Uma curiosidade, antes de ser gravada por Madonna, uma versão instrumental e provisória da canção havia sido apresentada a Michael Jackson, que a rejeitou. A canção é notória, entre outros aspectos, por ser a primeira gravação da cantora com influências da música latina, contendo arranjos e instrumentos caribenhos, como a marcação de violão, maracas e harmônica, além de partes da letra cantadas em espanhol. Ao ser lançada comercialmente, La Isla Bonita recebeu avaliações positivas pela crítica especializada, além de tornar-se um grande sucesso internacional de Madonna, alcançando a primeira colocação em diversas paradas musicais ao redor do globo. No Reino Unido, tornou-se o quarto single de Madonna a emplacar o primeiro lugar, arrecadando-lhe o recorde de maior número de singles por uma artista feminina no país. Nos Estados Unidos, por sua vez, a canção alcançou o primeiro lugar na Billboard Hot 100. O videoclipe também teve grande popularidade e é um dos destaques da carreira de Madonna no final dos anos 80. E a gente recorda agora.

0: nossa próxima edição. Tchau.
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3: A ouvinte Cláudia Alves sugere um tema para nós, formulando duas perguntas. A internet afasta ou aproxima as pessoas? Com ela, os relacionamentos estão mais descartáveis? Esse é o assunto do momento, que dá até 2 dias de opiniões divergentes. Mas vamos enfrentá-lo. Comecemos pelos relacionamentos, que não dependem da era digital, e sim da sinceridade e afetividade. Se eles estiverem consolidados, resistirão a tudo e a todos. Quanto à internet, ela é apenas uma evolução da forma de comunicação. Já se perderam em nossa memória os tambores tribais, as cartas de pelo vaso de caminha e os fax dos nossos escritórios. A meu ver, a internet aproxima muito e mais rapidamente as pessoas. Com ela, você pode fazer pesquisas, avaliar preços e comprar produtos. Reencontrar amigos, juntando o útil ao agradável. Tudo depende do uso que você faz dela. Ela afasta quando um viciado em jogos permanece horas à frente do computador. E aproxima quando expomos nosso pensamento e nos comunicamos através do Facebook. Que o rádio também é uma forma de se comunicar, usando um velho, mas importante meio de comunicação. E se você tiver algo a dizer aqui, envie um e-mail para josemauricio@terra.com.br.
2: Mais fria, mas também é calmaria. São raras as tempestades nessa estação. É tempo de se jogar aos prazeres da época sem culpa. Curtir mais a sua casa, se permitir uma preguicinha gostosa ou até aquele chocolate quente tão acolhedor. Inverno é para apreciar, até mesmo o vento gelado no rosto. É para valorizar o aconchego e recanto do lar. É para degustar mais do que chás e cafés quentes, mas também a vida, que continua bela até nas temperaturas mais baixas. Que o inverno deste ano lhe traga ótimas sensações. 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
0: 10 horas e 35 minutos.
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1: 17 de julho de 2026. Unicef afirma que guerra pode arrastar 23 milhões de crianças para a pobreza. Governo americano anuncia nova tarifa de 25% sobre produtos brasileiros. Maioria culpa Flávio Bolsonaro por tarifaço dos Estados Unidos, segundo pesquisa Quest. Casal de pastores é investigado por estupros. Eu sou Ailton Moreno e o Rádio Notícias está no ar.
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0: Relatório do Fundo das Nações Unidas para a Infância, UNICEF, adverte que até 23 milhões de crianças podem ficar em situação de pobreza até o fim do ano, devido ao impacto econômico da guerra no Oriente Médio. O documento, com dados de mais de 167 países, aponta que o aumento dos preços dos alimentos e da energia ameaça reverter anos de progresso na redução da pobreza infantil. Cerca de 80% do aumento previsto da pobreza infantil se concentrará na Ásia e na África, regiões que já registram elevados níveis de pobreza. A organização pediu a governos, países doadores e instituições financeiras que protejam o financiamento de serviços essenciais, como saúde, nutrição, educação e proteção infantil. Os Estados Unidos anunciaram uma nova tarifa adicional de 25% sobre produtos brasileiros a partir de 22 de julho. A medida atinge uma parcela importante das exportações, mas preserva itens que mais geram receita: petróleo bruto, café em grão, aeronaves, carne bovina, celulose e suco de laranja ficaram fora da nova cobrança. Já máquinas industriais, pneus, açúcar, etanol, tabaco, madeira, calçados e produtos de alumínio passarão a pagar a tarifa adicional. Os 10 principais produtos exportados para os Estados Unidos responderam por quase metade do valor das vendas em 2025. A maior parte desses produtos continuará sem pagar a nova tarifa.
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0: 7. O parlamento da França adotou um projeto de lei que estabelece o direito à morte assistida para adultos com doenças incuráveis. A Câmara Baixa aprovou a lei por 291 votos a favor e 241 contra. A legislação permite que a pessoa que solicite o procedimento receba uma substância letal. A substância poderá ser auto-administrada ou administrada por um médico ou enfermeiro, em caso de incapacidade física. O acesso é restrito a adultos, cidadãos franceses ou residentes legais. É exigida doença grave e incurável em fase avançada ou terminal, com sofrimento físico ou psicológico constante. O paciente deve ser capaz de expressar uma escolha livre e informada. Novo recorte da pesquisa Genial Quest, divulgado na quinta-feira 16, mostra que a maioria dos brasileiros culpa mais o senador Flávio Bolsonaro do que o presidente Lula pelas tarifas anunciadas pelos Estados Unidos. 51% dos entrevistados concordam mais com a versão de Lula de que Flávio apoiou o tarifaço para prejudicar o governo federal. 30% acreditam mais na versão do senador, que nega e afirma ter pedido a Trump para não taxar o Brasil. A pesquisa foi realizada antes de o governo americano confirmar a aplicação de uma tarifa de 25% sobre produtos brasileiros. Foram entrevistados 2004 eleitores com 16 anos ou mais entre os dias 10 e 13 de julho, e a margem de erro é de 2 pontos percentuais para mais ou para menos.
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0: 7. O El Niño começa a influenciar o regime de chuvas na região sul, aponta IMET. Instituto identifica a consolidação dos primeiros sinais atmosféricos do fenômeno, que deve favorecer precipitações acima da média e exigir monitoramento nos próximos meses. Quem traz mais detalhes é Sofia Muniz.
2: O Instituto Nacional de Meteorologia confirmou o início da influência do El Niño sobre o regime de chuvas na região sul do Brasil. Segundo o IMET, padrões atmosféricos típicos do fenômeno já foram identificados e favorecem a ocorrência de chuvas mais frequentes nos estados do Paraná, Santa Catarina e Rio Grande do Sul. O El Niño é provocado pelo aquecimento das águas do Oceano Pacífico Equatorial e costuma alterar o clima em diferentes partes do mundo. No Brasil, os principais efeitos são o aumento das chuvas na região sul e a redução das precipitações em áreas das regiões norte e nordeste. A previsão é de que a influência do fenômeno aumente ao longo do segundo semestre de 2026. Por isso, o IMET seguirá monitorando as condições climáticas para orientar ações de prevenção e minimizar possíveis impactos sobre a população, a agricultura e os recursos hídricos. Reportagem Sofia Muniz.
0: O casal de pastores, Wenderson Lima de Souza e Arielle Camila Moraes de Souza, de 24 anos, foi indiciado pela Polícia Civil sob suspeita de estuprar meninas na cidade de Boa Vista, em Roraima. As investigações apontam que eles usavam a fé e a posição religiosa para manipular as vítimas. Foram identificadas 6 vítimas com idades entre 12 e 17 anos. O casal oferecia dinheiro e vantagens como jantares e pix para manter o silêncio das adolescentes. As práticas sexuais envolviam manipulação, abuso de autoridade religiosa e coerção psicológica. A investigação indica que 5 outras meninas podem ter sido vítimas, mas optaram por não prestar depoimento oficial.
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4: Tudo pretinho. Mas o Lula se hospedou com a sua esposa no quarto 222 do hotel. Próximo das 17, o presidente pega o telefone, chama o serviço de quarto e diz:
5: alô, serviço de quarto.
4: A recepcionista não compreende o que quer dizer e, crendo que se tratava de uma mensagem cifrada, afinal de contas era o presidente do Brasil que estava ligando e falando, ela avisa imediatamente o FBI. Apresentam-se então 2 agentes do FBI e, após horas de observação e estudos, não conseguem decifrar a mensagem tuti-tutu-tutu. Então decidem chamar a CIA. Serviços secretos mandam mais 2 agentes ao hotel e começam a investigar e a tentar decifrar a mensagem tuti-tutu-tutu, mas sem qualquer resultado positivo. Entretanto, Lula volta a telefonar para a recepcionista. Agentes do FBI e da CIA estavam gravando as ligações e disse Lula de novo:
5: telefonista, tuti-tutu-tutu.
4: Desesperados, os agentes resolvem chamar o tradutor oficial da língua portuguesa. Um caça supersônico do Pentágono pousa instantes depois no aeroporto Kennedy. O respectivo tradutor oficial é conduzido sem mais delongas ao hotel. Chegando ao hotel e posto a par da situação, o tradutor disfarça-se de criado, vai aos aposentos de Lula e descobre o mistério. Volta ele e diz:
6: não, o presidente brasileiro queria simplesmente dizer 2 chás pro 222. Tuti, tutu, tutu.
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8: Hoje é dia 17 de julho, dia de proteção às florestas. Em termos de diversidade biológica, o Brasil tem uma situação única no mundo. Calcula-se que cerca de 1/3 da biodiversidade mundial esteja em nosso país, em ecossistemas únicos como a floresta amazônica, a mata atlântica, os cerrados, áreas úmidas e ambientes marinhos, entre outros. Só a Amazônia, o maior dos biomas da América do Sul, é metade das florestas tropicais do mundo, com valores altíssimos em termos de biodiversidade, além do enorme potencial genético. E a Mata Atlântica, desmatada desde os primórdios da colonização do país em ciclos econômicos agrícolas, ocupada pelo estabelecimento histórico de vilas e cidades, acompanhando o litoral, teve o mais alto grau de desmatamento e, consequentemente, o mais alto grau de perda dos habitats originais. Hoje o que restou equivale a menos de 8% de sua área primitiva. Este pouco espaço de Mata Atlântica que resiste está fragmentado, sendo melhor a situação na parte costeira, principalmente em São Paulo, e pior no interior, onde o relevo de planaltos favoreceu a ocupação. Quando uma floresta deixa de existir, perdemos fauna e flora, e isso pode provocar ainda o desequilíbrio da cadeia alimentar. Com as espécies carnívoras diminuindo, cresce o número de herbívoros, que podem vir a extinguir mais tipos de vegetais. A perda da cobertura vegetal causa a degradação do solo e, consequentemente, a desertificação. A destruição das florestas afeta também o clima, já que elas têm importante papel na manutenção da temperatura, nos ventos e no ciclo das chuvas. A Lei Federal número 4.771, de 65, que instituiu o Código Florestal Brasileiro, em seu artigo 1º, define as florestas como bens de interesse comum a todos os habitantes do país. Outra iniciativa para a proteção das florestas foi a criação das unidades de conservação. Essas unidades compõem espaços territoriais, onde se tem por objetivo a preservação da flora, da fauna e das belezas naturais, além do meio ambiente como um todo. Por causa dos múltiplos objetivos, é necessário que existam diversos tipos de unidades de conservação, gerenciadas de maneiras diferenciadas. O estabelecimento de unidades de conservação diferenciadas busca evitar o empobrecimento genético do país, resguardando o maior número possível de espécies animais e vegetais. Segundo o relatório do Instituto World Watch, uma das organizações não governamentais de mais credibilidade no mundo, 2/3 das florestas originais do planeta já foram derrubadas. Embora iniciativas bem intencionadas tenham surgido nos últimos 10 anos, as motosserras vêm agindo com muito mais velocidade. As principais causas de abate são queimadas de extensas áreas para a prática de agricultura e pecuária, expansão dos centros urbanos, construção de estradas, comercialização de madeira e o extrativismo de inúmeras espécies de interesse econômico. O mesmo instituto aponta como uma das soluções para conter a derrubada de árvores em todo o planeta uma total reestruturação nos direitos de propriedade sobre as florestas, na política de preços sobre produtos derivados desses sistemas e o aumento do poder político sobre o destino das mesmas.
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9: Estamos conversando sobre insuficiência renal crônica com o nefrologista Mário Ernesto Rodrigues. Doutor, atualmente, quanto tempo um paciente renal crônico pode ficar em diálise peritoneal ou em hemodiálise?
10: Olha, isso é muito variável, porque aquela fila que a gente fala, a tão famosa fila do transplante, ela não anda como uma fila da bilheteria para um jogo de futebol. Não é o primeiro que vai comprar o ingresso. Depende muito se você é o primeiro da fila, seu grupo sanguíneo é O positivo e o doador que apareceu é B positivo ou alguma coisa diferente, esse rim não serve para você. Então, você que era o primeiro da fila deixou de ser o primeiro e o segundo já passa a ser o primeiro e assim por diante até que tenha um que encaixe. Então, a lista ela existe como uma forma de organizar o transplante, mas nem sempre o primeiro da lista é o primeiro a ser transplantado. Então, isso vai variar muito. Eu tive uma paciente minha que fez um transplante duplo de rim e pâncreas em 3 meses. Ela entrou numa lista em São Paulo e o rim e o pâncreas saíram para ela em 3 meses. Não que ela tenha furado a fila, ela não fez nada de errado, apenas aquele doador só era compatível para ela, né? Depende de vários fatores, de compatibilidade, do seu local na lista e assim por diante. Mas a média é em torno de 2 anos.
9: Doutor, quando a gente fala em compatibilidade, quais são esses critérios que são utilizados para se saber se um paciente é apto ou não a receber um transplante?
10: Você tem o teu organismo formado por proteínas e por características que são somente suas. Você tem um sistema imunológico que fica vigiando o seu corpo o tempo todo. E cada vez que ele percebe a entrada no seu corpo de alguma coisa que não seja sua, por exemplo, uma bactéria que tem uma proteína completamente diferente, o seu sistema imunológico cria anticorpos contra aquela bactéria e elimina essa bactéria. Quando você recebe um órgão, você está recebendo uma proteína que não é sua, você está recebendo uma série de fatores que não são seus. O seu sistema imunológico, ele detecta isso aí. E aí ele começa a criar anticorpos contra aquele órgão que foi colocado para você. Esse é o princípio básico, mais simplificado possível, da rejeição. Aquilo não é seu, o seu organismo não o quer. Então ele começa a tentar jogar aquilo fora. Quanto menos fator diferente você tiver daquele órgão que você vai receber, melhor vai ser o seu transplante. Quer ver um exemplo? Gêmeos idênticos. Se eu tiver os gêmeos daqueles que são semelhantes em tudo e eu precisar do rim de um para passar para o outro, a rejeição praticamente zero. Porque eles são idênticos, eles são iguais em praticamente tudo. Então fica muito mais simples você fazer um transplante desse tipo, mas isso é muito pouco frequente. Geralmente as pessoas são diferentes. Então você tem que procurar encontrar pessoas que sejam o mais próximo possível de você para que você consiga fazer um bom transplante. Então esse é o princípio. Começa-se pelo grupo sanguíneo. Se eu tenho um anticorpo, se eu tenho um antígeno RH positivo, vamos para o grupo maior. Se eu sou AB, eu tenho antígeno do tipo A e do tipo B. Se eu doar o meu rim para uma pessoa que é O, que não tem nem A nem B, ele vai criar anticorpo contra esse A e B e ele vai rejeitar meu rim rapidamente. Então, uma das primeiras coisas que a gente tem que ter é um sangue compatível. E a partir daí a gente vai dosar outras substâncias, várias outras, que tornam esse rim mais compatível ou menos compatível. É assim que a gente faz esse critério, é através de buscar uma similaridade entre o receptor e o doador.
9: Doutor, é certo dizer que o transplante de doador vivo tem mais chances de dar certo?
10: Ele tem um pouquinho mais de chance porque você procura com mais calma. Você não está naquela pressa de um órgão que foi retirado de alguém e que tem um tempo de vida contado. Eu não posso pegar um rim hoje, deixar congelado 5 dias para depois fazer um transplante enquanto eu procuro o melhor receptor. Não. Eu tenho que ter um pouquinho mais de pressa nessa escolha, então eu vou trabalhar somente aqueles critérios mínimos de compatibilidade. Mas quando eu vou buscar dentre os familiares, eu posso escolher aquele que mais se aproxima. Então, eu faço uma seleção um pouquinho melhor. Mas eu tenho pacientes que rejeitaram rins de doadores vivos e eu tenho pacientes que estão com rim de doador falecido há 16, 18 anos.
9: Qual é a média de idade de duração de um transplante, doutor?
10: Olha, isso aí é muito, muito, muito variável. É aquilo que eu estou te falando. Eu tenho uma paciente minha que brinca muito comigo, diz que estou fazendo aniversário hoje porque foi o dia do meu transplante. E essa semana ela me ligou brincando, dizendo que estava quase fazendo 18 anos, que ela já estava fazendo 17. Foi um rim falecido, ela tem uma creatinina, que é aquele examezinho que a gente mede para ver se o rim está funcionando bem dentro de valor normal, 1.0. Então essa moça possivelmente vai ter esse rim até o fim. Então é difícil você dizer quanto tempo esse rim vai durar.
9: E qual o grau de dificuldade de se achar um doador compatível, doutor?
10: Eu não saberia te dizer isso em número, qual é a probabilidade, mas essa chance sua aumenta a proporção que a gente vai conseguindo aumentar o número de doadores. Então, o trabalho todo que nós temos que ter, e que é extremamente importante, é de conscientizar a população de que o número de doações ele deve aumentar. Isso aí está muito relacionado com o tipo de atendimento que a pessoa tem no momento em que o seu familiar teve um acidente ou teve alguma coisa que o transforma num doador em potencial. Se ela foi bem atendida, se ela viu que tudo que precisava ser feito pelo seu paciente foi feito, ela tem uma probabilidade maior de aceitar a doação. Se ela acha que ele não foi bem atendido, por quê? Porque isso traz traumas, traz coisas. Então, se a gente consegue fazer com que a população entenda que a doação é importante, esse número de doadores vai aumentar muito. Aumentando o número de doadores, aumenta bastante a probabilidade de se conseguir um doador para um determinado receptor.
9: Doutor, uma vez transplantado, quanto tempo depois pode ocorrer uma rejeição do rim?
10: Olha, ela pode ser até imediata. Pode ser algo que acontece quase que imediatamente. Você não tem como prever isso. Você pode ter fatores diversos, tromboses, você pode ter obstrução das artérias que nutrem o rim transplantado. Eu tive pacientes que perderam o rim com 24 horas. Né? E você pode ter rins que não vão acontecer problema nenhum. A média, vamos botar aí uns 10 anos, esse rim sobrevive muito bem, depois ele começa a ter alguma rejeição, o que não quer dizer que as pessoas vão perder o rim dessa forma. Em medicina é um negócio extremamente complicado você colocar, fazer previsões. Você diz às vezes para as pessoas, você tem uma doença muito grave, você tem uma probabilidade de vida de mais de 2 anos e ela vive 10. É muito complicado você dizer quanto tempo um rim vai durar. Ele pode durar semanas, meses, anos, e a pessoa pode morrer de velhinho com aquele rim que foi transplantado.
9: Depois de transplantado, o paciente precisa tomar algum cuidado? Quais as medicações ele deve tomar? Ele deve frequentar o médico com frequência? Como é que é a vida do paciente transplantado, doutor?
10: O que o paciente transplantado precisa saber é que ele não ficou curado da doença renal crônica dele. Ele continua tendo uma doença renal crônica, aquele rim transplantado, ele é sujeito a uma série de complicações, pequenas complicações, grandes complicações, e ele sempre vai ter a possibilidade de fazer uma rejeição aguda ou uma rejeição crônica. Então ele vai ter que ficar usando sempre medicamentos que vão ficar modulando o sistema imunológico dele para que esse sistema imunológico não produza anticorpo contra aquele rim. Então ele vai ficar o tempo todo tomando os chamados imunossupressores, tá? Então esses imunossupressores, eles têm que ser ajustados na sua dose, ajustados no seu tempo, podem ser mudados de vez em quando. Então ele precisa manter um controle periódico com o seu nefrologista. Todas as unidades de transplante renal têm o seu ambulatório de acompanhamento. Então, todos aqueles pacientes que fizeram transplante continuam sendo acompanhados no pós-transplante, mesmo que 10, 20, 30 anos depois. E os medicamentos, eles têm que ser tomados de maneira correta, de maneira adequada, tem que haver uma adesão ao tratamento para que esse rim não se perca por uma agressão provocada pela falta do medicamento.
9: Doutor, o SUS, ele tem capacidade hoje de atender a todos os pacientes renais crônicos do Brasil?
10: Olha, o atendimento ao paciente renal crônico começa no centro de saúde. Nós dividimos a doença renal crônica em 5 estágios, que vai de 1 a 5, o número maior correspondendo a maior gravidade. O número 5 é aquele paciente que o estágio 5 é aquele paciente que já está em diálise. Se você me perguntar se o Sistema Único de Saúde tem condição de atender todos os pacientes renais crônicos em todos os estágios, a gente vê que isso aí é uma coisa bastante difícil, porque o tratamento do estágio 1, do estágio 2 começa no centro de saúde. É lá que a gente detecta os problemas iniciais e nem sempre a gente tem uma rede tão grande assim que atenda todos os brasileiros com doença renal em todos os estágios. A proporção que a gente vai piorando a função renal, esse paciente, por um motivo ou outro, ele começa a ter mais acesso, até pelas complicações, ao sistema de saúde. Mas se num país desenvolvido como o Japão, eu tenho uma média de 1.200 pacientes em hemodiálise por 1 milhão de habitantes, se no Brasil eu tenho apenas 400 por 1 milhão de habitantes, em média, um pouquinho mais, um pouquinho menos, eu já percebo que aproximadamente 600 pacientes brasileiros estão deixando de ter acesso à diálise. Eles morrem no meio do caminho antes de conseguir chegar a ter acesso a um programa de hemodiálise. Por quê? Porque muitas vezes ele não foi detectado, outras vezes ele não teve acesso ao programa de saúde, ele mora no interior, ele mora na Amazônia, ele mora num local que não tem realmente um atendimento. Então ele, às vezes, ele falece e nem sabe que teve doença de rim. A resposta seria não, a gente não tem condição, pelo menos no momento, de dar aquele atendimento que nós deveríamos dar a toda a população. Agora, o atendimento é bom? É. Naqueles pacientes que têm acesso ao serviço médico, ele consegue ser atendido, ele consegue ser diagnosticado, ele consegue fazer uma boa diálise, nós temos um bom programa de diálise, ele consegue ter acesso ao transplante, não na velocidade nem na quantidade que nós queríamos, mas aqueles que chegam a ser atendidos de maneira satisfatória. A dificuldade é o acesso ao sistema de saúde nas fases iniciais.
9: Doutor Mário, muito obrigada pela sua participação. Nada. Mais uma vez aqui no nosso programa.
10: Eu que agradeço.
9: 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Hoje conversamos com o nefrologista do Hospital de Base de Brasília, Dr. Mário Ernesto Rodrigues, sobre insuficiência renal crônica. 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
11: Acabamos de apresentar Pergunte ao Doutor. 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
1: 11 horas e 2 minutos.

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0: Atenção, ele chegou, Wilson Meirelles, aqui em mais uma edição do programa Rádio Escuta. E aí, como é que vocês estão, hein? Tá tudo bem por aí? Aumente seu volume, o sucesso já começou.
1: Olha a pressão do TF.

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0: Os Barões da Pisadinha até a Virgínia vaquejou. E aí, o que você acha, hein? É sucesso ou não é? E ainda melhor aqui, no programa Rádio Escuta, já que eu volto.
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2: Voltei pra falar que Ludmilla fez história participando do Afro Nation, hein? O funk carioca acabou de carimbar o passaporte para o Afro Nation. Ludmilla foi a primeira artista brasileira a integrar o line-up da festa, considerado o maior evento de música preta do mundo. O show da brasileira aconteceu no último dia 3 em Portimão, Portugal, em uma programação que também incluiu Burna Boy, Tila e Guna, entre outros artistas, no primeiro dia do festival. O evento continuou no sábado e no domingo, dias 4 e 5 de julho. O Afro Nation reúne há alguns anos os principais nomes do Afrobeats amapiano e da diáspora africana da música. Para a edição deste ano, além de Ludmilla, o Line Up contou também com outras pessoas especiais. Ludmilla que anunciou Fragmentos, a experiência. Uma apresentação única e imersiva que vai acontecer no próximo dia 23.

0: 3 de julho, na Barra, no Rio de Janeiro, que promete traduzir ao vivo a atmosfera intimista desse disco. Fique ligado. Segunda-feira eu volto com mais notícias do mundo da música. Até lá. Tchau.
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3: É, Brasil, o programa Rádio Escuta já está de volta. E aí, o carinho, a sua participação sempre é bem-vinda, né? Se você deseja que a nossa programação melhore ainda mais, vai participando, vai interagindo através das nossas redes sociais, que aqui sempre a nossa programação oferece para você. E os locutores informando sempre.

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0: 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Só se for sozinho. Se a é música nova, lançamento, com certeza é aqui. 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
4: Horas e 35 minutos.
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do Pica-Pau Amarelo. De volta! Sítio do Pica-Pau Amarelo chega ao Globoplay com 4 temporadas liberadas. Bora assistir? Vem aí! Sítio do Pica-Pau Amarelo 2001 vai chegar ao Globoplay. A plataforma estreia a série no dia 27 de julho, com acesso liberado também para não assinantes. As temporadas 1 a 4 estarão disponíveis desde o lançamento, enquanto a segunda parte da produção, que reúne as temporadas 5 a 7, chega ao streaming em outubro. Inspirada na obra de Monteiro Lobato, a produção acompanha as aventuras de Emília, Narizinho, Pedrinho e Visconde de Sabugosa entre o sítio da Dona Benta e o reino das Águas Claras, em histórias que marcam gerações. No elenco estão Isabelle Drummond, Lara Rodrigues, César Cardadeiro, Nissete Bruno, Du Moraes e Cândido Dan. É todos eles. E eu vou adorar ver essa série aí, gente. Sítio do Pica-Pau Amarelo. Quem vem? Vamos assistir juntos. Que legal, né? Ainda esse mês, tá? Então, aqui.

Rádio Escuta por aqui, seguindo de muita música boa. E você, tá ligado aonde? No interior, na roça, onde é que você tá ligado? Conta pra nós aí. O pessoal já sempre informando aqui as nossas redes sociais, é claro, o nosso Instagram, e é claro, informando sempre o nosso Zap Zap aqui na melhor programação. Vamos que vamos!

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0: Narciso e Adriana Moral, Enraizado. E aí? Curtindo? Participando? Que bom, hein?
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2: 11 horas e 52 minutos.

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8: Melhor do sucesso já de volta, Marcelinho de Lima. Num gole só, participação Panda.
9: Aí é música, meu amigo.
10: Por isso que você acaba com eles, né?
9: Vamos acabar com eles hoje. Posso passar?

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0: também encerrou, né? Às vezes a gente chega com aquela animação total, mas também tem que dizer tchau uma hora, né? Obrigado, vem aí mais um campeão de audiência aqui na sua. Até a próxima!
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2: Meio-dia e 7 minutos.
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4: 17 de julho de 2026. Unicef afirma que guerra pode arrastar 23 milhões de crianças para a pobreza. Governo americano anuncia nova tarifa de 25% sobre produtos brasileiros. Eu sou Ailton Moreno e o Rádio Notícias está no ar.
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0: Relatório do Fundo das Nações Unidas para a Infância, UNICEF, adverte que até 23 milhões de crianças podem ficar em situação de pobreza até o fim do ano devido ao impacto econômico da guerra no Oriente Médio. O documento, com dados de mais de 167 países, aponta que o aumento dos preços dos alimentos e da energia ameaça reverter anos de progresso na redução da pobreza infantil. Cerca de 80% do aumento previsto da pobreza infantil se concentrará na Ásia e na África, regiões que já registram elevados níveis de pobreza. A organização pediu a governos, países doadores e instituições financeiras que protejam o financiamento de serviços essenciais, como saúde, nutrição, educação e proteção infantil. Os Estados Unidos anunciaram uma nova tarifa adicional de 25% sobre produtos brasileiros a partir de 22 de julho. A medida atinge uma parcela importante das exportações, mas preserva itens que mais geram receita: petróleo bruto, café em grão, aeronaves, carne bovina, celulose e suco de laranja ficaram fora da nova cobrança. Já máquinas industriais, pneus, açúcar, etanol, tabaco, madeira, calçados e produtos de alumínio passaram a pagar a tarifa adicional. Os 10 principais produtos exportados para os Estados Unidos responderam por quase metade do valor das vendas em 2025. A maior parte desses produtos continuará sem pagar a nova tarifa.
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2: Americana. Vamos para os fatos históricos. Em 13, o presidente fazia um voo com 187 pessoas a bordo. Esse foi considerado o pior acidente aéreo da história brasileira da América Latina. Muito triste. A gente fica por aqui com a agenda do rádio. Amanhã tem mais para você.
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dia daquele pessoal guerreiro que acorda cedo, abre as portas e atende gente com um sorriso no rosto. Seja onde for, padaria da esquina, lojinha de roupas, birosquinha, mercearia de bairro, o comércio de rua continua sendo o coração da nossa comunidade, né? É bom a gente, de repente, comprar olhando olho no olho. Por que que eu tô dizendo isso? Porque essa categoria está sofrendo muito. É uma concorrência avassaladora. É aquela história da formiguinha e do elefante. Por quê? Porque o balcão hoje não existe mais aquele balcão. É tela de celular. Quem aqui nunca comprou uma bobeirinha na internet ou ficou namorando um produto em um aplicativo? E agora com um aperfeiçoamento de algumas plataformas, que é impressionante, você compra hoje, recebe amanhã. É incrível, quer dizer, não tem mais aquela história, vai levar uma semana, 12 dias, como é?

0: baseada no Amazon Prime, Prime Video, Mercado Livre. Quem nunca imaginou? Tem gente que fica lá, pá, pá, pá. E as facilidades, né? 12 vezes sem juros, 15 meses sem juros. As compras online facilitam demais a nossa vida. Mas vamos falar a verdade, né? Dá um daquele frio na barriga quando vamos comprar algo na internet. Não é nem pela plataforma, é pelas possibilidades de fraude, que estão cada vez maiores, mas cada vez mais combatidas por todos esses canais de compra online. Uma coisa que eu acho muito interessante agora é o cartão de crédito temporário. Você não usa mais o seu cartão de crédito com os dados do de plástico. Você cria um cartão na hora, que tem duração de 24, 48 horas, mais ou menos. E nesse espaço você compra as coisas. E aí fica muito difícil alguém pegar esses dados. Se pegar esses dados, o negócio é temporário. Quando ele for lá, pimba, tá inativo. Ele fica lá, mas tá inativo. Então, comerciante, aí a nossa reflexão de hoje é a seguinte: a gente quer a facilidade do clique, mas o que tem de golpe por aí não é brincadeira. É boleto falso, página clonada, produto que chega totalmente diferente da foto, né? Você compra um celular, quando você chega, tem uma pedra dentro da embalagem. Mas isso faz parte, isso não desanima ninguém a comprar online. A concorrência continua sendo realmente a do elefante e da formiguinha. E aí? E aí? Como é que você se... você consumidor, como é que você age agora? Você prefere internet ou prefere o balcão? Você é ainda daqueles que quer ver, pegar na mercadoria, ver qual é? Porque muitas vezes a gente vai numa loja física querendo um produto tal e o cara chega e diz assim: deixa eu ver, nós não temos em estoque, vamos ver aqui na internet. Aí você acaba na loja comprando pela internet. Mas eu queria saber de você.
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0: Internet ou balcão, hein? Aquele balcão tradicional. Esse aqui, ó. Ó, ó, ó, ó. Hein? Eu espero você. Particularmente, queria mandar um beijo. Falei hoje numa live lá na garagem com a Dedeza. Eu já tinha dado um beijo pra ela, mas tinham passado o nome de batismo dela. Lá em Paracambi ninguém conhece a Dedeza pelo nome de batismo, então não repercutiu, não replicou, foi um fracasso. Mas hoje ela disse: não, Canásio, é Dedeza. Se você falar Dedeza um beijo, eu tô feita. Então, Dedeza de Paracambi, um beijo pra você.
1: Roberto Canásio, atualiza você.
0: Eu vou atualizar você, mas antes, Lelê, vou atualizar a tua vizinha. O que ela queria saber de você? Fala no microfone, por gentileza, aí, Lelê. Boa tarde, Lelê.
2: Boa tarde, Canásio. A minha vizinha Lúcia queria saber se você ainda tem a sua marca de perfume.
0: For You? For You de Roberto Canásio.
2: Não tem mais, Canásio?
0: Não, aquilo foi um estouro, foi anos 90. Eu escolhi a fragrância, uhum. E sem querer, né? Naquela palheta de fragrâncias e tal, eu segui uma linha Calvin Klein. Era, não esse K1 agora, que não vai, uhum, nada. Aquele Calvin Klein anterior, no início e tal. Como sucesso de vendas.
2: Eu acredito. Então tá aí, tiramos a dúvida de Dona Lúcia, que queria saber, né?
0: Dona mesmo? Lúcia, acabou, viu? Babou. Quem usou, usou. Quem não usou, nem cheira mais. Tá certo? Hein?
3: Sucesso em tudo.
0: Como você puxa meu saco. É uma gracinha, sempre puxando meu saco. Tá entendendo? Muito boa tarde.
3: Boa tarde,
0: Gabriel Canazzo. Ferreira.
3: Boa tarde, Canazzo.
0: Ô, Gabriel, vamos atualizar agora.
3: Vamos lá.
0: Uma informação sobre aquele jovem desaparecido. Bombeiros continuam buscas por jovem desaparecido no mar de Copacabana, é isso?
3: Pois é, vamos falar sobre esse caso aí, né? Como você bem mencionou, continua as buscas pelo adolescente Calil Tomás Carvalho, de

0: 17 anos, que continua desaparecido no mar da praia de Copacabana desde a última terça-feira. O Calil estava com um grupo de 4 turistas de Goiás quando foi atingido por uma onda e acabou sendo arrastado pela correnteza. Os 3 amigos conseguiram voltar à faixa de areia, mas o adolescente desapareceu e não foi mais visto. O desaparecimento de Calil foi registrado, inclusive, na delegacia de Copacabana, e o caso agora está sendo investigado pela delegacia de descoberta de Paradeiros. E um alerta, né, que os bombeiros fazem é que, em caso de emergência, a população acione aí o telefone 193 e que os banhistas entrem no mar apenas em áreas próximas aos postos de guardas-vidas, Canazzo.
1: Os banhistas que você disse são as pessoas que frequentam a praia.
0: Sim, sim, sim, exatamente.
1: Porque realmente hoje eu tenho paura de praia. Acho que o mar tá cada vez mais traiçoeiro, as ondas. É um mistério, o mar sempre foi, mas agora tá agressivo, né? E aí você pensa que tá legal, que tá tudo legal, se bem que tem bandeira, tem, enfim, toda uma infra para alertar você a situação do mar. Mas às vezes, uma onda normal, você se apavora, e aí, 4 pessoas, 3 conseguiram voltar, mais uma ficou.
0: Só um detalhe aqui para poder complementar essa informação. Os bombeiros revelaram pra gente que só de janeiro à primeira quinzena de julho foram resgatados só em Copacabana mais de 4.000 pessoas, Canazzo.
1: Meu Deus do céu, que loucura. Que loucura. As pessoas acham que mar é brincadeira. Nem piscina, você tem que tomar cuidado com piscina. Quantas pessoas, né, de repente pensam que a piscina é segura, tem uma parte funda, papum, vai para a parte funda e aí não sabe nadar, afoga. Então tem aqueles chupadores. Que coisa, eu já vi que coisas, aqueles chupadores que, de renovação d'água.
0: Sim, sim.
1: Que pegam os cabelos, principalmente das mulheres, cabelos compridos, sugam aquilo, a pessoa fica presa ali, morre afogada. Tem que tomar cuidado com tudo. Gabriel, muito obrigado pra você.
0: De nada,
1: uma tarde
0: Canazzo.
1: Positiva.
0: Amém, pra você também.
1: Amém?
0: É, ué, tô te desejando aí uma tarde positiva também.
1: Tá bom.
0: Tarde positiva, cheia de bênçãos, de muitas vitórias.
1: Se você continuar me desejando muita coisa, o programa estoura.
0: Tá bom. Vou parar por aqui.
1: Para por aí, deixa o resto pra amanhã.
0: Tá bom. Amanhã eu tô aqui de novo.
1: Mentira. Pelo que eu tô contando, é todo dia.
0: Todo dia, se dependendo, apareço sábado aqui.
1: Ah, não. Fique em casa, tá? Fique em casa. Já tem um elenco aqui, formadíssimo, fique em casa.
0: É que sábado eu tô aqui, esse sábado.
1: Ah, então você fica por lá. Eu tô aqui, você fica por lá, apurando, tá bom?
0: Tá bom.
1: Abraço grande, Gabriel.
0: Abraço.

0: Diante dessa modernidade toda, das transformações, hoje é dia do comércio. O comércio está aí enfraquecido, encolhido, uma concorrência desleal com a internet. E você, continua fazendo compras na lojinha, pegando no tecido, ou você pega aquelas medidas? Porque agora tem tudo, tem medida. Você vai comprar uma camisa, uma cueca, tem medida de tudo. Eles fazem a especificação, a cueca, eles então são minuciosos, detalhistas, porque faz parte do bojo, né? E tem vários tamanhos, então tem que ir lá. Bom, enfim, vamos lá, vamos ouvir a primeira participação.
1: Eu ainda sou da época do balcão. Balcão, a gente escolhe o produto, examina o produto, se tiver com defeito, troca na mesma hora. Internet, cansa de vir produto com defeito. E essas propagandas de frete grátis, é tudo mentira.
0: O que é essas propagandas aqui?
2: De frete grátis.
0: De frete? Não, não é não. Não é mentira não, Roberto. É Roberto, né? Não, Xará, é mentira não. Aí você tá me chamando de rebarba, de mentiroso, porque eu compro frete grátis, tá? Bom, de qualquer maneira, ele é tradicionalista, ele quer estar lá no balcão pegando na coisa, sentindo a coisa. Vamos lá, segunda participação.
3: Fala, Roberto Canazzi, o André de Santíssimo. Todo dia tô na audiência aí. Se eu tiver aqui no carro dirigindo, que eu sempre tô na audiência. Ah, prefiro o balcão, pô. Você pega a peça ali na mão, seja o produto qual for, você analisa, você ali toca no produto, você sente o produto. É melhor do que lá ele, né? É melhor do que você comprar pela internet. Às vezes o produto vem diferente do que tu viu. É prático a internet também, mas eu sou do balcão, sou do balcão.
0: Não,
3: tamo junto, André de Santíssimo.
0: André, realmente, comprar sapato pela internet é um tiro no escuro, porque sapato tem o tamanho. Você calça quanto? 44. Aí vem um modelo meio fit que não dá. Não dá, é 44, mas é aquela linha que faz bico. Se fizer bico comigo, eu tô ferrado. Porque os dedos tudo espreme. Então, sapato, roupa, eu ainda estou, na maioria das vezes, com a internet, com o balcão. Mais uma.
4: Boa tarde, Canásio. Aqui é o César Salles de Uaíba. Canásio, hoje em dia, e aliás, há muito tempo, né? Que a maioria das compras são feitas através da internet, pelas facilidades, né? Pelo desconto, chega vários produtos que é mais barato que a loja física, né? E agora o frete grátis facilitou muito a comprar pela internet. Forte abraço, Canásio, o programa maravilhoso como sempre, parabéns.
0: Mudou de rumo esse aí saiu do balcão e mergulhou na internet. Dá pra mais um? Não? Então daqui a pouquinho a gente continua conectado com você.
5: E as últimas da hora.
0: Olha a hora, pontualmente, notícias. Boa tarde, José Fabiano.
6: Boa tarde, Canásio, tudo bem?
0: Tudo tranquilo, diga.
7: Força Municipal de Duque de Caxias recebe armamento doado pela Prefeitura do Rio.
8: A Força Municipal de Duque de Caxias recebeu 150 pistolas para fortalecer a segurança pública no município da Baixada Fluminense. O armamento foi doado pelo prefeito do Rio, Eduardo Cavalieri, nesta quinta-feira, em cerimônia de assinatura do termo de doação, realizada na Academia de Formação da Divisão de Elite da Guarda Municipal, em Irajá, na zona norte do Rio. O evento contou com a presença do prefeito de Duque de Caxias, Netinho Reis, que destacou a importância da parceria.
9: Deixa um grande exemplo para o Brasil do que precisa para resolver o problema da segurança pública, uma grande união de municípios, estado e governo federal, todos com o único objetivo, garantir o direito de viver da nossa população.
8: As 150 pistolas haviam sido doadas pela Polícia Rodoviária Federal à cidade do Rio e agora foram repassadas à Força Municipal de Duque de Caxias. O armamento passa a integrar o equipamento utilizado pela corporação para reforçar as operações do município.
7: Inscrições para o FIES 2026 terminam amanhã.
10: Terminam nesta sexta-feira as inscrições para o Fundo de Financiamento Estudantil, o FIES, do segundo semestre de 2026. Os estudantes interessados em participar do processo seletivo devem acessar o Portal Único de Acesso ao Ensino Superior. O FIES financia graduação de estudantes matriculados em cursos presenciais não gratuitos em faculdades privadas avaliadas positivamente no Sistema Nacional de Avaliação da Educação Superior do Ministério da Educação. Ao todo, o MEC oferece mais de 112 mil vagas para o FIES em 2026, considerando as oportunidades do primeiro e do segundo semestre. Os candidatos devem atender aos requisitos estabelecidos no novo edital, como ter participado do Enem a partir da edição de 2010, ter obtido média igual ou maior que 450 pontos, considerando as 5 provas, não ter tirado nota zero na prova da redação e ter renda bruta familiar mensal per capita de até 3 salários mínimos. Vale lembrar que candidatos que participaram do Enem na condição de treineiro não podem se inscrever no FIES.
7: Organizadores do Rock in Rio 2026 apresentam estrutura do festival à imprensa.
6: Faltando poucos dias para o Rock in Rio, a montagem da Cidade do Rock já está em ritmo acelerado para receber o público na maior edição do festival. Nesta terça-feira, a organização promoveu o primeiro tour para apresentar os bastidores da estrutura que está sendo preparada para receber milhares de fãs no maior festival de música do mundo. Este ano terá atrações como Calvin Harris, Maroon 5, Zara Larsson, 21 Pilots, Foo Fighters, Stray Kids, entre muitos outros artistas. O influenciador Pedro Bon Vivant, que frequenta o festival há 10 anos, contou quais shows chamaram mais a atenção dele.
11: Estou muito ansioso pelo show da Zara Larsson, principalmente, que é uma cantora assim que eu gosto muito. A última vez que ela veio, ela ainda não tinha esse último álbum dela, o Midnight Sun, então eu acho que ela vai arrasar. E também estou muito ansioso pelo Milo Rota, que é um cantor argentino. Eu fui pra Buenos Aires ano passado assistir ele, porque eu achei que ele nunca ia vir pro Brasil, e agora ele vai vir pro Rock in Rio, então eu tô muito animado pra ver esse show dele aqui no Rock in Rio também.
6: O Rock in Rio será realizado nos dias 4, 5, 6, 7, 11, 12 e 13 de setembro na Cidade do Rock, na zona sudoeste do Rio de Janeiro.
7: Agora na Rua Santa Luzia, no centro do Rio, céu claro, temperatura de 25 graus.
5: E as últimas da hora.
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0: Conecta aqui. Bem, nós estamos levando um papo, hoje é dia do comerciante, nós estamos levando um papo sobre as transformações do comércio e a tendência cada vez maior das pessoas comprarem pela internet, por diversas razões, apesar dos riscos. É, mas a pergunta é a seguinte: você prefere, você está nessa vibe de internet ou você é daqueles, como eu já ouvi aqui alguns depoimentos, tradicional, que quer pegar, que quer segurar, que quer apertar o material? Então vamos. Eu acho que eu não me fiz entender. Bom, por favor, fica quieto aí. Vamos lá. Olha, eu quero dizer que é dia do comerciante, nós estamos com outro tema, tá? Vamos lá então. Primeira participação.
13: Querido Roberto Canásio, aqui é o Fernando aqui de Uberaba, Minas Gerais. Canásio, eu acho que em relação à compra do balcão à internet, depende muito do produto. Quando é de uso pessoal, por exemplo, uma roupa ou um perfume, eu prefiro comprar no balcão. Agora, quando é uma, por exemplo, uma peça de carro, aí eu compro pela internet. Um abraço para você e para toda a equipe.
0: Maravilha. Perfume é uma coisa também muito pessoal. Às vezes você quer sentir o cheiro, a não ser se você já conhece o produto, você vai lá, né? Tem, por exemplo, um perfume muito acessível, bom mesmo, chamado Portinari Absoluto, tá? É bom, é muito bom. Eu não posso dizer, senão vou dizer que eu tô fazendo comercial aqui e eu paguei. Então, mas é bom, Portinari Absoluto. É um perfume custo-benefício. Agora, se você quiser, né, realmente, uma outra situação, outro momento, a gente pode sugerir o Fahrenheit, o Montblanc, a gente pode sugerir o Bulgari, são coisas, só que o vidro Portinari, esse Portinari, tá em torno de 100 e poucos. É? E o Bulgari e companhia na base de 900. Então você vê, é um salto, até porque o Bulgari esses, com esses nomes complicados, são franceses, e o Portinari é fabricado no Brasil, tá? Mas são bons perfumes, quem quiser, a dica tá aí, eu uso. Bom, vamos mais uma.
14: Oi, Canásio, gosto muito de você, adorei você depois da Cidinha, ok? Eu compro na internet, mas várias vezes eu vou na loja, vejo o que eu quero, que é mais caro, e depois vou na internet e compro porque eu sei que eu vou gostar.
0: Espertinha. Ok?
14: Rosana, aqui de Saquarema.
0: Essa é espertinha, ela vai e faz uma pesquisa, né, de campo, não é virtual, é real, física, analógica, e depois pula pro digital e compra mais barato. Mais uma.
15: Canásio, Canásio, Lafayette Honório, taxista, sou admirador há anos. Hoje nós temos que nos adequar com a tecnologia, né? Vi de nós, taxistas, aí, com essa concorrência às vezes predatória, mas vamos lutando. Mas eu ainda sou amante à moda antiga, eu gosto de ir na loja, ver o produto, tocar o produto, experimentar, como você mesmo disse, né? Às vezes compramos pela internet, quebramos a cara. Existem sites seguros, eu não domino muito a tecnologia, mas eu ainda sou amante à moda antiga, prefiro ir à loja, analisar, fazer uma tomada de preços e experimentar e levar ali, pagar e ir embora. Forte abraço, amigo, melhoras, saúde e luz.
0: Só uma dica, a coisa mais arriscada para que você seja vítima de golpes pela internet é quando você usa o seu cartão físico de plástico e deixa lá, né? Tem um código, 3 números. E você, então, você precisa digitar os 3 códigos, além do número do cartão, validade, né? Chega a hora que eles pedem código de segurança. Quando você digita esse código de segurança, ele está lá e lá vai ficar. E aí, esses caras, esses hackers, eles podem chegar e, pumba, descobrir o seu código de segurança e fazer compras em seu nome, porque o código de segurança é vital. Você não consegue reaver dinheiro de fraude digitando senha. Nenhum banco vai te devolver. Porém, se for constatado que você foi vítima de fraude pela internet, aí sim você tem a restituição da grana, entendeu? Então é muito perigoso deixar o código, por isso tá o cartão temporário, que em 48 horas no máximo desaparece, quer dizer, desaparece, ele perde a validade, fica lá registrado, mas perde a validade e você não tem como, se o cara chegar lá, vai ser recusado a compra, entendeu? Mais um.
16: Boa tarde, Canásio e equipe. Eu sou Márcia Batista de Vista Alegre.
0: Sim.
16: Olha, eu prefiro balcão, prefiro comprar na loja física, né? Eu gosto de experimentar roupa, de calçar o sapato e prefiro. Eu ainda tô nessa de internet, não.
0: Muito bem.
16: Eu prefiro ir na loja, comprar, trazer na hora, sem ficar naquela expectativa, sou muito ansiosa e depois a entrega tem problema e dá muita dor de cabeça.
0: Essa só vê coisa negativa.
16: Ainda não entrei nessa onda de internet não, Canásio.
0: Que horror.
16: Fica com Deus aí.
0: Fica com
16: Beijo.
0: Deus. Ô, meu amor, ô Márcia Batista, que coisa, não acendeu nenhuma luz ali, positivo, foi tudo um arraso. Ei, também não é assim, não. Também você nem pode ser vítima de compra ruim presencialmente. Tudo depende das circunstâncias. Mas ela acha que a internet é um horror. Segundo ela, é um horror. Agora, a mulher adora ficar experimentando roupa, ficar horas experimentando roupa. Eu não tenho saco. Eu não experimento roupa e não tenho saco de ficar esperando quem fica meia hora, 40 minutos, tira a bota. Ah, porque fez um vinquinho aqui. Ah, porque tá larguinho ali. Ah, porque o bracinho não tá colado, a manga não tá colada. Ah, para com isso. Que coisa é isso? Então vai lá no Clodovil, aí se morreu. Mas vai lá, sei lá, num figurinista qualquer e faz uma roupa na hora, o que eles chamam de prêt-à-porter, entendeu? Acabou? Bom, então daqui a pouco tem mais.
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18: Na noite. noite de 14 para 15 de abril de 1912, ocorreu o naufrágio do Titanic, o transatlântico mais famoso do mundo. Cerca de 1.500 pessoas morreram. A história foi escrita em livros, séries, musicais e parou nas telas de cinema em 1998. Foram arrecadados alguns milhões de dólares de bilheteria e a obra de James Cameron arrebatou 11 Oscars, entre eles o de melhor filme. É difícil conhecer alguém que nunca tenha assistido a história de amor entre Rose e Jack e não lembre daquelas deslumbrantes festas da primeira classe. Você já imaginou qual era o cardápio? Em 2015, foi leiloado em Nova York o menu da última refeição do Titanic na primeira classe. O exemplar foi vendido por 88 mil dólares, o que na época equivalia a cerca de 350 mil reais. O cardápio foi do almoço do dia 14 de abril. Nele havia ovos, frango, salada de aves, costeletas de carneiro grelhadas e cerveja alemã gelada para acompanhar. O menu foi salvo porque foi levado por um dos passageiros, que teria sobrevivido porque pagou para embarcar em um dos primeiros botes salva-vidas. Em outros documentos foram encontrados os itens das refeições diárias do navio, como salsichas, várias preparações com batatas, carnes vermelhas, bacalhau, salmão e camarões. Isso, é claro, para a classe mais abastada. Já a segunda e a terceira classe comiam mingau, pudim de ameixa, legumes, sopa e biscoito. E aí, gostou? 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Tchau, um beijo!
19: Meio-dia e 45 minutos.
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Aquele abraço, torcida brasileira ligada na ACES FM, paralisação da Copa, aguardando os dois jogos finais. Sábado teremos a França e Inglaterra disputando a terceira colocação e a grande decisão deste domingo entre Espanha e Argentina, um jogo que será, sem dúvida alguma, extraordinário, para ficar guardado nos arquivos dos bons momentos do futebol mundial. E neste momento de pausa nos jogos da Copa e aguardando essa grande decisão, nos leva a uma profunda reflexão sobre o momento crítico do futebol brasileiro neste contexto de Copa do Mundo. Nós deixamos de ser protagonistas e destaque em Copas do Mundo há muito tempo, há várias Copas. Este ano, esse desempenho pífio na Copa por parte da seleção brasileira, com uma eliminação precoce da nossa seleção, reflexo simplesmente de uma má formação, uma má convocação do elenco, uma falta de planejamento, desorganização e uma política equivocada no futebol brasileiro. E já não formamos grandes talentos há bastante tempo, é bom lembrar disso. Os últimos foram Ronaldinho, Gaúcho, tivemos aí a fase do Ronaldo Fenômeno, e não fazem mais parte das divisões de base o trabalho de formação adequado do jogador brasileiro. A grande verdade é que o futebol aqui no Brasil virou um grande negócio, nada mais do que isso, onde a grande preocupação é começar a formar os jogadores e desovar para a Europa, faturar um dinheiro extra, e não há um comprometimento com a utilização desses jogadores da base nos nossos grandes clubes e nos clubes brasileiros. Não conseguimos acompanhar, essa é a grande realidade, a revolução técnica e tática dos nossos concorrentes. Futebol europeu, para tentar se igualar ao talento do futebol sul-americano, do futebol argentino, outrora do futebol brasileiro, eles aprimoraram o aspecto tático. Hoje você vê a seleção jogando num 4-5-1, dentro de uma mesma partida ele muda para 4-4-2, 4-3-3, mas principalmente não deixa o adversário jogar. Esse é o grande segredo. Primeiro, você tem que não permitir que a equipe adversária faça a sua jogada. Então, a marcação alta, marcação forte, se defende com 9, 10 homens, às vezes, atrás da linha da bola, mas quando tem a posse da bola, sai rapidamente numa progressão para o ataque e forma um ataque com 5, 6 jogadores. Esse vai e vem, essa flexibilidade nós infelizmente não temos aqui no nosso futebol. Lamentável, mas é preciso que os cartolas parem, pensem, vamos investir nas divisões de base, vamos fazer um trabalho correto. É preciso que a CBF solicite até o governo federal um controle maior na saída de garotos aí de 16, 17 anos, que desaparecem nos clubes em troca de euro, em troca de dólar, e isso vem acontecendo repetidamente. É lamentável, quem paga caro com isso? O futebol brasileiro. Hoje você vê um campeonato brasileiro, por exemplo, ontem nós tivemos dois jogos, a volta da Série A, o Botafogo jogou em casa, venceu o Santos por 2-1, Botafogo está ali no nono lugar, 25 pontos. E o Vasco da Gama, que foi à Bahia, perdeu para o Vitória da Bahia por 1-0, e o Vasco está ali abrindo a zona de rebaixamento. Esses grandes clubes, nós teremos hoje mais alguns jogos, o Fluminense está bem, é terceiro colocado, temos Bahia e Chapecoense, Fluminense pega o Bragantino no Maracanã e Mirassol e Grêmio. Mas se você analisar bem a qualidade do futebol, observe, veja o jogo hoje do Fluminense, quem assistiu o Vasco, vê a distância que existe entre o nosso futebol e o futebol praticado na Europa. A sucessão de passes errados, mau posicionamento em campo, a dificuldade de saída de posse de bola, isso tudo é treinamento, é trabalho técnico, é trabalho tático, que muitas das vezes dá muita mão de obra e o treinador fica na dele, ele não faz. Nas divisões de base, então, isso é uma lástima, e o futebol brasileiro tem pago um preço muito caro por isso. Saindo em termos de Copa do Mundo, deixando um pouco de lado da seleção brasileira, que a gente já comentou a respeito, a decisão da Copa do Mundo, vamos dar uma passadinha pelo Voltaço. O Voltaço que ontem estreou na Copa Rio, levou um time alternativo para São Gonçalo, perdeu por 2-1, isso aí depois de estar perdendo por 2-0, ele colocou no final do jogo, o treinador Mário Jorge colocou o
colombiano, o Blanco, que foi quem marcou o gol do Volta Redonda. Mas a grande verdade é que nem o time titular, nem esse, muito menos o time alternativo, não tem padrão de jogo, não tem um esquema tático definido, é uma baderna dentro de campo. Dá até a impressão que falta tesão, falta vontade nesses times para praticar um futebol de excelência. Não é admissível que um jogador profissional, ele vive disso, ele treina todo dia, que cometa a quantidade de erros de posicionamento, de passes, de saída de bola. Não pode. E se você treinar especificamente isso, tem que melhorar. Mas isso não vem acontecendo no Voltaço. E embora o time usado ontem tenha sido um time alternativo na partida contra o São Gonçalo, a torcida do Voltaço está muito insatisfeita com esse baixo desempenho. E sem evolução nenhuma no plano tático e técnico, já começa a pedir a cabeça do treinador Mário Jorge, que não conseguiu fazer uma sintonia com o time. Ou o elenco não consegue entender as suas ordens, os seus planos, ou ele simplesmente não está sabendo fazer. Então, o fato é esse: a torcida do Volta Redonda não deve comparecer, acredito eu, vai comparecer em muito pouco público no jogo da volta, que será na próxima segunda-feira, às 19 horas, no Raulinho de Oliveira. O Voltaço enfrenta novamente o São Gonçalo. Aí acredito que vai entrar com o time principal, mas o time principal tem deixado muito a desejar, principalmente nos jogos fora de casa. Esta, pelo menos, a nossa opinião neste sexta-feira de feriado na capital brasileira do aço. Tchau, tchau, um abraço, amigos.

esse cara. Esse cara na manchete. A manchete restaura aquilo que os caras da MPB chamavam de música brega. E a manchete vai e restaura todo esse elenco que não tocava mais em lugar nenhum. Então, era elenco do Nordeste, eu não vou citar nomes aqui, são vários. Até o próprio Roberto entrou nesse pacote da manchete, com um programa especial e tal. Então, esse cara era fantástico. E realmente, o garçom merece todo o meu respeito. Porque aturar o cliente já é, às vezes, uma situação difícil. Mas agora, aturar o cara bêbado que quer transformar o garçom num padre e o bar num confessionário, não dá.

0: garçom, mas convenhamos, vou te contar, né? Chifrudo bêbado, precisando desabafar, é uma cagada, uma coisa horrorosa. Bom, de qualquer maneira, isso é um clássico da música. Chama-se Garçom, do nosso inesquecível Reginaldo Rossi. Muito bem. Vamos direto. Comércio físico ou comércio internet? Que você acha? Primeira participação é meu querido Caixa d'Água, da Portela. Alô, Caixa d'Água.
1: Boa tarde. A minha enquete aí, dessa pergunta, é melhor comprar no balcão, que é o seguinte, no balcão não tem enganação, tu escolhe, vê o que tu quer, certo, rapaz, nada de comprar internet, que internet é enrolação. Tênis fala, o Caixa d'Água da Portela. Uma boa tarde.
0: Caixa d'Água, tem tempo de argumentar, mas é o nosso querido Caixa d'Água da Portela. Aliás, 18 e 19 de julho, a partir das 5 da tarde, a primeira festa junina da Portelinha, hein? Entrada 0800, concurso de quadrilha, quem ganhar, os finalistas vão lá pro Sambódromo, amanhã, tá certo? A partir das 17 horas, lá na Portelinha. Mais um, vamos lá.
2: Canário, muito boa tarde, aqui é o Marco de Bangu. Eu compro da internet desde 2013. Tive alguns problemas, sim, mas resolvidos, coisa pouca. Quanto a calçada, é fácil. Todo ele vem com a numeração ali, pra você fazer a medida certa, pra saber se o 41 vai dar, ou se vai ter que ser o 42, ou o 43. Então, quer dizer, comprar é questão de saber o que tá fazendo e se resguardar. É isso.
0: Então, eu não sei o que eu tô fazendo, porque eu não dou sócio comprando sapato pela internet, não. Então eu vou ensinar você, por favor, me ensina como é que é esse negócio aí, porque você não erra uma, né, meu querido Marco, né? Da onde que é o Marco? De Bangu, tá bom, Marco? Grande abraço.
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4: O comitê disciplinar da FIFA tá analisando possíveis punições à Argentina após os jogadores exibirem uma faixa com a frase "As Malvinas são argentinas", depois da vitória por 2-1 sobre a Inglaterra na semifinal da Copa do Mundo de 2026. A entidade considera a manifestação de caráter político, algo proibido pelo Código Disciplinar da FIFA, e informou que irá avaliar os relatórios da partida antes de decidir quais medidas poderão ser tomadas. Além da faixa, a FIFA também observa o comportamento da torcida argentina durante a execução do hino inglês. As sanções previstas vão desde aviso e advertência até multas, devolução de prêmios e até retirada de títulos em casos extremos, embora as punições mais severas sejam consideradas pouco prováveis. Para uma primeira infração relacionada à faixa, as multas podem variar.

0: variar entre cerca de R$31.000 e R$62.000, com aumento em caso de reincidência.
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2: Uma hora em ponto.
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5: E hoje ela abre as portas para um craque que marcou um golaço histórico fora dos gramados. O jogador Richarlison. A história envolve a pequena Isadora, um bebê de apenas 1 ano e 9 meses, de Viçosa, interior de Alagoas. Ela foi diagnosticada com catarata congênita, uma doença grave que começou a tirar a visão do bebê, que já estava até atrasando seus primeiros passos e a fala. A família da Isadora tentou o SUS, mas recebeu um não, porque o hospital da região não fazia cirurgia em crianças tão pequena. Desesperados e correndo contra o tempo para a menina não perder a visão de vez, os pais criaram uma vaquinha na internet. Olha o lado positivo da internet, hein, gente? Olha aí, né? Ela bem usada, ela é fantástica. Muito bem. E sabe o que ele fez, o jogador? Ele simplesmente bancou sozinho Richarlison, sozinho, os R$60.000 necessários para cobrir o tratamento, exames e cirurgias da pequenina Isadora. Um verdadeiro anjo na vida dessa família. Mas sabe por que o tapete vermelho é de Richarlison? Porque isso não é nenhuma novidade na vida dele. Ele já doou R$200.000 para uma jovem amputada, ajudou o diarista que teve a casa incendiada, pagou cirurgia para a fã com Parkinson e destina 10% do seu salário para ajudar pacientes com câncer. Por isso, Richarlison, por devolver a luz e o futuro para a pequena Isadora e por mostrar o amor que existe em você. O nosso tapete vermelho da sala VIP é inteirinho seu. Você que mostra que tamanho de verdade se mede através do amor, através do coração.

0: Brasil, está no ar o Central de Notícias nesta sexta-feira, 17 de julho de 2026. E vamos aos destaques desta hora. O jornalista Renato Machado, ex-apresentador do Bom Dia Brasil, morreu na manhã de ontem, aos 83 anos, na Clínica São Vicente, na Gávea, zona sul do Rio de Janeiro. A causa da morte foi insuficiência cardíaca. Um dos grandes nomes do telejornalismo brasileiro, Renato Machado teve uma carreira de mais de 40 anos na TV Globo, onde marcou gerações de telespectadores. Foi apresentador do Bom Dia Brasil, do Jornal da Globo e do RJTV. Integrou a bancada do Jornal Nacional, trabalhou como correspondente internacional e repórter especial e recebeu indicação ao EMAI Internacional. E a Anvisa recolhe água mamba com bactéria já encontrada em produtos IP. A Anvisa determinou ontem o recolhimento voluntário de 2 lotes da água mineral sem gás Mamba Walter, após a detecção da bactéria Pseudomonas aeruginosa em análises de controle de qualidade realizadas pela própria fabricante. Além do recolhimento, a agência suspendeu a comercialização, a distribuição e o uso das unidades afetadas. O Central de Notícias volta a qualquer momento ou em edição especial.
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5: Finalmente chegou o fim de semana e junto com ele mais uma edição do nosso Conexão Nacional. Tudo bem por aí? Tudo certinho? Por aqui tudo ótimo. Prazer, eu sou Eduardo Maidana. A partir de agora, tá no ar mais uma edição do Conexão Nacional na sua rádio preferida. Hoje dia 17, pois é, 17 de julho 2026, rapaz. Dia de número 198 do calendário gregoriano. A gente ainda tem pela frente 167 dias antes de um ano terminar. Hoje é dia da proteção às florestas. Olha que interessante. Também é dia do submarinista. É dia mundial do emoji. Qual emoji você mais manda? Conta pra gente aí. Conta através do nosso WhatsApp, tá? Tô aguardando pra saber. Inclusive, ao invés de contar, manda ele, tá? Manda o emoji que você mais manda aqui pro WhatsApp da rádio. Tô querendo saber essa informação. Junto comigo a partir de agora, Jane de Paula.

nomes avaliados por Rodrigo Carelli para uma possível participação em A Fazenda Reality Rural da Record. Isso mesmo. Antes de sua passagem pelo universo dos realities, Ricardo também construiu trajetória na televisão e nos streams. Bem, ele integrou o elenco de apoio da série Hens Garris, do Globoplay, e também atuou como um dos famosos bombeiros do extinto programa comandado por Eliana, do SBT. Ai, que calor! Vem apagar meu fogo! Ricardo Negro, uau! Vamos ver, né, se ele chega aí em A Fazenda. Tô na torcida. Quer saber mais? Eu volto fofocando já já, tá bom? Tem fim de relacionamento.

0: sua companhia e audiência. É um prazer ter você por aí, sempre ligado com a gente, fazendo a programação pelo radinho, pelo site ou pelo aplicativo, onde quer que você esteja. Intervalo chegando, a gente volta em seguida com muito mais música. Pera só um pouquinho. Na volta, Cleiton e Romário. É só ficar ligado aqui no seu Conexão Nacional.
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2: De volta com o nosso Conexão Nacional aqui na sua rádio preferida. Bom, eu perguntei pra galera no início do programa qual emoji você mais usa. O que eu tenho recebido aqui de coraçãozinho, tanto aquele coraçãozinho azul, o vermelho.

manda aí o seu emoji mais utilizado, aquele favorito, aquele que você mais usa, tá? Manda pra gente aí. Já já eu continuo contando, mas agora é hora de ouvir mais música boa no Conexão Nacional. Seja pelo rádio, pelo site ou pelo aplicativo. Todos ouvindo o programa Conexão Nacional. Leiton e Romário, Zé Felipe, Se Eu Te Perdoar.

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1: E aí, tudo bem? Tô chegando na sexta-feira com as notícias do mundo da música. Pra falar que Maria Vaqueiro de Natan e Felipe Amorim é eleito o hit de São João. Maria Vaqueiro, parceria entre Natan e Felipe Amorim, foi escolhida pelo público como o hit do São João 2026. O resultado foi anunciado nos últimos dias pela plataforma Sua Música e consolidou o protagonismo da faixa durante o principal período de festas juninas do país. Com forte repercussão nas redes sociais, impulsionada por dancinhas, trends e pelo engajamento do público, a faixa que mistura a energia do forró com a estética da vaquejada somou mais de 240 mil criações e alcançou o top 50 do Spotify Brasil, com pico na 33ª posição. Nos palcos, se consolidou como um dos grandes momentos dos shows de Natan ao longo do circuito junino. A faixa esteve entre as mais celebradas pelo público durante a intensa maratona de apresentações do cantor. Ao longo da temporada, Natan cumpriu uma agenda de quase 30 shows, passando por 25 cidades em 10 estados brasileiros e percorrendo aproximadamente 15 mil quilômetros. Daqui a pouquinho eu volto com mais notícias do mundo da música. Até já.
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0: Renato e Cristiano, resumindo, pra você ouvir aqui no nosso Conexão Nacional, programa oficial da música boa, destacando as músicas mais bombadas do Brasil. Já já depois do intervalo tem mais.
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3: Uma hora e 36 minutos.
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Olá, Brasil, está no ar o Central de Notícias e vamos aos destaques desta hora. O tarifaço dos Estados Unidos amplia a insegurança para empresas dos dois países, é o que informa a CNI. Segundo a Confederação Nacional da Indústria, a CNI, ela declarou que a sobretaxa de 25% anunciada pelo governo dos Estados Unidos na última quarta-feira 15 amplia um cenário que pressiona as exportações e amplia a insegurança para as empresas tanto do Brasil quanto dos Estados Unidos. A FIFA está investigando a exibição de uma faixa política sobre as Ilhas Malvinas durante a comemoração da Argentina pela classificação à final da Copa do Mundo. Logo após o apito final, os jogadores argentinos carregaram a bandeira com escrito "As Malvinas são argentinas". O Central de Notícias volta a qualquer momento ou em edição especial.

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Bom, deixa eu te falar, a próxima canção ela foi gravada na festa do peão de Americana no mês passado e já tá fazendo o maior sucesso. Tô falando do Embaixador. O Embaixador Gustavo Lima canta pra gente Bala Alojada. Esse é o nome do sucesso que a gente ouve agora. Então capricha no volume, vamos juntos pra ouvir Gustavo Lima.

Sítio do Pica-Pau Amarelo, de volta! Sítio do Pica-Pau Amarelo chega ao Globoplay com 4 temporadas liberadas. Bora assistir? Vem aí! Sítio do Pica-Pau Amarelo 2001 vai chegar ao Globoplay. A plataforma estreia a série no dia 27 de julho, com acesso liberado também para não assinantes. As temporadas 1 a 4 estarão disponíveis desde o lançamento. Enquanto a segunda parte da produção, que reúne as temporadas 5 a 7, chega ao streaming em outubro. Inspirada na obra de Monteiro Lobato, a produção acompanha as aventuras de Emília, Narizinho, Pedrinho e Visconde de Sabugosa entre o sítio da Dona Benta e o Reino das Águas Claras, em histórias que marcam gerações. No elenco estão Isabelle Drummond, Lara Rodrigues, César Cardadeiro, Nissete Bruno, Du Moraes e Cândido Dan. É todos eles. E eu vou adorar ver essa série aí, gente. Sítio do Pica-Pau Amarelo. Quem vem? Vamos assistir juntos. Que legal, né? Ainda esse mês, tá? Então aguardem. Eu já volto também rapidinho pra fofocar mais.

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1: Uma hora e 57 minutos. 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
10: O comitê disciplinar da FIFA está analisando possíveis punições à Argentina após os jogadores exibirem uma faixa com a frase "As Malvinas são argentinas", depois da vitória por 2-1 sobre a Inglaterra na semifinal da Copa do Mundo de 2026. A entidade considera a manifestação de caráter político, algo proibido pelo Código Disciplinar da FIFA, e informou que irá avaliar os relatórios da partida antes de decidir quais medidas poderão ser tomadas. Além da faixa, a FIFA também observa o comportamento da torcida argentina durante a execução do hino inglês. As sanções previstas vão desde aviso e advertência até multas, devolução de prêmios e até retirada de títulos em casos extremos, embora as punições mais severas sejam consideradas pouco prováveis. Para uma primeira infração relacionada à faixa, as multas podem variar entre cerca de R$31.000 e R$62.000, com aumento em caso de reincidência.
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1: E a hora certa.
11: 2 horas.
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0: 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Fazem aniversário Donald Sutherland, ator canadense, Ronnie Von, cantor brasileiro, e Sarah Jones, atriz norte-americana. Vamos para os fatos históricos. Em 1968, a polícia desalojou os estudantes acampados na Faculdade de Direito do Largo São Francisco. Eles protestavam contra a ditadura militar no país. Em 1973, o presidente Anastácio Somoza foi deposto na Nicarágua durante a Revolução Sandinista. Em 2007, a queda do Airbus A320 da companhia aérea TAM no aeroporto de Congonhas, São Paulo, que fazia um voo com 187 pessoas a bordo. Esse foi considerado o pior acidente aéreo da história brasileira da América Latina. Muito triste. A gente fica por aqui com a Agenda do Rádio. Amanhã tem mais pra você.
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2: O Brasil inteiro tá ligado, curtindo Conexão Nacional, que tá de volta na sua sexta-feira. A propósito, obrigado pela companhia. Ótima sexta pra você. Tudo de melhor. Aproveita ao máximo o seu dia. A gente segue fazendo a programação. Eu sou Eduardo Maidana e sigo contigo na próxima hora. Você que tá completando aniversário neste dia 17 de julho, parabéns. Sucesso, saúde, felicidade, prosperidade, tudo de melhor na sua vida. Ronnie Von, cantor brasileiro de aniversário hoje. Parabéns, sucesso, saúde, felicidade, prosperidade. Sempre por aqui com todo prazer e todo carinho do mundo na rádio mais ouvida. É a vez e a voz de Murilo Rufi, Saudade Estranha.
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1: De volta! E pra falar que Beyoncé volta com um single inédito! Em pleno mês da independência dos Estados Unidos, Beyoncé decidiu divulgar o primeiro fogo de artifício. A cantora lançou de surpresa a faixa Morning Dew, seu primeiro single inédito em 2 anos, desde seu 8º álbum de estúdio solo, Cowboy Carter. De acordo com informações, o comunicado da imprensa informou que a faixa marca o início de uma contagem regressiva de 60 dias até o aniversário de Beyoncé e o relançamento de B-Day, segundo álbum da cantora que completa 20 anos em setembro e rendeu hits marcantes em sua carreira. Em parceria com o Jay-Z, Morning Dew foi escrita por Beyoncé e Pharrell Williams. E claro, produzida pela cantora ao lado de Williams. Fique ligado, daqui a pouquinho eu volto com mais notícias. Até já.
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1: Que bom ter você ligado conosco, fazendo a programação da Rádio Mais Ouvida. É um prazer ter você por aí, curtindo, se ligando na programação número um do seu rádio. Vamos nessa! Por aqui tem música boa, informação, alto astral e entretenimento, e você ligado sempre. Você sabe, pelo rádio, site, aplicativo, só dá conexão. Agora é a vez dos Bastião, Israel e Rodolfo. Arruma o bão.

volta por aqui, olha só, Xamã e Sofia Charlotte surgem juntinhos em passeio de barco. Minha garota. Xamã e Sofia Charlotte seguem aproveitando o momento juntos. O cantor compartilhou aí um clique ao lado da atriz durante um passeio de barco. Na foto, os dois aparecem de costas, admirando o mar ao som de My Girl. Discretos desde que reataram o namoro, Xamã e Sofia voltaram a surgir juntos após o fim das gravações de Três Graças. O casal havia colocado um ponto final na relação durante o carnaval deste ano, mas deu uma nova chance ao amor. Ai, gente, eles se amam. Tudo muito fofo, muito lindo, né? Ai, eu torço muito por eles. Sério? E você também? Então tá, você tá comigo. Eu não abro mão. Beijos! Excelente final de semana pra todos. E nosso encontro por aqui é na segunda, tá?

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1: Eu acho que você tem que mandar aquela mensagem. Mas manda o que tá no seu coração.
2: Porque se fosse eu falaria.

0: Mário Davi, apaga, apaga, apaga, pra você ouvir aqui no nosso Conexão Nacional, o programa oficial da música boa, rolando as melhores, as queridinhas, aquelas que não saem da sua cabeça. Daqui a pouquinho a gente tá de volta com a última sequência de hoje. Tem Matheus e Cauã, tem Felipe Araújo e tem você ligado em todo o Brasil.
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2: 2:40.
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0: 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A informação na hora certa. 17 de julho de 2026. França aprova lei sobre morte assistida. Maioria culpa Flávio Bolsonaro por tarifaço dos Estados Unidos, segundo pesquisa Quest. Eu sou Ailton Moreno e o Rádio Notícias está no ar.
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0: O Parlamento da França adotou um projeto de lei que estabelece o direito à morte assistida para adultos com doenças incuráveis. A Câmara Baixa aprovou a lei por 291 votos a favor e 241 contra. A legislação permite que a pessoa que solicite o procedimento receba uma substância letal. A substância poderá ser auto-administrada ou administrada por um médico ou enfermeiro, em caso de incapacidade física. O acesso é restrito a adultos, cidadãos franceses ou residentes legais. É exigida doença grave e incurável em fase avançada ou terminal, com sofrimento físico ou psicológico constante. O paciente deve ser capaz de expressar uma escolha livre e informada. Novo recorte da pesquisa Genial Quest, divulgado na quinta-feira 16, mostra que a maioria dos brasileiros culpa mais o senador Flávio Bolsonaro do que o presidente Lula pelas tarifas anunciadas pelos Estados Unidos. 51% dos entrevistados concordam mais com a versão de Lula de que Flávio apoiou o tarifaço para prejudicar o governo federal. 30% acreditam mais na versão do senador, que nega e afirma ter pedido a Trump para não taxar o Brasil. A pesquisa foi realizada antes de o governo americano confirmar a aplicação de uma tarifa de 25% sobre produtos brasileiros. Foram entrevistados 2004 eleitores com 16 anos ou mais entre os dias 10 e 13 de julho, e a margem de erro é de 2 pontos percentuais para mais ou para menos.
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1: Foi realizada a passeata contra a guitarra elétrica. Isso mesmo. Na época, em 67, a música era a grande atração da televisão brasileira e a Record era a líder no assunto. Tinha, por exemplo, os programas Jovem Guarda, comandado pelo então roqueiro Roberto Carlos, e o Fino da Bossa, com Elis Regina e Jair Rodrigues, que apresentava a evolução da bossa nova para o que se convencionou chamar de música popular brasileira. Com algumas centenas de pessoas, a passeata saiu do Largo São Francisco e foi até a Avenida Brigadeiro Luiz Antônio, onde ficava o Teatro Paramount, onde a TV Record apresentava alguns de seus programas. Com um mote nacionalista, a passeata liderada por Elis Regina tinha como slogan "Defender o que é nosso". Lá estavam Jair Rodrigues, Zequete, Geraldo Vandré, Edu Lobo, os integrantes do MPB4 e, para a estranheza de muitos, Gilberto Gil, que, apaixonado por Elis, não vacilou em aderir. Estranheza porque, logo em seguida, ao lado dos Mutantes, Gil se mostraria um dos principais nomes de um movimento que revolucionou a música brasileira e incorporou com muito gosto o som da guitarra elétrica. Na verdade, soube-se depois, a passeata contra a guitarra elétrica foi incentivada pela própria TV Record. O clima de rivalidade entre os programas servia para aumentar a audiência de ambos, principalmente de O Fino da Bossa, que após 2 anos no ar, já dava sinais de declínio. Caetano Veloso escreveu no livro Verdade Tropical que achou aquela passeata muito esquisita. Ele estava nas proximidades e, observando a movimentação, comentou com Nara Leão que aquela parecia uma manifestação integralista, ou seja, de ultradireita. 3 meses depois, em outubro de 67, foi realizado o 3º Festival de Música da TV Record. Um festival que entrou para a história. A efervescência cultural da época foi bem representada por Caetano Veloso e Gilberto Gil, ambos com a guitarra como aliada. Caetano cantou Alegria, Alegria, com uma banda argentina chamada Beach Boys. E Gil, acompanhado dos revolucionários Mutantes, exibiu Domingo no Parque, que misturava guitarra a instrumentos sinfônicos. No final, a MPB tradicional acabou vencendo, com Edu Lobo e Marília Medalha interpretando Ponteio. Em segundo lugar ficou Gilberto Gil. Em terceiro, Chico Buarque com Roda Viva. E Caetano Veloso em quarto. História hoje. Pesquisa e redação, Lúcio Rezer. Apresentação, José Carlos Andrade. Sonoplastia, Messias Melo.

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2: Capricha no volume porque o Conexão Nacional tá de volta aqui na sua rádio preferida. A propósito, obrigado pela sua parceria e audiência. Vamos nessa, o Conexão continua.
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2: Estranho de novo é o som que a gente ouve, Felipe Araújo.

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1: Voltei pra falar que Ludmilla fez história participando do Afro Nation, hein? O funk carioca acabou de carimbar o passaporte para o Afro Nation. Ludmilla foi a primeira artista brasileira a integrar o line-up da festa, considerado o maior evento de música preta do mundo. O show da brasileira aconteceu no último dia 3 em Portimão, Portugal, em uma programação que também incluiu Burna Boy, Tila e Guna, entre outros artistas, no primeiro dia do festival. O evento continuou no sábado e no domingo, dias 4 e 5 de julho. O Afro Nation reúne há alguns anos os principais nomes do Afrobeats amapiano e da diáspora africana da música. Para a edição deste ano, além de Ludmilla, o Line Up contou também com outras pessoas especiais. Ludmilla que anunciou Fragmentos, a experiência. Uma apresentação única e imersiva que vai acontecer no próximo dia 23 de julho, na Barra, no Rio de Janeiro, que promete traduzir ao vivo a atmosfera intimista desse disco. Fique ligado. Segunda-feira eu volto com mais notícias do mundo da música. Até lá. Tchau.
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0: Admir, tá Matheus e Cauã, Laona Prado, pra passar a régua e fechar assim mais uma edição do nosso Conexão Nacional. Obrigado pela sua companhia e audiência, é um prazer ter você por aqui, tá? A gente volta a se falar na segunda-feira em mais um Conexão Nacional, já já mais uma super atração. Bom fim de tudo de melhor, um grande abraço e até a próxima, tchau.
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2: Hora da hora, hora certa.
3: 3 horas.
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6: A Espanha iniciou a preparação para a final da Copa do Mundo contra a Argentina com uma preocupação. O atacante Lamine Yamal e o lateral Pedro Porro foram poupados da primeira atividade em campo após a classificação sobre a França por causa de uma sobrecarga muscular. Os dois realizaram apenas trabalhos de ativação física, enquanto o restante do elenco treinou normalmente em Nova Jersey. Apesar da cautela, a comissão técnica espanhola não demonstra grande preocupação com a presença de Yamal na decisão. A expectativa é que o jovem atacante e Pedro Porro retomem os treinamentos com bola nos próximos dias e estejam à disposição para a final de domingo. A Espanha monitora a condição física dos atletas para chegar com força máxima ao confronto que vale o título mundial.
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3: 3 horas e 1.
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7: Olá, Brasil, está no ar o Central de Notícias e vamos aos destaques desta hora. O governador de São Paulo, Tarcísio de Freitas, do Republicanos, lidera a corrida pelo Palácio dos Bandeirantes com 46% das intenções de voto, segundo pesquisa Datafolha divulgada no último domingo, dia 5. O ex-ministro da Fazenda, Fernando Haddad, do PT, aparece em segundo lugar com 30%. E mais de 13 milhões de crianças em todo o mundo não recebem vacina no primeiro ano de vida. É o que alerta relatório divulgado pela Organização Mundial da Saúde e pelo Unicef, que aponta que o maior desafio atual não é iniciar a imunização, mas garantir que as crianças recebam todas as doses necessárias para ficar protegidas contra doenças graves, como difteria, tétano e coqueluche. De acordo com o documento, no ano passado, 13 milhões e meio de crianças não receberam vacina no primeiro ano de vida e outras 7,3 milhões não tiveram o ciclo básico completo contra 3 doses da vacina que protege contra essas doenças. O Central de Notícias volta a qualquer momento ou em edição especial.

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1: Sextou, senhoras e senhores, sexta-feira sua linda, moçada amiga, ouvindo a programação da sua emissora favorita nesse nosso Brasilzão. Sexta-feira, sextou, senhoras e senhores, e eu, Josi, tô chegando com a nossa última edição da semana do Saúde com Beleza. Sempre à sua disposição através do site saúdecombeleza.com.

Tupi, 61998195151. Josi por aqui no comando da festa, trazendo as melhores do Saúde com Beleza. Hoje começamos com Juarez e o Amor do Sertão.

música do Juarez ficou boa demais, né? O amor do sertão. Agora vamos com o toque reflexivo na edição desta sexta-feira do Saúde com Beleza. E a mensagem de hoje é a seguinte: um dia bonito começa com um barril de esperança e um bom café de otimismo. Pense nisso. Depois do toque reflexivo, tá chegando o seu Jorge com a burguesinha.

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0: última da sequência, você conferiu com o Guilherme Benuto, o Guilherme na parceria. Ah, Jacorilho. Ah, Jacolírio. Daqui a pouquinho tem mais por aqui. Daqui a pouquinho também compartilho com você a nossa última dica sobre o cultivo de confiança. Dica de hoje, sexta-feira.
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4: Eu vou fazer a pergunta, eu vou ter que fechar aqui com o Adriano.

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3: De volta com Saúde com Beleza, edição de hoje, sexta-feira. Agora tá chegando Rio Negro e Solimões, abrindo a sequência de música com o sucesso Frio da Madrugada.

conferiu aí o frio da madrugada com Rio Negro e Solimões. Agora vamos com a dica do dia. Lembrando que a temática dessa semana era o cultivo da autoconfiança, algo tão necessário nos dias de hoje, né? E aí, para fechar a semana com a nossa temática da autoconfiança, a dica é a seguinte: pratique a positividade. Cultive uma mentalidade positiva, concentre-se em seus sucessos e aprenda com seus erros. Frases de afirmação e visualização positiva podem ajudar a fortalecer a sua autoconfiança. Encerramos assim mais uma semana com temáticas maravilhosas na nossa dica. Semana que vem tem mais uma temática diferente para você acompanhar por aqui. Agora tá chegando Camisa 10 com Lance Livre.

0: bloco você conferiu Chitão Chororó Confidências.
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3: Olá, pessoal. Almanaque Musical no ar. Eu sou Eduardo Maidana e hoje nós falamos de Buzz Top, canção gravada e lançada como single pela banda de rock britânica The Hollies em 1966. A faixa alcançou a quinta posição na UK Single Chart. Foi também o primeiro hit da banda a chegar nos Estados Unidos no Top 10. Em setembro daquele ano, Buzz Stop foi escrita pelo compositor britânico Graham Goldman. Em entrevista no ano de 1976, ele disse que a ideia da música havia surgido enquanto ele voltava do trabalho para casa em um ônibus britânico. Vamos recordar?

0: musical de hoje fica por aqui. Espero que você tenha gostado. Um grande abraço. Tchau.
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4: 3 horas e 37.

0: Olá, Brasil, está no ar o Central de Notícias e vamos aos destaques desta hora. O ministro Flávio Dino do Supremo Tribunal Federal determinou que presidentes de todos os partidos com representação no Congresso expliquem sobre o direcionamento de emendas parlamentares para os municípios. Os dirigentes de 21 legendas têm 10 dias úteis para enviar as informações. E após ser absolvido em 2 processos, nos quais era acusado de estupro, Tiago Antônio Brenan Tavares da Silva Fernandes Vieira foi condenado esta semana em mais um caso de violência contra a mulher. O empresário foi sentenciado pela Justiça de São Paulo a 31 anos, 5 meses e 24 dias de reclusão, além de 3 anos, 2 meses e 6 dias de detenção por crimes cometidos contra uma ex-companheira que o acusou de agredi-la e inclusive obrigá-la a tatuar suas iniciais no corpo. O Central de Notícias volta a qualquer momento ou em edição especial.
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áudio de Saori questionando a sexualidade de Dudu Camargo. Presta atenção. Um suposto áudio atribuído a Saori Cardoso começou a circular nas redes sociais, gerando repercussão em meio à polêmica envolvendo seu relacionamento com Dudu Camargo. A manifestação da ex-participante de A Fazenda ocorre após o produtor Pedro Arimateia declarar publicamente que teria vivido um relacionamento amoroso com um apresentador no passado. Na gravação, Saori aparece exaltada e teria demonstrado insatisfação com a postura de Dudu, afirmando que ele não foi sincero com ela. A influenciadora também teria questionado a honestidade do namorado ao dizer: tudo é mentira, tudo é sempre mentira, não tem honestidade em nada, porque ele poderia falar: eu sou, eu fui, mas agora eu mudei, né? Sei lá, mas é sempre mentira. E ponto final nesse assunto. Assim que a gente souber demais, eu conto aqui. Combinado?

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1: Não acabou não, gente. Saúde com Beleza desta sexta, girando por aqui mais uma. Vamos com tema de novela, vamos com Caetano Veloso, Sozinho. Depois tem Bruno Marrone e Daniel.
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0: Muito obrigado.
1: Simbora? Apaziguar com Bruno Marrone? Depois tem Daniel pra fechar a sequência.

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0: da sequência foi com Daniel pra falar a verdade. Eu vou pra um rápido break, bem pequenininho, porque deveras também precisamos faturar. Daqui a pouquinho eu volto com a última de hoje pra você escutar.
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2: 3:54.
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0: E a última do programa de hoje está começando com Léo Foguete, Última Noite.

0: de hoje, sexta-feira, aqui do programa, você conferiu com Rick Renner, Ela é Demais. Música gostosa demais, né? Valeu pelo carinho da companhia da moçada que sempre tá ouvindo o programa. Bom final de semana e até segunda-feira com mais uma grande edição. Beijos, beijo, beijos. Até lá.
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2: 4:06.
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fazem aniversário Donald Sutherland, ator canadense, Ronnie Von, cantor brasileiro, e Sarah Jones, atriz norte-americana. Vamos para os fatos históricos. Em 1968, a polícia desalojou os estudantes acampados na Faculdade de Direito do Largo São Francisco. Eles protestavam contra a ditadura militar no país. Em 1973, o presidente Anastácio Somoza foi deposto na Nicarágua durante a Revolução Sandinista. Em 2007, a queda do Airbus A320 da companhia aérea TAM no aeroporto de Congonhas, São Paulo, que fazia um voo com 187 pessoas a bordo. Esse foi considerado o pior acidente aéreo da história brasileira da América Latina. Muito triste. A gente fica por aqui com a agenda do rádio. Amanhã tem mais pra você.

começando por aqui mais uma sexta-feira maravilhosa, dia 17. Pra começar tem Simone Mendes, que eu sei. Sou Atlan Petro de segunda a sexta, então aumenta o volume, fica comigo que tá bom, hein? Só tem música boa aqui na sequência. Vamos lá?

0: Finanças. E aí, curtiu? Gostou? Daqui a pouquinho tem mais, tá? É, tá apenas começando a sexta. Fica aí, voltamos já.
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0: Aproveitando agora com todo o garro daqui, pegadinha, pra Débora. Eu vou dizer que ela comprou os ovos de páscoa e até agora não pagou.
1: Ixi, Maria, tá retinho.
0: Isso mesmo, né? Até agora não pagou, divide em dois equipes.
2: Alô?
0: Alô, quem fala?
2: Quer falar com quem?
0: É Débora que tá falando, né?
2: É, ela pode falar.
0: Ô, Débora, é sobre o ovo de páscoa que você comprou aí comigo, que eu não sei se tu tá esquecido, eu tô ligando só pra lembrar, que eu acho que tu se esqueceu, né?
2: O quê?
0: Os ovos de páscoa que eu passei aí vendendo meus ovos, vocês compraram meus ovos, disseram que ia pagar, até agora eu não recebi nenhum pagamento.
2: Não, duas, ou você está passando um trote.
0: Hein?
2: Ou você ligou errado. Se você quiser cobrar, você vem aqui na porta.
0: Por isso que o Brasil tá assim. Fala de político, mas faz do mesmo jeito. Isso é uma falta de respeito.
2: Eu acho uma falta de respeito da sua parte vir cobrar quem não deve. Eu posso lhe colocar na justiça. Você não acha, não?
0: Pague meus ovos.
1: Isso!
0: Vem aí, é pra pessoa, né? Tempo desse não pagou ainda os ovos. Avalia o resto. Ele tá comendo novo. Bruto! Um atrás da outra, ligeiro bala. Débora, me pague, porque tu fica aí com ostentação, botando foto do ovo no Instagram, mas na hora de me pagar, não quer, né?
2: Certo, eu quero que você me passe meus documentos. Se eu comprei, eu devo ter passado meus documentos, né?
0: Você tá me enrolando, fica gastando dinheiro aí com shake e não quer me pagar.
2: Você que é um desocupado, filho da p***, vá se lascar.
0: Porra, bruto!

0: E aí, curtiu? Gostou? A gente vai para um rápido intervalo e voltamos já.
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2: 4:52.
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0: 5:10.
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9: Fala, galera. Tudo bem por aí? Tudo certinho? Belê, belê. Tamo de volta. Vamos chegando e com força pra sexta-feira. Juntos e misturados aqui na nossa estação. Eu sou Aeronildo Tex. Pois é, hoje, dia 17 de julho. Eu já quero começar muito bem o nosso Nação Forrozeira, trazendo muita música, bate-papo e informação durante todo o nosso programa. Claro, pra você que tá de boa e conectado, seja bem-vindo.

0: Agora eu vou fazer sucesso do Forró Real. E eu quero
1: pra
0: ver
1: fechar legal, sente de te amar, Forró Real, volte já já.
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2: Que maravilha, estamos de volta e hora de ouvir Por Amor. Som da Márcia Felipe, roda bem Homem e Homem. E quem mais, diretor? Vamos lá, Homem, Homem, Moleque e a Moleque. Volta agora aqui o nosso...

0: E aí está a rodada. Verãozão aqui no nosso Mega Nação. Volta já.
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2: 5:40.
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0: coisa é boa, né? Tem também Batista Lima, um sonho muito mais, daqui a pouquinho também
1: esse
0: volta.
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2: Hora da hora, hora certa.
3: 5:53.
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3: 6 horas e 10 minutos.

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0: 6:12.
1: Começam a valer nesta sexta-feira novas regras que tornam mais rígida a publicidade de bets, as apostas online no Brasil. Agora será obrigatório exibir alertas sobre os riscos associados ao jogo, de forma parecida com o que acontece nas propagandas de bebidas alcoólicas e cigarros. São frases de advertência como: Ministério da Fazenda adverte, apostar pode causar dependência, apostar faz você perder dinheiro, ou aposta não é investimento. As mensagens deverão ser exibidas na horizontal de forma clara e legível, ocupando no mínimo 10% da área do anúncio. As regras foram determinadas pelos Ministérios da Fazenda e da Justiça e Segurança Pública. Além disso, será considerada abusiva toda publicidade direcionada a menores de 18 anos. Está proibido ainda o uso de imagens, personagens ou linguagem que possam atrair esse público, assim como a veiculação de anúncios em ambientes como escolas e locais de atendimento infantil. Em Brasília, Renato Ribeiro.
2: Quando o médico solicita um exame de imagem, muita gente fica em dúvida sobre os efeitos da radiação. Há quem tenha receio, mas também quem admita não saber exatamente quais são os riscos. A aposentada Marise Santana é uma delas.
3: Eu fico preocupado que é muito que fica lá pedindo para poder ver se como é que tá aqui dentro, essas coisas todas. Dá uma preocupação. Agora eu não sei quais são os riscos mesmo, não posso falar porque eu não sei.
2: A cozinheira Ana Pereira também fica apreensiva.
4: Sim, principalmente exame de mama, que diz que faz mal, né? Muita radiação pro organismo.
2: Já a recicladora Tayana Bonfim diz que o receio surgiu depois de ouvir comentários sobre os possíveis efeitos da radiação.
5: Eu já vi muitas matérias falando sobre o químico que tem ali, né? É uma radiação que pode vir trazer até o câncer mesmo.
2: Segundo o médico radiologista João Rafael Carneiro, raio-x, tomografia e mamografia utilizam radiação ionizante. Já a ultrassonografia e a ressonância magnética não.
6: O primeiro método de diagnóstico por imagem foi a radiografia e ele trouxe a possibilidade de a gente começar a ter diagnósticos olhando por dentro do corpo, vamos falar assim, sem precisar abrir, sem cirurgia. Porque antes dos métodos de imagem, você muitas vezes, para você ter um diagnóstico assertivo, você precisava fazer uma cirurgia para abrir e olhar. Cada vez que o exame de imagem vai evoluindo, hoje nós temos métodos com radiação, como radiografia, como tomografia, mamografia, mas também nós temos métodos que usam outros princípios físicos, como a ressonância magnética, como o ultrassom. Cada vez que o exame de imagem evolui, você precisa ser menos intervencionista para diagnosticar com precisão.
2: A exposição à radiação é avaliada caso a caso e segue rigorosos protocolos de segurança.
6: Porque a radiação ionizante pode sim causar mal ao ser humano, trazendo aí problemas de saúde como o câncer. Contudo, para isso acontecer, a gente tem que ter uma exposição a doses elevadas, que são doses, inclusive, que para a pessoa conseguir ter essa exposição, ela de fato tem que estar ali permanentemente exposta. Vou dar um exemplo. Uma dose considerada segura, em média, são 50 milisieverts em um ano. Resultado, uma tomografia de abdômen, a gente vai estar falando aí em menos de 10. Ou seja, eu teria que estar fazendo aí mais ou menos umas, no mínimo, 5 tomografias de abdômen no ano. Vou dar outro exemplo. Uma mamografia, em média, a gente está falando de 0,4. Então, 0,4, a gente tem que ter mais de 100 mamografias realizadas ao longo de um ano. Então, aí você pode colocar também raio-x, a gente teria que fazer mais de 100 raios-x por ano. Então, eventualmente, o paciente fazer um exame de imagem com radiação é uma prática médica considerada totalmente segura.
2: O maior risco pode ser adiar ou deixar de fazer um exame necessário.
6: Quando a gente deixa de estar fazendo um diagnóstico precoce, a gente muitas vezes está perdendo a melhor janela de oportunidade do tratamento. Então, se eu estou sentindo alguma coisa, procuro um médico bem capacitado, com conhecimento, para me indicar o exame assertivo.
2: Rafael Lopes.
0: Os interessados em participar do processo seletivo do segundo semestre do FIES, o Fundo de Financiamento Estudantil, tem até às 11:59 da noite desta sexta-feira para fazer a inscrição. O processo deve ser feito online, pelo portal único de acesso ao ensino superior. São mais de 75 mil vagas em quase 1.300 universidades particulares. As vagas que não foram preenchidas na seleção do primeiro semestre também serão oferecidas. Para se inscrever, é preciso ter feito qualquer edição do Enem a partir de 2010 e ter atingido a nota média igual ou superior a 450 pontos, bem como não ter zerado a redação nem ter participado como treineiro. O financiamento é voltado para estudantes bem avaliados no Sistema Nacional de Avaliação da

0: inscrever no FIES. Para isso, devem concorrer a vagas do mesmo curso e turno em que possuem a bolsa. O resultado da seleção para o FIES será divulgado em 30 de julho. As listas de espera saem entre os dias 7 e 24 de setembro. Sob supervisão de Leila Santos, no Rio de Janeiro, João Barbosa.
1: O Rio de Janeiro vai intensificar o combate às organizações criminosas que atuam em áreas estratégicas da economia fluminense, principalmente no setor de combustíveis. Em reunião nesta quinta-feira, representantes do Ministério Público, da Secretaria de Estado de Fazenda e da Procuradoria-Geral do Estado definiram novas diretrizes de combate a grupos que utilizam estruturas empresariais de fachada para fraudar o fisco e distorcer a concorrência no setor. Um dos pontos centrais da nova política de enfrentamento é a retomada das atividades do Comitê Interinstitucional de Recuperação de Ativos, que reúne especialistas em diversas áreas de inteligência, investigação e recuperação de ativos. De acordo com o secretário de Fazenda do Rio, Guilherme Mercês, um dos objetivos da força-tarefa é o aperfeiçoamento dos mecanismos de atuação conjunta em diversas frentes de trabalho, especialmente no combate a estruturas empresariais voltadas à prática de fraudes em diferentes mercados, com destaque para o setor de combustíveis. O Procurador-Geral de Justiça do Estado do Rio de Janeiro, Antônio José Campos Moreira, ressalta que a atuação coordenada fortalece a capacidade do Estado de identificar os crimes, responsabilizar seus autores e proteger a ordem econômica. O Rio de Janeiro, Solimar Luz.
2: A Procuradoria-Geral do Estado do Rio de Janeiro entrou na Justiça nesta quinta-feira para apurar prejuízos milionários sofridos pelo Rio Previdência, o Fundo Único de Previdência Social do Estado. Segundo a Procuradoria, as perdas envolvem cerca de 641 milhões de reais em recursos públicos aplicados em fundos administrados pelo Grupo Master, que atualmente está em processo de liquidação extrajudicial. As ações judiciais têm como foco investimentos feitos pelo Rio Previdência em dois fundos ligados ao conglomerado, o Revolution e o Texas 1 FIA. De acordo com a PGE, o prejuízo relacionado ao fundo Texas 1 FIA estaria ligado a uma operação de compra coordenada de ações da empresa Ambipar. A acusação é de que entre julho e agosto de 2024, a gestora Trustee DTVM, citada em investigações sobre suposta lavagem de dinheiro, teria adquirido grandes quantidades desses papéis por meio de fundos de investimento, provocando uma valorização artificial das ações. A Procuradoria afirma ainda que o Rio Previdência teria sido alvo de uma estratégia montada pela administração e pela gestão do Texas 1 FIA, que comercializou cotas de um fundo sustentado por um ativo considerado sem fundamentos econômicos consistentes. O documento também destaca que o fundo ficou fora dos parâmetros exigidos pela Comissão de Valores Mobiliários em novembro de 2025. Na ocasião, apenas 31% do patrimônio estava aplicado em ações, percentual inferior aos 67% exigidos para fundos dessa categoria. Já no caso do fundo Revolution, a PGE aponta que a gestora Acura aprovou mudanças no regulamento de um fundo investido que teriam prejudicado os cotistas, entre eles o próprio Rio Previdência, detentor de 10,7% da participação. As alterações incluíram a renúncia a direitos de voto e a ampliação em 4 anos do prazo de amortização dos investimentos. Os valores cobrados nas medidas cautelares ultrapassam 616 milhões de reais. A Procuradoria

0: pede bloqueio de diversos bens dos envolvidos, incluindo imóveis, veículos, ações, marcas, embarcações, aeronaves e até criptomoedas. Com informações da Agência Brasil, no Rio de Janeiro, Tatiana Alves.
1: Nos primeiros 7 meses de 2026, o número de pedidos de medidas protetivas feito por meio do aplicativo Maria da Penha Virtual do Tribunal de Justiça do Rio de Janeiro cresceu tanto que já se aproxima do total registrado em todo o ano passado. De janeiro a julho, 3.210 mulheres ameaçadas ou vítimas de agressões usaram o celular ou o computador para pedir proteção à justiça, enquanto que em todo o ano de 2025 foram 3.696 atendimentos. Mulheres de 21 a 40 anos concentram mais da metade do total dos pedidos, com 56,5%. Os dados do Observatório Judicial da Violência Doméstica e Familiar contra a Mulher também traçam um perfil do agressor nos casos registrados deste ano. Em 38,1% das ocorrências, ele foi classificado como violento, em 35,7% como controlador e em 26,3% o comportamento predominante foi de ciúmes excessivos. De janeiro até 15 de julho deste ano, a plataforma recebeu, em média, 459 solicitações mensais. Caso esse ritmo seja mantido até dezembro, a expectativa é de um crescimento de quase 50% em relação ao total registrado em 2025. O Maria da Penha Virtual foi criado em 2020, durante a pandemia, por estudantes da Universidade Federal do Rio de Janeiro. Na plataforma, a vítima preenche um formulário com dados pessoais, informações sobre o agressor e sobre a agressão sofrida, podendo anexar fotos e áudios como prova, e seleciona a medida protetiva da Lei Maria da Penha mais adequada ao caso. Ao final, o sistema gera automaticamente uma petição em PDF, distribuída ao juizado competente com consulta disponível para a vítima. Denúncias de violência contra a mulher também podem ser feitas pela Central de Atendimento à Mulher no 180, em delegacias especializadas de atendimento à mulher e em delegacias comuns. No Rio de Janeiro, Cristiane Ribeiro.
2: 6:26. 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
2: 6:27.
4: O ministro do Supremo Tribunal Federal, Flávio Dino, determinou que os presidentes dos 21 partidos com representação no Congresso Nacional prestem esclarecimentos sobre a gestão de emendas parlamentares. As legendas terão um prazo de 10 dias para informar se dirigentes partidários participam da definição, distribuição ou operacionalização desses recursos. A decisão foi tomada após declarações do presidente do PL, Valdemar Costa Neto, que afirmou em entrevista ser comum que dirigentes partidários influenciem o destino das emendas parlamentares. Dino considerou a informação relevante porque esse tipo de atuação não está previsto nas regras atuais do orçamento. Na decisão, o ministro quer saber se os presidentes das siglas dispõem de cotas ou reservas de emendas, quem autoriza a destinação dos recursos, Qual o fundamento jurídico dessa prática e como esses procedimentos são formalizados dentro dos partidos? De acordo com o Dino, as respostas poderão embasar novas medidas para ampliar a transparência e a rastreabilidade das emendas parlamentares. A determinação amplia a investigação conduzida pelo Supremo sobre possíveis desvios na destinação de recursos públicos. Na semana passada, Dino determinou o bloqueio de 119 milhões de reais em bens de Valdemar Costa Neto e de 6 milhões de reais do ex-deputado Eduardo Cunha. Ambos são suspeitos de indicar emendas, mesmo sem exercerem mandato parlamentar. Os dois negam qualquer irregularidade. De Brasília, Yuri Hudson.
5: O Ministério Público do Trabalho instaurou investigação para apurar denúncias do Sindicato dos Metalúrgicos de Camaçari, na Bahia, contra a montadora de automóveis BYD. Em vídeo nas redes sociais e em afirmações dadas à imprensa, o presidente da entidade diz que recebeu dezenas de casos de assédio sexual e centenas de relatos de assédio moral contra trabalhadores da fábrica. Apesar das alegações públicas, a entidade ainda não formalizou as denúncias ao MPT para apuração. Com a abertura do procedimento, a entidade será chamada a apresentar detalhes sobre as acusações. O órgão já apura, de forma preliminar, um caso de suposto assédio moral na empresa. Procurada, a BYD afirmou que adota uma política de tolerância zero em relação a qualquer forma de assédio e reafirma o compromisso com a prevenção e apuração rigorosa de toda denúncia. A empresa diz ainda que mantém canais de reclamações, inclusive com a possibilidade de denúncias anônimas, e que está à disposição do Ministério Público do Trabalho e de demais órgãos competentes para colaborar com todas as eventuais apurações. Produção e reportagem, Rafael Silva.
6: Instituições públicas e organizações da sociedade civil lançaram em Belo Horizonte o Gabinete de Articulação para a Efetividade da Política da Educação de Minas Gerais, o GAEP Minas. A iniciativa vai reunir diferentes setores para buscar soluções conjuntas para os desafios da educação pública no estado. Devem participar gestores da educação, órgãos de controle, instituições do sistema de justiça, representantes do legislativo, conselhos de educação e entidades da sociedade civil. Durante o evento de lançamento, também foi assinado o Pacto Interinstitucional pela Educação em Minas Gerais. O documento estabelece compromissos como o compartilhamento de dados, o apoio a pesquisas e o desenvolvimento de ações conjuntas. O trabalho será realizado por meio do diálogo e da cooperação, sem hierarquia entre as instituições participantes. O objetivo é melhorar o acesso, a qualidade e a igualdade de oportunidades na educação básica mineira. O conselheiro do Tribunal de Contas de Minas Gerais e coordenador do GAEP Minas, Telmo Passarelli, explica quais são as prioridades da iniciativa.
7: O GAEP também é fundado na busca de uma solução coordenada e articulada para um problema estrutural, problema policêntrico, um problema que não dá para ser resolvido por uma única instituição ou não dá para encontrar quem é o responsável. O responsável somos todos nós, são todas as instituições. E eu penso que o GAEP não é um processo em si, mas é uma etapa de um processo maior.
6: O GAEP Minas é uma parceria do Instituto Articule com o Tribunal de Contas de Minas Gerais e conta com a cooperação da Atricom e do Instituto Rui Barbosa. Com a nova iniciativa, o Brasil passa a ter 7 GAEPs em atividade, alcançando quase 1.500 municípios. Siga a Atricom nas redes sociais. Produção e reportagem Isabela Pesce.
8: O Campeonato Brasileiro está de volta, mesmo com a bola rolando ainda para a Copa do Mundo. Alguns jogos serão realizados na quinta-feira e na sexta. Por exemplo, Botafogo e Santos no estádio Nilton Santos, jogo que abre a 19ª rodada às 7:30 da noite. O Alvinegro vai jogar em casa com o apoio do torcedor. E o lateral esquerdo, Marçal, já demonstrou que estava com saudades e louco para voltar a atuar com a torcida.
9: Está ansioso por esse momento. Mister Menos fala, cara, já não aguento mais também, já está na hora da gente ver esse estádio cheio, e também já faço aqui, aproveito para fazer o apelo aqui para o nosso torcedor vir nos acompanhar. Sei que vocês sempre fizeram isso. mas tem dias que é mais difícil, quarta-feira o pessoal saindo de trabalho, mas faz esse esforço aí, a gente precisa de vocês, vocês são e sempre foram aí nosso 12º jogador.
8: O Santos tem a missão nesta partida de tentar fugir ali da zona próxima do rebaixamento. Atualmente, a equipe do Peixe tem 21 pontos e está na 15ª colocação e não terá Neymar em campo. Outra partida que vai ser realizada nesta quinta-feira é Vitória e Vasco no Barradão, no mesmo horário, às 19h30 da noite. O detalhe deste confronto é que o time cruzmaltino está de técnico novo. O treinador português Pedro Emanuel já está registrado no boletim informativo da CBF e vai poder comandar o time. O Vasco, que é o quarto pior visitante do Campeonato Brasileiro, vai encarar o Vitória, que mesmo não estando bem na tabela, é o quarto melhor mandante do Campeonato Brasileiro. Um confronto onde o Vasco está na zona do rebaixamento, precisando sair dessa zona incômoda, e o Vitória tentando se afastar da segunda parte da tabela do campeonato. Com informações do Brasileirão, Daniel.
10: 6:34. 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
11: Sexta-feira, 17 de julho de 2026. Este é o Giro de Notícias. Eu sou Breno Zonta e você acompanha os destaques do momento. Puxada pela indústria, a atividade econômica brasileira cresceu 0,07% no último mês de maio, o que manteve o indicador no maior patamar desde 2003, quando ele começou a ser medido. O índice do Banco Central é conhecido por antecipar o resultado do PIB, o Produto Interno Bruto do país. A partir desta sexta, toda a propaganda de apostas online será acompanhada de uma advertência sobre os riscos de dependência, algo semelhante com o que acontece com cigarros e bebidas alcoólicas. O alerta para as chamadas bets foi determinado pelo ministro da Fazenda, Dário Durigan, na semana passada. No último mês de junho, a França registrou o dobro de mortes em relação ao mesmo mês do ano anterior e uma agência sanitária local atribui a culpa à onda de calor que atinge a Europa nas últimas semanas. De acordo com o relatório divulgado pela agência nesta sexta, o último mês ultrapassou 3 mil mortes, contra cerca de 1.500 12 meses atrás. Um homem de 27 anos morreu na última quinta após levar um banho de óleo em uma escola de aviação na cidade de Ponta Grossa, no Paraná. O ritual celebra o primeiro voo solo dos alunos. O SAMU informou que Gustavo Lara sofreu uma reação anafilática, a forma mais grave e rápida de uma reação alérgica. O responsável por jogar a substância é um instrutor que não teve o nome divulgado. Segundo a Polícia Civil, ele se apresentou na delegacia e foi preso em flagrante por homicídio culposo, quando não há intenção de matar. Ele foi ouvido e liberado após pagar fiança de R$3.000. Termina nesta sexta o prazo para estudantes se inscreverem no processo seletivo do segundo semestre do FIES. O Fundo de Financiamento Estudantil custeia a graduação de estudantes matriculados em cursos presenciais não gratuitos em faculdades privadas. Interessados devem acessar o Portal Único de Acesso ao Ensino Superior. O Giro de Notícias é uma produção da Agência Rádio Web. Texto e apresentação, Breno Zonta. Edição, Mário Melo.

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1: 6:37.
2: O Congresso Nacional prorrogou por 60 dias o prazo de vigência da medida provisória que garante subsídio ao diesel rodoviário no país. O ato foi assinado pelo presidente do Senado, Davi Alcolumbre, e publicado nesta sexta-feira no Diário Oficial da União. A medida provisória, editada em junho, autoriza o pagamento de um subsídio de R$1,12 por litro de diesel comercializado no Brasil. Com a prorrogação, o texto segue em vigor para que o Congresso tenha mais tempo para analisar e votar o texto, sem mudanças no valor do benefício ou no período de aplicação, que continua sendo de 1º de junho a 31 de dezembro deste ano. Segundo o governo federal, o objetivo do subsídio é estabilizar o preço e garantir a oferta do diesel no mercado interno, em um momento de instabilidade nos preços internacionais provocada pela guerra no Oriente Médio. O benefício é destinado a produtores e importadores de diesel autorizados pela ANP, a Agência Nacional do Petróleo, Gás Natural e Biocombustíveis. A adesão ao programa é voluntária. Pedro Lacerda.
3: Na volta do Campeonato Brasileiro, dois jogos aconteceram nesta quinta-feira e o retorno do Botafogo foi recheado de emoções. A joia da base, Lucas Emanuel, abriu o placar no Nilton Santos, mas o time voltou a sofrer com um lance inusitado envolvendo o goleiro Léo Link. Assim, o Santos empatou com o Barreal. Só que quando tudo parecia já definido, Kadir marcou o gol que deu a vitória do Alvinegro Carioca. 2-1 no Rio de Janeiro. E quem falou sobre a emoção de ter marcado esse gol que garantiu 3 pontos na tabela foi ele, Kadir.
4: Muito feliz de voltar a jogar aqui no Nilton Santos e, mais que tudo, entrar no jogo que quase estava decidido já. E passei da vitória pro time, né? Botafogo é um time que não deixa cair até o final e a gente, eu acredito que a gente vai fazer um bom jogo, né? Que vem pela frente e, pois nada, graças a Deus saiu a vitória hoje e estou muito feliz. Agora comemorar e pensar na seguida do jogo.
3: Com esse resultado, o Botafogo agora pega o elevador e sobe na tabela de classificação. É o 9º colocado, com 25 pontos. Lembrando que ainda tem a sequência da rodada. O mesmo a gente não pode falar do Vasco, que foi até o Barradão e perdeu para o Vitória pelo placar de 1-0. E segue na zona do rebaixamento, na 17ª colocação, com 4 vitórias consecutivas. O detalhe que foi a estreia do novo técnico, o português Pedro Emanuel, que até chegou a elogiar a equipe cruzmaltina, que teve oportunidade de marcar, mas infelizmente saiu derrotado de Salvador. A sequência da 19ª rodada acontece nessa sexta-feira, com Fluminense e Bragantino no Maracanã e também Mirassol e Grêmio no Estádio Maião. Lembrando que a rodada foi desmembrada e só termina na semana que vem. Com informações do Brasileirão, Daniela Esperon.
5: O governo dos Estados Unidos definiu um novo tarifaço contra o Brasil. Nesta quarta-feira foi anunciada uma sobretaxação de 25% a diversos produtos exportados para o país da América do Norte. Mas em uma lista marcada também pela não inclusão de itens que poderiam impactar diretamente a inflação estadunidense e até mesmo na popularidade do presidente Donald Trump. Entre os produtos taxados estão etanol, gasolina e óleo combustível, madeira compensada, chapas de alumínio e calçados de couro, por exemplo. Para o economista Adalmi Marchetti, professor do programa de pós-graduação da PUC Rio Grande do Sul, o impacto do novo tarifaço não deve ser generalizado.
6: O efeito agregado sobre a economia brasileira tende a ser relativamente pequeno, porque a lista de exceções é grande, tem vários produtos importantes da pauta de exportação brasileira para os Estados Unidos que não vão ser taxados. É o caso do petróleo, do café, das aeronaves, a carne bovina, o suco de laranja. A gente levando em consideração as exceções e as alíquotas diferenciadas, a tarifa média vai ficar no entorno dos 15%, que é abaixo da alíquota nominal de 25%. Nós vamos ter em torno de 9 bilhões que vão ser taxados, dado o total de aproximadamente 40 bilhões que a gente exportou para os Estados Unidos em 2024.
5: Apesar disso, Marchetti lembra que o impacto nos setores diretamente afetados pode ser significativo.
6: O tarifaço, ele tende a ser concentrado, seja do ponto de vista setorial e do ponto de vista regional. Calçados, móveis, madeira processada, vestuário, máquinas, né, e alguns produtos industrializados vão perder competitividade. Por exemplo, no setor calçadista, o impacto vai ser maior no Rio Grande do Sul, no Ceará e na Paraíba. O Ceará, por exemplo, respondeu por 31% das exportações brasileiras do calçado em 2025. A mesma coisa acontece na madeira. A gente tem madeira beneficiada, esquadrias, compensado, móveis, né, e produtos fabricados que são voltados específicos ao mercado norte-americano. Em 2025, os estados do sul eram as regiões que mais exportavam madeira para os Estados Unidos e a pauta da madeira, que vão ser fortemente atingidos. Né? Os Estados Unidos absorvia aproximadamente 42% das exportações da região.
5: Outros produtos que entraram na lista de taxação foram pneus para automóveis, caminhões e ônibus, transformadores elétricos e algumas máquinas, como tratores de esteira para obras de terraplanagem e mineração. Segundo Adalmi Marchetti, a aplicação da lei da reciprocidade deve ser avaliada com bastante consciência neste momento, para evitar cabos de guerra de taxações, como o mundo assistiu entre Estados Unidos e China.
6: A lei da reciprocidade é importante, mas talvez a sua utilidade esteja mais relacionada como um instrumento de negociação e de dissuasão, e não como uma maneira de reproduzir uma retaliação rápida e generalizada. Se o Brasil eleva em 25% as tarifas sobre os produtos norte-americanos, isso pode levar com que os Estados Unidos façam uma retaliação nova aos produtos exportados pelo Brasil. A retaliação mútua, uma espécie de uma disputa, pode fazer com que os custos econômicos sejam muito maiores.
5: Por fim, o professor explica que a notícia da sobretaxação não representa que o Brasil entrará em uma espiral de crise econômica num âmbito geral, até mesmo pela possibilidade de o país encontrar novos mercados para o escoamento da produção, como aconteceu no primeiro tarifaço.
6: Muito provavelmente o impacto será reduzido no plano macroeconômico, né? Quando a gente pensa o PIB, a balança comercial e a taxa de câmbio, não vai coisa na recessão nacional, um grande efeito, mas não representa que não vão ter efeitos importantes para determinados setores, principalmente aqueles que são mais dependente dos Estados Unidos. A gente vai ter pressão sobre emprego em salários em polos industriais específicos, redução da margem dos exportadores desses setores e uma tentativa de redirecionar esses produtos para o mercado interno ou para outros países. Quanto mais homogêneo é o produto, mais fácil é encontrar um mercado substituto. Já máquinas, peças, móveis e calçados, né, que são concebidos pelos Estados Unidos, torna mais difícil encontrar consumidores.
5: A onda de sobretaxação praticada pelo governo de Donald Trump começou em fevereiro deste ano, mas a Suprema Corte dos Estados Unidos decidiu que o primeiro tarifaço era ilegal e derrubou parte considerável das taxas adicionais impostas por ele. A partir daí, a estratégia de Trump mudou e foi direcionada por outra autoridade comercial. Porém, essa cobrança vale somente até este mês, segundo a própria medida adotada pelo governo dos Estados Unidos. A tendência, por outro lado, não é que as cobranças adicionais deixem de ser praticadas, mas que outras estratégias sejam utilizadas para manter a pressão sobre a autonomia econômica dos países. Produção e reportagem, William Sopa.
0: Pelo menos 149 pessoas precisaram ser internadas em Manaus, capital do Amazonas, depois de serem atingidas pelo vazamento de estireno em uma fábrica do distrito industrial da cidade. O acidente aconteceu ainda nesta quarta-feira na unidade 4 da empresa Inova. Do total de pacientes que buscou atendimento, 9 seguem internados. O estireno é uma substância inflamável e tóxica utilizada na fabricação de plásticos, borrachas e resinas. O vazamento aconteceu em um dos tanques de armazenamento da substância. A morte de um homem de 67 anos também é investigada. Ele relatou ter sentido cheiro de xireno e morreu durante a madrugada de quinta-feira. Segundo a Secretaria de Saúde do Amazonas, ele tinha múltiplas comorbidades, entre elas doença pulmonar crônica e cardiopatia em estágio avançado. Produção e reportagem, Eduardo Amaral.
5: 102 de 104 jogos dessa Copa do Mundo já foram disputados. E em uma edição marcada por ser a com o maior número de participantes, naturalmente tivemos diversos recordes quebrados. Eu sou William Sopa e o Aqui Não Tem VAR de hoje vai passar por alguns dos principais números dessa disputa. Pela primeira vez, uma Copa do Mundo foi disputada em três países sede. E pela primeira vez, 48 seleções participaram. Mais sedes, mais jogos, mais público. A marca de torcedores que já passaram pelos estádios antes mesmo da final supera os 6 milhões e 500 mil. O recorde anterior era da Copa de 1994 nos Estados Unidos, com quase 3 milhões e 600 mil espectadores. Também temos o maior número de gols anotados antes da final e da disputa do terceiro lugar. Foram 297 tentos em 102 jogos. Aliás, a marca geral foi obliterada logo na primeira fase dessa edição, quando o torneio atingiu a marca de 173 gols e ultrapassou o recorde anterior de 172 gols estabelecido nas Copas do Mundo de 1998 na França, 2014 no Brasil e 2022 no Catar. A média de gols até aqui é de 2,91 por partida, a maior desde a edição de 1970, que teve a marca de 2,97 gols por jogo. E não tem como falarmos de recorde sem citar Lionel Messi. E eu não tenho receio nenhum de dizer que estamos diante do rei do futebol moderno. Ele já soma 21 gols, 12 assistências e um combinado de 33 participações diretas em gols na história do torneio. As três marcas são recordes absolutos do alienígena, que também detém o recorde de mais partidas disputadas em mata-matas de Copas do Mundo. São 16. Se nenhum desastre acontecer, a partida de número 17 será disputada no domingo em uma final absolutamente inédita, que pode colocar a Argentina na mesma prateleira histórica de Brasil e Itália, que são as únicas bicampeãs consecutivas até o momento. Porém, do outro lado está a Espanha, que tem 100% de aproveitamento em finais de Copa. Uma. Ok, o recorte é pequeno demais, é só pelo meme também, mas tem um dado importante em relação à fúria. Com a vitória por 2-0 sobre a França, a Espanha alcançou 6 jogos sem sofrer gols em uma Copa do Mundo. É uma marca inédita na história da competição. Nos 7 disputados até aqui, somente a Bélgica vazou a defesa espanhola com 1 gol na partida das quartas de final. E se não teremos a revanche entre França e Argentina em campo, teremos o duelo da artilharia nos 2 últimos jogos da Copa, valendo a chuteira de ouro. Mbappé e Messi têm 8 gols cada nessa edição. A depender dos rumos das duas partidas, o francês pode levar o prêmio e empatar com Messi na artilharia histórica. Para isso, precisa marcar 1 e o argentino não balançar as redes. Agora, se persistir o empate, o primeiro critério é a quantidade de assistências. Atualmente, Lionel Messi tem 4 contra 3 de Kylian Mbappé. E se esse critério também empatar, aí o atleta com menos minutos em campo, e assim a melhor média, leva o prêmio. Os 2 últimos episódios dessa novela serão nesse fim de semana. Os autores estarão em campo e nós assistiremos à história sendo escrita mais uma vez. França e Inglaterra jogam no sábado às 6 da tarde. Já no domingo, às 4 da tarde, Espanha e Argentina lutam pelo título. Aqui pode até não ter VAR, mas já tem muita saudade dessa Copa do Mundo que entrou para a história e para as nossas memórias. Até uma próxima.
7: E agora, o tempo e a temperatura. A região sudeste inicia a sexta-feira sob influência de uma massa de ar seco, que garante tempo estável e poucas nuvens na maior parte dos estados. Em São Paulo, a capital tem previsão de poucas nuvens e termômetros entre 12 e 25 graus, com tempo firme também no interior. No Rio de Janeiro, o dia segue com céu aberto, mínima de 13, máxima de 29 graus na capital. Em Minas Gerais, Belo Horizonte registra poucas nuvens e temperaturas entre 10 e 24 graus. No Espírito Santo, Vitória também tem tempo estável, com variação entre 16 e 27 graus. As informações são do Instituto Nacional de Meteorologia. Viviane Bessa, o tempo e a temperatura.
1: 6 horas e 52 minutos.
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4: 6:54. 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
5: Paris, 17 de julho de 2026. Essas são as principais notícias desta sexta-feira. Os Estados Unidos realizaram novos ataques noturnos contra o Irã, que voltou a responder com bombardeios a alvos americanos e nações aliadas a Washington no Oriente Médio. Projéteis americanos atingiram a ilha de Kashmir e os arredores do porto de Bandar Abbas, no sul do país. A mídia estatal do Irã também relatou que pontes desta mesma região foram bombardeadas. Segundo o Irã, desde 22 de junho, 38 iranianos morreram e mais de 400 ficaram feridos em ataques americanos. Teherã também confirmou ter realizado ataques contra alvos militares dos Estados Unidos no Kuwait, enquanto Bahrein, Catar e Jordânia relataram ter interceptado mísseis iranianos. Os ministros das Relações Exteriores da China e do Paquistão reforçaram hoje os pedidos aos Estados Unidos e ao Irã para que cessem as hostilidades e retomem as negociações. A China rejeitou hoje as acusações do presidente americano Donald Trump de interferência nas eleições presidenciais americanas de 2020. Segundo o Ministério Chinês das Relações Exteriores, essas alegações são infundadas, maliciosas e já foram desmentidas. Na véspera, em uma locução na Casa Branca, Trump denunciou o que classificou de vulnerabilidade chocante no sistema eleitoral dos Estados Unidos, apontando a China como responsável por ingerências. O presidente americano também evocou a possibilidade de contestar os resultados das eleições de meio de mandato em novembro. Trump ainda anunciou a desclassificação imediata de documentos que, segundo ele, revelam falhas graves na infraestrutura eleitoral americana. Uma densa nuvem de fumaça encobre Manhattan e as praias de Chicago. Tiveram de ser fechadas ontem devido a incêndios florestais que castigam a província canadense de Ontário, expondo milhões de pessoas à má qualidade do ar. Depois de Toronto ter sido tomado por uma névoa amarelada na quarta, os estados americanos que fazem fronteira com o Canadá agora são afetados. Segundo as autoridades americanas, a qualidade do ar na região de Nova York deve atingir hoje um nível classificado de perigoso para a saúde. Na Ucrânia, a população volta às ruas das principais cidades e da capital Kiev hoje para protestar contra a destituição do popular ministro ucraniano da defesa, Mikhailo Fedorov, como parte de um remanejamento governamental imposto pelo presidente Volodymyr Zelensky. Na véspera, Fedorov criticou publicamente o chefe das Forças Armadas do país, Oleksandr Sirsky, que acusa de ter exigido sua saída do governo. Fedorov e Sirsky divergem sobre os rumos do exército ucraniano, o que provocou graves atritos entre os dois. Rádio França Internacional, em parceria com a agência Rádio Web, de Paris, Daniela Franco.
4: 6:57.
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7: Final de Copa do Mundo. A instância de definição do campeão do maior torneio de seleções nacionais de futebol guarda histórias marcantes. Seja pelo andamento do jogo em si, seja pela coroação ou não de um time que marcou época. No âmbito do futebol masculino, nas 22 finais disputadas entre os anos de 1930 e de 2022, sobram episódios que se sobressaíram na história do futebol. Eu sou o jornalista Diego Brião e o Estação História é uma produção RWCast, que é a central de podcasts do grupo Rádio Web. Te convido para a partir de agora relembrarmos as finais da Copa do Mundo de Futebol Masculino. Reviravolta no placar e emoção. Este resumo que cabe a tantas finais foi realidade já na primeira edição do torneio. Em 1930, o anfitrião Uruguai venceu a vizinha Argentina na final. O placar, 4-2. O local, o Estádio Centenário, localizado na capital Montevidéu. Os uruguaios arrancaram em vantagem com o gol marcado pelo atacante Pablo Dorado no minuto 12 do primeiro tempo. Ainda nos 45 minutos iniciais, mais dois gols foram feitos, ambos argentinos, pelo meio-campista Carlo Peuccelli e pelo atacante Guillermo Stabile, virada dos visitantes. Mas ocorreria a revirada da seleção local. Os atacantes Pedro Cea e Victoriano Iriarte fariam mais dois gols até a metade do segundo tempo. Já nos minutos finais, o também atacante Héctor Castro marcaria para o Uruguai o último gol da primeira Copa. 4-2 para a seleção dona da casa, e que foi a primeira campeã da história dos mundiais de seleções. Histórias assim se repetiram muitas vezes ao longo das décadas seguintes.
8: Final da última Copa, por exemplo, 2022, foi um jogo espetacular que poucas vezes eu vi numa Copa do Mundo, né? Um 3-3 numa final, que normalmente é um jogo amarrado.
9: Está no ar a Voz do Brasil. As notícias do governo federal que movimentaram o país no dia de hoje.
10: Olá, boa noite.
11: Boa noite para você que nos acompanha em todo o país.
10: Sexta-feira, 17 de julho de 2026.
11: E vamos aos destaques do dia na Voz do Brasil.
10: Empresas afetadas por tarifas impostas pelos Estados Unidos terão apoio do governo.
11: A BECS prepara plano de abertura de novos mercados para exportadores afetados pelas tarifas. Luciana Colares de Holanda.
12: No início de agosto, a BECS Brasil deve apresentar um plano de diversificação de mercados, especialmente para os exportadores impactados pelo tarifaço.
10: E ainda, Banco Nacional de Antígenos integra a estratégia brasileira de defesa agropecuária contra a aftosa.
11: A estrutura permite a produção emergencial de vacinas em prazo reduzido em caso de necessidade sanitária. Thaís de Araújo.
13: O banco integra a estratégia nacional de preparação para emergências sanitárias, juntamente com ações permanentes de vigilância e monitoramento da sanidade animal.
10: E vamos falar também sobre o El Niño, que traz fortes chuvas no sul do país, ondas de calor e seca no norte.
11: Risco também de incêndios florestais, especialmente na Amazônia, no Cerrado e na Caatinga.
10: Para entender mais sobre os impactos para o Brasil, nós conversamos com o Gilvan Sampaio, do Instituto Nacional de Pesquisas Espaciais.
14: As previsões indicam que será um El Niño de forte intensidade, a muito forte intensidade, mas não há motivo para pânico. Nós temos que nos prepararmos para fazer com que os impactos sejam os menores possíveis.
11: Na apresentação da Voz do Brasil, Mariana Jungmann e Nazi Brum.
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11: Empresas afetadas pelas tarifas anunciadas pelos Estados Unidos vão ter apoio da Agência Brasileira de Promoção de Exportações para encontrar novos mercados.
10: Para isso, a Apex vai implementar um plano de 130 milhões de reais com foco na descoberta de novos parceiros comerciais.
11: A meta é chegar a países da União Europeia e países asiáticos.
12: A aplicação da tarifa de 25% sobre os produtos brasileiros, anunciada em 15 de julho, atinge 2.375 produtos. 7 bilhões e 200 milhões de dólares são impactados pelas novas tarifas. De acordo com a Agência Brasileira de Promoção de Exportações e Investimentos, o processo de busca por novos compradores internacionais sendo intensificado desde o ano passado, após as primeiras medidas tarifárias adotadas pelo mercado norte-americano. Atualmente, 72% 90% das empresas brasileiras que vendem para os Estados Unidos já adotaram pelo menos mais um país de destino para as mercadorias. E já no início de agosto, a Apex Brasil deve apresentar um plano de diversificação de mercados, especialmente para os exportadores impactados pelo tarifaço, como detalha o presidente da Apex Brasil, Laudemir Miller.
15: Nós vamos anunciar um plano de 130 milhões em parceria com o setor privado, mas evidentemente que a implementação do acordo Mercosul-União Europeia, para que as empresas possam de fato aproveitar as oportunidades desse acordo, é um dos elementos centrais do nosso plano. Mas enfim, isso é importante, são os setores, né? Mas pegando pesadamente a indústria, né? Então o setor de móveis, o setor de cosméticos, o setor de plástico, o setor de calçados, enfim, esses setores que estão tendo esse impacto.
12: Laudemir Miller ressalta que outros destinos já estão mapeados, como os países da Ásia Central.
15: O mundo olha de um jeito diferente para o Brasil, de um país estável, um país democrático. Então, a gente está sendo demandado pelos países asiáticos. O Brasil abriu, até semana retrasada, 651 mercados. Então, imagina a oportunidade que nós temos.
12: O impacto das novas tarifas anunciadas pelos Estados Unidos varia de acordo com o setor e a região. São Paulo registra o maior impacto em valor absoluto, 3 bilhões de dólares. Já Santa Catarina tem o maior impacto proporcional, com 68% das exportações afetadas. Outra região afetada é o Paraná, estado que concentra 70% das exportações brasileiras de madeira para a construção civil americana. Reportagem Luciana Colares de Holanda.
10: O Brasil conta com o primeiro banco nacional de antígenos para resposta emergencial à febre aftosa.
11: A estrutura foi desenvolvida em parceria entre o Ministério da Agricultura e Pecuária, o Instituto de Tecnologia do Paraná e empresa privada.
13: O Banco Nacional de Antígenos integra a Estratégia Brasileira de Preparação para Eventuais Emergências Sanitárias relacionadas à febre aftosa e para manutenção da segurança sanitária da pecuária. A estrutura foi desenvolvida em parceria entre o Ministério da Agricultura e Pecuária, o Instituto de Tecnologia do Paraná e a empresa Biogênesis Bagó. A parceria foi formalizada nesta sexta-feira em Garim, na Argentina. O ministro da Agricultura e Pecuária, André de Paula, falou sobre a parceria.
16: Porque esse é um laboratório reconhecido internacionalmente e ele nos empresta a credibilidade que chega com isso. Esse também é um laboratório que atende a grandes mercados, a exemplo do que ocorre conosco.
13: O Banco Nacional de Antígenos mantém armazenados em condições de alta segurança antígenos dos sorotipos de interesse para o Brasil. Em caso de emergência sanitária, esse material permite iniciar a produção de vacinas em menor prazo, sem depender de fornecimento externo. O Brasil possui reconhecimento internacional como país livre de febre aftosa sem vacinação. O banco integra a Estratégia Nacional de Preparação para Emergências Sanitárias, juntamente com ações permanentes de vigilância e monitoramento da sanidade animal. Reportagem Thaís de Araújo.
10: Atenção, estudantes que se inscreveram no processo seletivo do programa Universidade para Todos, o ProUni.
11: O resultado da primeira chamada para o segundo semestre de 2026 já está disponível.
10: Os candidatos pré-selecionados têm até o dia 24 de julho para comprovar informações da inscrição junto às instituições de ensino.
17: O processo seletivo do programa Universidade para Todos, o ProUni, recebeu cerca de 530 mil inscrições para o segundo semestre de 2026. Ao todo, mais de 1.100.000 estudantes participaram das duas edições do programa neste ano. Cada participante teve a opção de selecionar até duas opções de curso, instituição e turno, conforme as regras do edital. As bolsas integrais cobrem 100% do valor da mensalidade, enquanto as parciais correspondem a 50%. Os cursos com mais inscritos nesta etapa foram Medicina, Direito e Psicologia. Criado em 2004, o ProUni oferece bolsas de estudo em cursos de graduação e sequenciais de formação específica específica em instituições privadas de educação superior. Para a classificação dos candidatos, o programa utiliza as notas obtidas no Exame Nacional do Ensino Médio, o Enem. Em 2026, os dois processos seletivos somaram mais de 2 milhões de inscrições, realizadas por cerca de 1.100.000 candidatos. O resultado da primeira chamada do ProUni já está disponível. Os candidatos pré-selecionados têm até 24 de julho para comprovar as informações da inscrição junto à instituição de ensino e apresentar a documentação exigida. O cronograma prevê a divulgação da segunda chamada em 5 de agosto. O resultado desta etapa será divulgado em 1º de setembro. Saiba mais em acessounico.mec.gov.br/ProUni. Reportagem Edinaldo Júnior.
11: E as inscrições para a formação continuada de escolas de tempo integral foram prorrogadas até o dia 24 de julho.
10: O curso é destinado a gestores escolares e coordenadores pedagógicos de instituições que ofertam essa modalidade de ensino.
11: Nos estados, no Distrito Federal e em municípios de maior porte, também podem se inscrever profissionais das redes de ensino que atuarão como multiplicadores na formação.
10: As orientações sobre a etapa das inscrições estão disponíveis na página de documentos do Ministério da Educação, no portal gov.br/mec.
11: O Ministério do Meio Ambiente e Mudança do Clima apresentou as projeções mais recentes para o fenômeno El Niño após a reunião técnica de monitoramento climático realizada esta semana.
10: O cenário prevê redução das chuvas em parte das regiões norte e centro-oeste e temperaturas acima da média em grande parte do país.
11: E também aumento do risco de incêndios florestais, especialmente na Amazônia, no Cerrado e na Caatinga.
10: Já para a região sul, a previsão é de chuvas acima da média.
11: Os efeitos do fenômeno climático devem se intensificar a partir de agosto, mas serão mais sentidos no fim deste ano, segundo o pesquisador Gilvan Sampaio, do Instituto Nacional de Pesquisas Espaciais, o INPE.
10: Eu conversei mais cedo com ele para saber mais sobre o que esperar do El Niño e como tem sido feito o monitoramento dele pelos órgãos técnicos do governo federal. Acompanhe. Doutor Gilvan Sampaio, um prazer para a gente ter o senhor com a gente aqui na Voz do Brasil. Vamos começar falando dessas perspectivas para o El Niño esse ano? A gente deve começar a sentir os efeitos mais graves a partir da semana que vem? Como é que tá as previsões de chuvas intensas aí, especialmente para o sul do Brasil?
18: Bom, nós temos aí os impactos do El Niño, eles são gradativos ao longo dos próximos meses. Os primeiros impactos nós começamos a observar ao longo das próximas semanas. E nesse segundo semestre de 2026, o primeiro principal impacto está relacionado às chuvas no sul do Brasil, principalmente Rio Grande do Sul e Santa Catarina. Então há a tendência de chuvas mais volumosas, alguns períodos com chuvas intensas, mesmo porque o auge do fenômeno El Niño se dá normalmente no mês de dezembro. Então entre novembro e janeiro, né, nós teremos o auge do fenômeno, que é quando nós observamos os principais impactos. Isso em relação às chuvas. Em relação à temperatura, aí sim, todo o Brasil, nós devemos ter, a partir do final do inverno, depois da primavera e verão, períodos com temperaturas mais altas do que a média histórica, e ao longo, principalmente da primavera e verão, alguns períodos com ondas de calor.
10: Pois é, eu ia até perguntar isso para o senhor, até o fim do ano, como é que eram as perspectivas, né? O senhor falou das chuvas mais intensas que devem começar no sul do Brasil e a seca, doutor Gilvan, a gente deve esperar também alguma seca atípica, em que regiões, como é que deve acontecer?
18: Em relação às secas, aí é mais no norte do Brasil, norte e leste da Amazônia e norte da região nordeste, onde ocorrem os impactos do El Niño, em relação às secas, né? Ou chuvas abaixo da média. Só que esses impactos, diferente do que acontece no sul, que os impactos são a partir de agora, nós esperamos os impactos mais para o final do ano, começo do ano que vem, né? Especialmente no norte e no leste da Amazônia, né? Nós devemos ter, a partir do final da primavera, déficits de chuvas. Não dá para qualificar ainda exatamente a severidade desse déficit de chuvas. Nós vamos tentar qualificar isso ao longo dos próximos meses. E no norte da região nordeste, que é a região semiárida, aí sim é somente em 2027, né? Porque o período chuvoso principal daquela região é de fevereiro a maio. Ela tem uma componente também associada ao Oceano Atlântico, então nós devemos aguardar mais para o final do ano para avaliar a possibilidade de secas no norte da região nordeste.
19: E aqui na região centro-oeste, alguma questão em especial?
18: O principal impacto do El Niño na região central do Brasil, que inclui a região centro-oeste, a região sudeste, o sul da região amazônica e o sul da região nordeste, é o aumento das temperaturas, né? Não tem um impacto no volume de chuvas o El Niño nessa região central. Portanto, o que tem que se prestar atenção nesse momento? Nós estamos no período seco da região. Essa região central do Brasil, o período seco normalmente se estende até meados de outubro, que é quando começam as chuvas mais frequentes e regulares. Com temperaturas altas, período seco, então isso faz com que a vegetação possa ficar mais seca, e aí a atenção maior é justamente com as queimadas, né? Porque com a vegetação mais seca, temperaturas mais altas, o potencial para a ocorrência de queimadas aumenta. Então esse é um ponto de atenção para os próximos meses na região central do Brasil.
19: Agora, o Instituto Nacional de Pesquisas Espaciais, o INPE, onde o senhor, inclusive, é pesquisador, está atuando com diversos órgãos federais no monitoramento do clima, justamente para a preparação de todos esses eventos que o senhor mencionou agora. A partir daí foi lançada uma plataforma, né, doutor Gilvan? Queria que o senhor falasse para a gente como é que funciona esse trabalho, quais são os órgãos envolvidos.
18: Nós fizemos um trabalho, porque o que acontece? Quando ocorre um fenômeno como El Niño, existem muitas fake news, né? Então nós juntamos os órgãos principais que monitoram o clima e meio ambiente no Brasil, que são o INPE, através do Centro de Previsão de Tempo e Estudos Climáticos, que é a instituição a qual pertenço, o Instituto Nacional de Meteorologia, a Defesa Civil Nacional, a Agência Nacional de Águas, o Serviço Geológico do Brasil e o CEMADEM. Então essas seis instituições, elas publicaram agora no mês de junho uma nota técnica, né, chamado Painel El Niño, onde nesse Painel El Niño nós avaliamos justamente a situação atual e o que nós esperamos para os diversos setores, por exemplo, agricultura, para a defesa civil, a questão de desastres, a questão de águas, ao longo dos próximos meses. Esse Painel El Niño, ele vai ser renovado a cada mês, e essa é uma informação que vai auxiliar não somente a população, mas também os diversos setores e também os tomadores de decisão.
19: Principalmente aí as autoridades estaduais, municipais também, né? Que vão poder se precaver de maneira mais específica, né?
18: Exatamente, porque existe inclusive algumas pessoas falando alguns termos até coloquiais do tipo, olha, vai ser um El Niño Godzilla. As previsões indicam que será um El Niño de forte intensidade, há muito forte intensidade, mas não há motivo para pânico. Nós temos que, obviamente, nos prepararmos para os impactos do El Niño. Os principais impactos do El Niño nós já sabemos, e aí acompanhar ao longo dos próximas semanas e meses, como é que será a evolução desse fenômeno para fazer com que os impactos sejam os menores possíveis.
19: O senhor tocou num ponto interessante aí, porque, de fato, o senhor até mencionou antes, né? Existem muitas fake news, existe também algumas equiparações que são um pouco equivocadas que as pessoas fazem. Eu ouvi recentemente que era um furacão, que o El Niño era um furacão. E são eventos climáticos diferentes, né? Eu gostaria que o senhor ajudasse também um pouco aqui a explicar essa diferença, inclusive, de preparação, se fosse eventualmente um furacão, é diferente do que a gente vai viver com o El Niño. Se é necessário as pessoas fazerem, por exemplo, provisionamentos, estoque de comida, porque pode ter inundações ou secas extremas que falte comida. A gente vive uma situação nesse sentido. Qual é a diferença?
18: O El Niño é um fenômeno que nós já sabemos quais são os impactos. Os impactos vão ocorrendo dependendo da região. Por exemplo, no sul do Brasil, nós sabemos que há a tendência de chuvas volumosas e chuvas intensas, né? Então, por exemplo, dizer que vai acontecer novamente um episódio como aquele de 2024 no Rio Grande do Sul, não dá para dizer com tanta antecedência. Mas existe a possibilidade dele ocorrer? Existe a possibilidade. Quando é que nós conseguimos prever? Nós conseguimos prever isso com no máximo aí 15 dias de antecedência. né? Aquele episódio, por exemplo, de 2024, ele começou no comecinho de maio, final de abril, comecinho de maio. Os modelos meteorológicos, já na segunda quinzena de abril, indicavam um volume de chuvas muito expressivo para o Rio Grande do Sul. É óbvio que os modelos não conseguem dizer exatamente o volume que ocorreu, e foi um volume realmente muito extremo, né? Então não há essa questão da população fazer estoques de alimentos ou qualquer que seja o pânico associado. É claro que nós temos que nos preparar para os eventos extremos. Então, no caso de chuvas, tem que haver toda uma preparação, por exemplo, do poder público com limpeza de galerias, né? Eventualmente revisar sistemas de comportas, etc. No caso de secas, tem que haver toda uma preparação por conta da questão da água, né? Não é o momento de desperdiçar água, e aí eu estou falando do norte, do leste da Amazônia, do norte da região nordeste. Então tem que haver toda preparação para poupar ao máximo a água. Haja visto que o El Niño traz esse déficit de chuvas nessas regiões. Então é esse tipo de preparação. Agora tem que

0: Um dos próximos meses.
1: Muito bem, nós conversamos com o Gilvan Sampaio, pesquisador do Instituto Nacional de Pesquisas Espaciais, o INPE. Muito obrigada, pesquisador, pela sua entrevista aqui à Voz do Brasil.
0: Muito obrigado.
2: A Defesa Civil Nacional reconheceu hoje a situação de emergência em mais de 23 cidades atingidas por desastres.
1: Entre as cidades contempladas, há municípios que enfrentam a estiagem e a seca, enquanto outros foram atingidos por fortes chuvas.
2: As cidades ficam nos estados da Bahia, Ceará, Minas Gerais, Paraíba, Paraná, Pernambuco, Rio Grande do Norte, Rio Grande do Sul e Santa Catarina.
1: Cidades com o reconhecimento federal de situação de emergência ou estado de calamidade pública podem solicitar apoio financeiro por meio do sistema integrado de informações sobre desastres.
2: O período de seca em várias regiões do Brasil traz o surgimento de praias de água doce que viram pontos de lazer e comércio.
1: Mas você sabia que para realizar eventos ou montar estruturas nesses locais é preciso autorização do governo federal?
2: Quem traz os detalhes sobre essas regras é Uriel Ricardo.
3: No Brasil, existem praias que se formam temporariamente durante alguns meses do ano. Você já ouviu falar sobre as praias fluviais ou praias de água doce? Elas surgem quando a estiagem reduz o nível dos rios e expõe bancos de areia e trechos das margens, que passam a receber visitantes, estruturas de lazer, eventos e atividades comerciais. Quando essas praias estão localizadas em rios federais, a instalação de estruturas, eventos, atividades econômicas e outros tipos de intervenções dependem de autorização do governo federal. Os rios federais são aqueles que atravessam mais de um estado e as áreas banhadas por eles são patrimônio da União. Por isso, é necessário ter permissão de uso para explorar esses espaços, conforme explica André Luiz Nunes, coordenador geral de gestão de territórios costeiros e marginais da Secretaria de Patrimônio da União, a SPU.
4: A permissão de uso serve para eventos de curta duração, de natureza recreativa, esportiva, cultural e religiosa. Então, para qualquer uso privativo dessas áreas, tem que ser autorizado pela União, né? E além de outras licenças lá, não dispensa licença ambiental, licença do município.
3: As orientações sobre a permissão de uso se aplicam a qualquer praia formada em rios federais, especialmente nos estados de Tocantins, Goiás, Pará, Amazonas, Mato Grosso do Sul, Maranhão, Amapá e Mato Grosso. No Tocantins, por exemplo, há a formação de praias sazonais em Porto Nacional, Luzimangues e várias outras cidades. A capital do estado, Palmas, também conta com praias como a Graciosa, a Praia do Prata e a Praia do Caju. A permissão de uso pode ser solicitada por municípios, pessoas físicas ou empresas. No caso de particulares, também é necessário ter as devidas licenças locais. Mas atenção, a autorização só vale para eventos de curta duração, como detalha André Luiz Nunes.
4: A permissão de uso é para eventos de curta duração de até 90 dias, incluída a construção e a desocupação da área, ou tu pode, querendo lá, sendo necessário, prorrogar isso por mais 90 dias.
3: Quem pretende solicitar a permissão de uso pode procurar a Superintendência do Patrimônio da União no respectivo estado. Os formulários estão disponíveis na página da SPU no portal gov.br. Também é possível obter informações pelo telefone 0800-978-9005. O canal recebe ainda comunicações sobre restrições de acesso às praias, ocupação irregular, acúmulo de lixo e problemas ambientais ou sanitários. Para quem pretende aproveitar as praias fluviais, a orientação é colaborar com a preservação desses espaços, descartar o lixo nos locais adequados, respeitar a sinalização, evitar fogueiras e preservar a fauna e a vegetação local. Reportagem Uriel Ricardo.
1: Desde o início da semana, a ANP, Agência Nacional de Petróleo, Gás Natural e Biocombustíveis, realizou 268 ações com foco no combate a preços abusivos de combustíveis em 14 estados.
2: Foram aplicados 14 autos de infração por não cumprimento de envio de documentos para avaliação dos preços.
1: Isso porque nessas ações, a agência também coleta informações a partir das notas fiscais fornecidas pelos postos de aquisição dos combustíveis.
2: Esses dados são analisados pela ANP. E em casos de caracterização de preços abusivos, podem ser geradas autuações, processos administrativos e multas.
1: O valor das multas varia de 50 mil a 500 milhões de reais, dependendo da gravidade do caso.
2: Lembrando que denúncias sobre irregularidades no mercado de combustíveis podem ser enviadas à ANP por meio do telefone 0800 970 0267.

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1: Fique agora com as notícias do Poder Judiciário e do Congresso Nacional. Uma boa noite e um bom fim de semana.
0: A gente volta segunda-feira. Boa noite.
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4: Conselho Nacional de Justiça está com inscrições abertas para o Prêmio Pena Justa de Jornalismo e Comunicação.
5: Paciente ressarcido por erro em cirurgia odontológica não pode exigir também o custeio de nova operação.
4: Justiça determina que o Hospital Público em Belém, no Pará, retome atendimento à pessoa com autismo.
5: Boa noite, eu sou Marcela Luiz.
4: E eu sou Walter Lima.
5: Estão abertas até 17 de agosto as inscrições para a primeira edição do Prêmio Pena Justa CNJ de Jornalismo e Comunicação.
4: A iniciativa reconhece trabalhos que contribuam para ampliar o debate sobre o sistema penal brasileiro. Marcelo Della Líbera.
6: O plano foi criado após o Supremo Tribunal Federal reconhecer em 2023 que o sistema prisional brasileiro vive um estado de coisas inconstitucional. Para enfrentar esse cenário, a Corte determinou a elaboração de um plano nacional para reorganizar a execução penal, coordenado pelo CNJ. Quem explica é Luiz Lanfredi, coordenador do Departamento de Monitoramento e Fiscalização do Sistema Carcerário e do Sistema de Execução de Medidas Socioeducativas do CNJ.
7: Então, assinou ao Poder Judiciário, ao Poder Executivo, à Academia, às instâncias da sociedade civil que se reunissem e pudessem, então, chegar a um consenso sobre ações que pudessem ressignificar esse sistema prisional.
6: O prêmio contempla produções em texto, áudio, vídeo e fotografia. As inscrições são gratuitas e seguem abertas até as 23 horas e 59 minutos do dia 17 de agosto. O regulamento do plano está disponível no site fazendojustiça.org.br.
5: Paciente pode receber de volta valor pago e indenização por danos morais e estéticos no caso de erro em cirurgia odontológica.
4: Mas segundo o STJ, se escolhe desfazer o contrato e obter a restituição, não pode exigir também que os profissionais paguem outra cirurgia feita por terceiro. Fátima Uchoa.
8: Em ação de reparação por danos materiais, morais e estéticos, um paciente afirmou ter ficado com assimetria facial após cirurgia odontológica. O Tribunal de Justiça do Rio de Janeiro reformou a sentença e condenou os profissionais a restituírem o valor gasto no procedimento, custear nova cirurgia reparadora e pagar indenização por danos morais e estéticos. A terceira turma do STJ afastou a obrigação de os dentistas pagarem a nova cirurgia, mas manteve os demais pontos. Segundo a relatora ministra Nancy Andrighi, acumular os pedidos de restituição do valor pago pela primeira cirurgia e o custeio de uma nova geraria enriquecimento sem causa, o que é proibido por lei.
5: TST garante direitos de radialista a uma diretora de imagem que trabalhava em uma instituição de ensino à distância em Londrina, no Paraná.
4: A decisão reforça a proteção dos direitos da categoria. Mila Amaral.
9: A decisão foi da terceira turma do TST. O colegiado entendeu que, mesmo sem ser uma emissora de rádio ou TV, a faculdade usava a transmissão ao vivo pela internet e via satélite. Por isso, a profissional deve ser enquadrada sim como radialista. Com o reconhecimento, ela terá direito à jornada de 6 horas diárias e ao pagamento de horas extras, além de adicional por acúmulo de função. O relator do caso, ministro Alberto Balazeiro, reforçou na decisão que a lei protege quem exerce funções típicas de radialista, independente da atividade principal da empresa.
5: Justiça determina que o Hospital Público em Belém, no Pará, retome atendimento a pessoas com autismo.
4: O hospital tem 30 dias para regularizar o atendimento, sob pena de multa diária de R$10.000. Sabrine Menezes.
10: De acordo com o Ministério Público Federal, o Hospital Betina Ferro paralisou o atendimento de pacientes com autismo que não possuem também outras comorbidades ou doenças raras. Além disso, a unidade de saúde também está recusando novos pacientes com o transtorno do espectro autista enviados pela regulação municipal. Na decisão, a justiça acolheu os argumentos do MPF de que a restrição viola os princípios da universalidade, integralidade e equidade do Sistema Único de Saúde e os direitos das pessoas com deficiência.
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5: Uma boa noite.
4: Bom fim de semana e até segunda-feira.
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1: Eu sou Paula Groba.
2: E eu sou Ricardo Nakaoka.
1: E estes são os destaques de hoje do Jornal do Senado, que começa agora.
2: Sugestão popular que destina fundo eleitoral a calamidades públicas vira projeto.
1: Regularização de lotes de igrejas pode ser simplificada.
2: Senado terá esforço concentrado em agosto e setembro.
1: Boa noite.
2: Boa noite.
1: Uma sugestão apresentada por um cidadão pode mudar o destino de parte dos recursos dos fundos eleitoral e partidário.
2: A Comissão de Direitos Humanos aprovou a proposta que autoriza o uso desse dinheiro em ações de enfrentamento a calamidades públicas. Os detalhes com Patrícia Oliveira.
3: Os partidos políticos poderão renunciar aos recursos totais ou parciais do fundo partidário ou do fundo especial de financiamento de campanha e direcionar esse dinheiro ao tesouro para custear despesas em situações de calamidade, como enchentes, deslizamentos ou outras emergências reconhecidas pelo poder público. A sugestão é de um cidadão de Santa Catarina que recebeu mais de 20 mil apoios online e foi aprovada na Comissão de Direitos Humanos. A ideia surgiu em 2020, durante a pandemia de Covid-19, e defendia o uso desses recursos para reforçar os gastos com a saúde. Como a emergência sanitária já terminou, o relator senador Márcio Bittar, do PL do Acre, adaptou a proposta. O relatório, lido pelo senador astronauta Marcos Pontes, do PL de São Paulo, cria uma regra permanente para todas as situações de crise, evitando que seja necessário aprovar uma nova lei sempre que ocorrer uma calamidade.
4: E fortalecer a resposta ao poder público a emergências de natureza sanitária, econômica, social e ambiental.
3: Com a aprovação, a sugestão legislativa vira projeto de lei e segue para a análise das comissões e do plenário do Senado.
1: A Comissão de Segurança Pública aprovou uma iniciativa que aumenta as penas para crimes de furto, roubo de câmeras de vigilância e sistemas de monitoramento eletrônico.
2: A proposta, que seguiu para a Comissão de Constituição e Justiça, também pune a receptação e a interrupção de serviços de vídeo monitoramento remoto. Repórter Bruno Lourenço.
5: O relator, senador Wilder Moraes, do PL de Goiás, defendeu a necessidade de endurecer a resposta penal para esse crime em virtude das consequências sofridas pela população.
6: As câmeras de vigilância utilizada por empresas privadas geralmente possui infraestruturas conectadas à rede elétrica, sistema de armazenamento em nuvens e comunicação de dados em tempo real. Quando subtraídas, além da perda material, há comprometimento imediato na integridade dos dados coletados, da continuidade do serviço de segurança e da resposta à ocorrência por elas registrada.
5: De acordo com o projeto de lei aprovado na Comissão de Segurança Pública, o furto de câmeras ou itens de monitoramento eletrônico instalados em vias públicas ou áreas privadas com acesso ao público passará a ser punido com reclusão de 2 a 8 anos e multa. O texto estabelece ainda que quem receptar esses aparelhos, sabendo de sua origem criminosa, terá a punição em dobro. A proposta também pune quem sabota ou interrompe os serviços de vídeo monitoramento remoto de forma intencional.
1: E a Comissão de Constituição e Justiça pode votar o projeto que trata da simplificação da regularização de lotes de igrejas.
2: Pelo texto, essas instituições poderão ter seus lotes regularizados por meio do REURB, o programa que regulariza assentamentos urbanos informais. Mais informações na reportagem de César Mendes.
7: Enviado à análise da CCJ, o projeto do deputado Dr. Jaziel, do PL do Ceará, permite que instituições religiosas, de assistência social e entidades sem fins lucrativos façam uso de procedimento simplificado para obter o título de propriedade de terrenos públicos ou privados. Instituído por lei em 2017, a ferramenta chamada de REURB é uma política pública voltada à regularização de áreas urbanas ocupadas informalmente, permitindo que alguns tipos de ocupantes tenham acesso ao título de propriedade, a serviços públicos essenciais e à segurança jurídica do proprietário. Relatora da proposta na Comissão de Assuntos Sociais, a senadora Damares Alves, do Republicanos do Distrito Federal, disse que muitas dessas entidades ocupam áreas consolidadas há anos, mas a falta de documentação legislação dificulta os investimentos e a continuidade dos serviços prestados à população.
0: A regularização fundiária constitui um importante instrumento de promoção da segurança jurídica, da ordenação territorial e da função social da propriedade. Desde a edição da Lei 13.465 de 2017, o ordenamento jurídico passou a contar com mecanismos mais ágeis para enfrentar situações consolidadas de informalidade urbana, conciliando o direito à moradia, a segurança das relações jurídicas e o planejamento da cidade. Nesse contexto, revela-se oportuno o aperfeiçoamento contínuo dos instrumentos previstos na legislação.
7: O texto inova ao prever que a regularização seja feita para um único imóvel isolado, sem a necessidade de abranger os lotes vizinhos, além de permitir que técnicos industriais e agrícolas validem as informações técnicas do processo, de forma a agilizar o trabalho nos cartórios.
1: E o Senado Federal terá 2 semanas de esforço concentrado em agosto e setembro. O presidente do Senado, Davi Alcolumbre, anunciou a medida e informou que as atividades serão concentradas entre os dias 10 e 14 de agosto e 31 de agosto e 3 de setembro.
2: Alcolumbre enfatizou que é fundamental que o Senado Federal, a Câmara dos Deputados e o Congresso Nacional se organizem para conciliar as deliberações legislativas necessárias durante o processo eleitoral. Ele ressaltou ainda que a iniciativa foi acordada com o presidente da Câmara dos Deputados, Hugo Mota, e que a intenção é garantir a aprovação de propostas pelas duas casas legislativas na mesma semana.
8: Que o calendário é exatamente o mesmo que será adotado pela Câmara dos Deputados, permitindo que o Congresso Nacional funcione em plenitude e de modo eficiente e harmônico neste período eleitoral.
1: As férias de julho oferecem uma oportunidade para conhecer de perto o Congresso Nacional e, desta vez, de forma diferente.
2: O programa Visite o Congresso preparou uma programação especial entre os dias 18 de julho e 2 de agosto, com experiências imersivas, apresentações teatrais e atividades educativas para crianças e adultos. Os detalhes na reportagem de Yasmin Rodrigues.
9: Durante as férias de julho, o Congresso Nacional prepara uma programação especial para receber cidadãos de todo o país. Entre os dias 18 de julho e 2 de agosto, o programa Visite o Congresso funcionará todos os dias da semana, com visitas gratuitas e sem necessidade de agendamento. Em entrevista à Rádio Senado, Fábio Duarte, coordenador de visitação do Senado Federal, listou as novidades que o público vai encontrar nesse período.
10: O visitante terá a possibilidade de conhecer uma apresentação teatral em homenagem aos 200 anos da Câmara dos Deputados e do Senado Federal. Essa apresentação teatral acontece em espaços diferentes do roteiro e apresenta personagens históricos. Além disso, temos o Visita 360, que é uma experiência imersiva que usa óculos de realidade virtual. A gente tem a apresentação do filme Eunice, a primeira senadora. Teremos também programação infantil com atividades lúdicas no espaço plenarinho que acontece no Salão Negro do Congresso Nacional.
9: A programação completa com os horários e as atividades específicas está disponível para consulta em senado.leg.br/visitação, sem cedilha e sem o tio.
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2: Com edição de Paula Groba e trabalhos técnicos de João Lira, o Jornal do Senado fica por aqui. Acompanhe agora as notícias do Tribunal de Contas da União e da Câmara dos Deputados. Boa noite.
1: Boa noite e um bom fim de semana.
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13: 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O objetivo é compartilhar experiências, estimular boas práticas e apoiar outros órgãos públicos a usarem a tecnologia com transparência, ética e responsabilidade. O portal é aberto ao público e pode ser consultado por gestores, pesquisadores, estudantes e qualquer cidadão interessado. 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
16: Câmara aprova medidas provisórias com verba para emergência climática.
17: Mota anuncia acordo com o governo sobre dívidas dos produtores rurais.
16: Parlamentares autorizam o uso de elementos tradicionais em fotos oficiais.
17: Plenário suspende prescrição de pena para condenado que estiver foragido.
16: Boa noite. A Câmara aprovou a suspensão da prescrição da pena para condenados que estiverem foragidos.
17: Atualmente, se o condenado não voltar para a cadeia, existe o risco de o prazo de punição acabar sem que ele termine de cumprir a pena. A reportagem é de Daniele Lessa.
18: O plenário da Câmara aprovou o projeto que suspende a contagem do tempo de prescrição da pena de um crime no período em que o condenado estiver foragido ou quando tiver a liberdade condicional revogada. Prescrição é quando o Estado perde o poder de punir o condenado e o prazo para isso varia de acordo com o crime cometido. Hoje, quando o condenado foge, o prazo para prescrição continua a ser contado normalmente e só zera quando ele é recapturado. Se o condenado não voltar para a cadeia, existe o risco de o prazo de punição acabar. O projeto, apresentado pelo deputado Kim Kataguiri, do Missão de São Paulo, altera o Código Penal para deixar claro que o prazo para prescrição deixa de ser contado enquanto o condenado estiver foragido. Para justificar a proposta, ele argumentou que hoje a lei premia quem afronta a justiça e penaliza o detento que cumpre integralmente sua pena.
19: O que a gente está fazendo agora é uma coisa muito simples. Você foi condenado, você fugiu, você perdeu o direito à prescrição. O crime não vai prescrever enquanto você estiver foragido, que é o óbvio, senão você está premiando, você está estimulando o sujeito a fugir, porque se ele for competente na sua fuga, não for pego num determinado período de tempo, que vai depender do crime que ele cometeu, ele pode voltar como se nada tivesse acontecido.
18: O projeto recebeu parecer favorável do relator, deputado Alberto Fraga, do PL do Distrito Federal. Ele argumentou que a proposta corrige uma distorção ao impedir que a fuga seja usada como caminho para escapar do cumprimento da pena. A deputada Adriana Ventura, do Novo de São Paulo, disse que o texto aprovado torna o cumprimento da pena mais eficaz.
20: Que a partir do momento que esse projeto impede que a fuga de condenado gere benefício indireto, né, decorrente de decurso de tempo, ele reforça a efetividade da execução penal.
18: A mesma regra valerá no caso de revogação da liberdade condicional, que acontece quando a pessoa condenada recebe autorização para cumprir o restante da pena em liberdade. Se o benefício for revogado, a prescrição também ficará suspensa até a captura ou a reapresentação do condenado. O projeto que suspende a contagem do tempo de prescrição de um crime no período em que o condenado estiver foragido ou perder a liberdade condicional agora será analisado no Senado. Da Rádio Câmara de Brasília, com informações de Antônio Vital, Daniele Lessa.
14: Segurança Pública.
16: Chico Alencar, do PSOL do Rio de Janeiro, parabeniza a Polícia Federal pelo indiciamento de 48 suspeitos de envolvimento em fraudes contra aposentados no INSS. Na opinião do deputado, as investigações revelaram uma atuação isenta e profunda da instituição.
17: Chico Alencar repudia o uso de falsas entidades rurais para aplicar golpes e desviar recursos públicos destinados à Previdência. O parlamentar também celebra a devolução de mais de 3 bilhões de reais aos aposentados lesados.
16: Kim Kataguiri, do Missão de São Paulo, critica projeto que criminaliza a misoginia. O deputado acredita que a proposta confunde o enfrentamento à violência contra mulheres com gírias e piadas usadas por jovens nas redes sociais.
17: Kim Kataguiri defende que o debate sobre proteção às mulheres priorize punições mais duras para crimes hediondos e feminicídio. Ele também critica o fato de partidos de esquerda serem contrários à redução da maioridade penal e ao endurecimento das regras de execução penal.
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3: Justiça.
16: Adriana Ventura, do Novo, de São Paulo, critica os salários do judiciário que ultrapassam o teto constitucional e cobra o fim dos chamados penduricalhos. Ela cita que mais de 600 juízes furaram o limite em maio, com pagamentos que chegaram a R$500 mil em um único mês.
17: Para Adriana Ventura, as gratificações tornam o judiciário brasileiro o mais caro do mundo e ofendem a realidade dos que vivem com um salário mínimo. A parlamentar contesta a defesa desses benefícios e cobra respeito ao dinheiro pago pelos contribuintes.
3: Presidência.
16: O presidente Hugo Mota anunciou acordo com o governo sobre as dívidas dos produtores rurais. O repórter Luiz Gustavo Xavier acompanhou as entrevistas após o encontro.
4: O presidente da Câmara, Hugo Mota, anunciou que foi fechado um acordo entre o governo, representantes do setor e a Frente Parlamentar Agropecuária sobre a renegociação de dívidas de produtores rurais. Um dos pontos do acordo é que o projeto que tratava do tema não será votado e que o governo vai encaminhar uma medida provisória abrangendo os termos do acordo. De acordo com o Ministério da Fazenda, serão aproximadamente R$100 bilhões em dívidas renegociadas. Participaram da reunião os ministros da Fazenda, Dario Durigan, das Relações Institucionais, José Guimarães, o líder do governo, deputado Paulo Pimenta, do PT do Rio Grande do Sul, o deputado Arnaldo Jardim, do Cidadania de São Paulo, e a senadora Tereza Cristina, do PP do Mato Grosso do Sul, integrantes da Frente Parlamentar Agropecuária. O presidente Hugo Mota explicou as medidas.
22: No intuito de podermos anunciar o acordo feito em relação ao projeto do endividamento dos produtores rurais do nosso país. Quero registrar que essa matéria foi colocada em votação na Câmara dos Deputados há um ano atrás, um dia antes do recesso parlamentar, e durante todo esse ano, no Senado Federal principalmente, foi travada uma negociação que se buscava com o governo alterar os pontos que foram aprovados na Câmara no intuito de poder ser mais abrangente no que diz respeito a essa renegociação.
4: O líder do governo, deputado Paulo Pimenta, ressaltou ainda que a MP vai suspender o pagamento dessas dívidas por 30 dias. Já o ministro das Relações Institucionais, José Guimarães, afirmou que o acordo é resultado de uma regra que tem se mostrado eficaz na Câmara, que são o diálogo e a negociação. Segundo ele, os temas mais polêmicos têm sido conduzidos por meio da construção de consensos amplos. O deputado também destacou o papel do presidente da Câmara na articulação do entendimento e ressaltou que o resultado foi fruto de uma construção coletiva. Da Rádio Câmara de Brasília, Luiz Gustavo Xavier.
3: Trabalho.
17: Pastor Henrique Vieira, do PSOL do Rio de Janeiro, cobra aprovação pelo Senado da proposta de emenda à Constituição que acaba com a escala de trabalho 6x1. Ele reforça que a Câmara já cumpriu seu papel e o Executivo espera os senadores para sancionar a matéria.
16: Pastor Henrique Vieira argumenta que o atraso imposto pelo Senado vai na contramão dos anseios dos trabalhadores, já que a proposta tem o apoio de 70% da população. O deputado pede prioridade na votação do texto para garantir mais dignidade ao povo.
3: Desenvolvimento regional.
17: Porto Piauí, no município de Luiz Correia, iniciou oficialmente suas operações de exportação com envio de minério de ferro de Piripiri diretamente para a China. Flávio Nogueira, do PT, celebra um marco, ressaltando que a nova rota vai impulsionar a economia do Nordeste.
16: De acordo com Flávio Nogueira, serão 200 quilômetros a menos que o trajeto rodoviário utilizado antes para escoar a produção até o Ceará. A operação da empresa Lion Mining inaugura a nova era com a expectativa de exportar grãos para o mercado mundial em breve.
3: Economia.
17: O plenário da Câmara aprovou 6 medidas provisórias com recursos para emergências causadas por desastres climáticos e para evitar aumento no preço do gás de cozinha. O repórter Antônio Vital acompanhou as votações.
0: Na véspera do início do recesso parlamentar do meio do ano, o plenário da Câmara aprovou 6 medidas provisórias que autorizam o uso de recursos públicos não previstos no orçamento desse ano para ações emergenciais, como combate a efeitos de desastres climáticos e para evitar aumento do preço do gás de cozinha. Uma das medidas provisórias aprovadas prevê subvenção econômica de 330 milhões de reais para empresas importadoras de gás liquefeito de petróleo, o gás de cozinha. Subvenção é quando o governo repassa dinheiro para as empresas, ou para estimular a atividade econômica, ou para enfrentar os efeitos de crises climáticas ou conflitos internacionais. Nesse caso, a subvenção foi necessária para evitar que o aumento do preço internacional do petróleo seja repassado aos consumidores. Outra medida provisória abre crédito extraordinário de 20 milhões de reais para recuperar os estragos causados pelo tornado que atingiu municípios do Paraná em novembro do ano passado. A medida foi aprovada de maneira simbólica, com apoio inclusive da oposição, como a deputada Adriana Ventura, do Novo de São Paulo.
20: Que esse crédito tem por objetivo atender a situação de destruição nos municípios de Guarapuava, Quedas do Iguaçu, Rio Bonito do Iguaçu, no Paraná, por conta das famílias assentadas que foram atingidas. Realmente, a gente acha que é um crédito necessário, a gente tem que atender e dar suporte a essas famílias.
0: Também foi aprovada a medida provisória que autoriza o uso de 285 milhões de reais para financiar ações de recuperação em municípios atingidos por desastres climáticos no Brasil. O dinheiro é destinado à Defesa Civil. Segundo o Sistema Integrado de Informações sobre Desastres, os meses de janeiro e fevereiro foram marcados por eventos climáticos severos que afetaram diretamente cerca de 2 milhões de pessoas, deixando mais de 70 mil desalojados ou desabrigados em 733 municípios de todas as regiões. Outra medida provisória aprovada libera 75,3 milhões de reais em auxílio financeiro para 10 mil famílias da região da Zona da Mata, no sudeste de Minas Gerais, atingida por enchentes no início do ano. Também foi aprovada a medida provisória que abre crédito extraordinário de 49 milhões para o programa Segurança Alimentar e Nutricional e Combate à Fome. O objetivo é ampliar o atendimento às populações atingidas por desastres climáticos registrados em maio, especialmente nos estados de Pernambuco e da Paraíba. O líder do PT na Câmara, deputado Pedro Czai, do PT de Santa Catarina, defendeu a necessidade de recursos extraordinários previstos nas medidas provisórias.
5: Falar da importância de todas essas medidas provisórias que hoje estão se definindo aqui no parlamento. Desde o tema dos desastres naturais, o tema dos tornados no Rio Grande do Sul, o tema das secas, o presidente vai enfrentando os problemas, não só diante da guerra, que vivenciamos o risco de aumento dos combustíveis, o governo subsidia os combustíveis para não produzir inflação no país.
0: Foi aprovada ainda a medida provisória que libera 337 milhões de reais para combate a incêndios. Os recursos são destinados ao IBAMA e ao Instituto Chico Mendes de Conservação da Biodiversidade, o ICMBio, e atendem decisões do Supremo Tribunal Federal em ações que cobram providências do governo contra o aumento de incêndios florestais na época da seca. Todas as medidas provisórias foram enviadas para análise do Senado. Da Rádio Câmara de Brasília, Antônio Vital.
6: Política.
16: Rodrigo Hollenberg, do PSB do Distrito Federal, faz um balanço do seu mandato parlamentar. Ele destaca a autoria de 23 projetos, como que aumenta o limite de faturamento anual dos microempreendedores individuais.
17: O parlamentar ressalta o envio de emendas para hospitais, universidade pública e instituições de pesquisa locais. Rodrigo Hollenberg defendeu também proposta de sua autoria que proíbe o funcionamento de plataformas de apostas em território nacional.
16: Raimundo, do PT do Rio de Janeiro, cobra esclarecimento sobre o crescimento patrimonial do senador Flávio Bolsonaro, que, segundo notícias recentes, ultrapassaria os 600 milhões de reais. O deputado questiona a origem dessa quantia e exige uma apuração rigorosa dos fatos.
17: Na visão de Raimon, é preciso investigar se o montante está relacionado a articulações com grupos criminosos e esquemas de corrupção. Para ele, o esclarecimento sobre a origem dos recursos é fundamental para a moralidade pública.
23: Direitos Humanos.
16: Leonardo Gadelha, do Podemos da Paraíba, alerta que o Brasil precisa se preparar para a transição demográfica com o envelhecimento da população. Ele observa que as cidades e a legislação nacional precisam de adaptações estruturais para acolher de forma digna o público idoso.
17: De acordo com Leonardo Gadelha, é importante manter as pessoas idosas ativas e integradas ao mercado de trabalho. Para o parlamentar, aproveitar a plena capacidade física e cognitiva desse público traz benefícios sociais e econômicos ao país.
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0: Câmara aprova o uso de elementos tradicionais em fotos de documentos oficiais. A repórter Daniele Lessa acompanhou a votação.
1: O plenário da Câmara aprovou o projeto que garante a povos indígenas e demais povos tradicionais o direito de usar elementos culturais, étnicos ou religiosos em fotografias de documentos oficiais. Entre os exemplos previstos estão o cocar indígena, o turbante dos povos de matriz africana e outros elementos étnicos, culturais e religiosos. O projeto, que foi apresentado pela deputada Célia Chacriabá, do PSOL de Minas Gerais, diz que a autorização valerá para documentos oficiais de identificação, como carteira de identidade, carteira de habilitação, passaporte e carteira de trabalho. Na prática, a proposta busca evitar que pessoas sejam obrigadas a retirar símbolos de sua cultura ou religião para tirar fotos para documentos. A única exigência é que o elemento usado não impeça o reconhecimento da fisionomia da pessoa. A relatora no plenário, deputada Sônia Guajajara, do PSOL de São Paulo, lembrou uma situação em que uma mulher negra escutou que só poderia tirar foto para a carteira de habilitação usando o seu turbante se apresentasse uma carta da sua mãe de santo ou um documento comprovando que tinha câncer. A deputada disse que é preciso impedir que episódios como esse se repitam e que usar esses elementos em fotos oficiais é ter o direito e a liberdade de viver de acordo com crenças pessoais.
2: São expressões visuais de culturas e tradições, como o cocá indígena, que representa a relação com a natureza e com os animais, o vínculo espiritual com a terra e os antepassados. Assegurar aos povos indígenas, aos afro-brasileiros e demais povos tradicionais, o uso em documentos oficiais de símbolos de sua comunidade é assegurar a dignidade humana.
1: Segundo a relatora Sônia Guajajara, a proposta deixa expresso em lei um direito que já deveria ser garantido pela Constituição, que protege a liberdade religiosa, e por convenções internacionais assumidas pelo Brasil. Ao defender o projeto, o deputado Wildo Rocha, do MDB do Maranhão, disse que esses elementos, como o cocar e o turbante, valorizam a cultura do país.
3: Isso promove a cultura brasileira, isso é respeito à cultura indígena, é respeito aos povos originários.
1: Alguns deputados no plenário disseram que seria incoerente exigir que as pessoas tirem óculos e enfeites para fotos de documentos e, ao mesmo tempo, permitir o uso de elementos tradicionais. O deputado Alberto Fraga, do PL do Distrito Federal, defendeu que a proposta também poderia incluir a autorização de uso desses objetos pessoais nas fotografias. O projeto que autoriza o uso de elementos tradicionais em fotos de documentos oficiais agora será analisado no Senado. Da Rádio Câmara de Brasília, Daniele Lessa.
4: Câmara aprovou o projeto que reconhece o hip-hop como manifestação da cultura nacional. Inácio Arruda, do PCdoB do Ceará, destaca que o movimento representa a cultura popular das periferias e a voz de trabalhadores e jovens que buscam melhores condições de vida.
0: Inácio Arruda compara a força poética do hip-hop ao repente e aos cantadores de viola do Brasil profundo. Ele acredita que o movimento se consolida como um pilar do desenvolvimento social e de geração de riqueza econômica nas comunidades brasileiras.
4: Termina agora o Jornal Câmara dos Deputados, produzido pela Rádio Câmara, com trabalhos técnicos de Wellington Teles e apresentação de Val Monteiro e Márcio Aquilissardi. Uma boa noite para você.
0: A Voz do Brasil volta na segunda-feira. Boa noite e bom fim de semana.
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0: em Brasília, pontualmente
1: 8 horas.
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3: No Brasil ainda falta representação política para mulheres indígenas.

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1: O Comitê Disciplinar da FIFA está analisando possíveis punições à Argentina após os jogadores exibirem uma faixa com a frase "As Malvinas são argentinas", depois da vitória por 2-1 sobre a Inglaterra na semifinal da Copa do Mundo de 2026. A entidade considera a manifestação de caráter político, algo proibido pelo Código Disciplinar da FIFA, e informou que irá avaliar os relatórios da partida antes de decidir quais medidas poderão ser tomadas. Além da faixa, a FIFA também observa o comportamento da torcida argentina durante a execução do hino inglês. As sanções previstas vão desde aviso e advertência até multas, devolução de prêmios e até retirada de títulos em casos extremos, embora as punições mais severas sejam consideradas pouco prováveis. Para uma primeira infração relacionada à faixa, as multas podem variar entre cerca de R$31.000 e R$62.000, com aumento em caso de reincidência.
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1: 8:05.
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3: Em 1994, o Brasil perdia o maestro Tom Jobim.
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3: Mas no ano em que o consagrado maestro morreu, alguns jovens talentos começaram a escrever seus nomes na história da música brasileira.
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3: Em 1994, Chico Science e a Nação Zumbi estrearam com Da Lama ao Caos, um dos discos mais importantes do movimento Mangue Beat, assim como o debut da banda Mundo Livre S.A., o álbum Samba Esquema Nós, lançado nesse mesmo ano. Apesar da aprovação da crítica, o som do Mangue Beat passou meio despercebido pelo grande público, que na época estava mais ligado em ritmos como axé, sertanejo e pagode, e também em uma nova banda mineira que se tornaria uma das maiores do pop rock nacional.
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3: Em 1994, o Skank lançou seu segundo disco chamado Calango, que vendeu mais de 1 milhão de cópias e apresentou hits como Esmola, Jack Tequila, Pacato Cidadão, entre outros.
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3: Enquanto o Skank conquistava o público misturando ritmos brasileiros e jamaicanos, outra banda também apostou na mistura. E deu certo. Os Raimundos lançaram seu primeiro disco, com uma inusitada fusão de punk rock hardcore e forró, o Forrocore. Quem também se destacou em 1994 foi Marisa Monte, com o lançamento do seu terceiro disco. Intitulado Verde Anil Amarelo, Cor de Rosa e Carvão, o álbum vendeu mais de 1 milhão de cópias e hoje é considerado um dos melhores da discografia de Marisa. Além desse disco, Marisa Monte ainda emplacou outro grande sucesso em 1994. Trata-se de uma canção que ela compôs em parceria com o Nando Reis e que ajudou a projetar a banda Cidade Negra. Onde você mora? Que a gente ouve agora.

0: Acabamos de ouvir um dos maiores sucessos de 1994, Cidade Negra, com Onde Você Mora. Composição de Marisa Monte e Nando Reis.
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3: E a hora certa.
4: 8:36.
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1: 8 horas e 50 minutos.